0: O Love Night vai ao intervalo, mas volta já já com mais emoção e romantismo. 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

0: É hora de uma pequena pausa, mas em instantes a gente retorna com mais canções inesquecíveis. 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
3: O Love Night está de volta. Prepare o coração, porque vem mais emoção por aí. Boa noite.

0: vamos dar uma paradinha e em instantes o Love Night continua com mais músicas que marcaram histórias de amor. 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

0: Bem, vamos a um rápido intervalo, mas já já voltamos com Love Night e mais uma sequência de grandes sucessos românticos. 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
3: Nosso abraço a você que está ligado na gente. Continue conosco.

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3: O Love Night retorna com mais sucessos românticos para acompanhar você nessa noite.

0: É hora de uma pequena pausa, mas em instantes a gente retorna com mais canções inesquecíveis. 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

0: Daqui a pouco tem mais sucessos para você, mais canções que aquecem o coração. Aguarde aí, que é rapidinho. 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
3: Eu quero já começar com um som estralado lá no alto, porque a partir de agora a viagem no tempo começa. Top Classic começando pra você. Eu sou Rodrigo Moreira e vamos juntinhos com o melhor do flashback classe A. É os anos 60, 70, 80 e 90. Aquelas pra você dançar agarradinho juntinho comigo. Eu e você, agora vem, aumenta o volume.
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0: Ah, que delícia! Passou por aqui Vince e Dory Chase com Noi Dui Presample e também Adriana Calcanhoto. Fico assim sem você. E eu fico triste sem você aqui comigo, mas como você tá coladinha comigo e vai me esperar, eu sei. Já já tem muito mais, a gente vai pra um break e já volta. Esse é o Top Classic rodando com o melhor pra você.
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0: que música maravilhosa, pois é escolhida a dedo. As mais lindas canções pra você. É, pra você que é um ouvinte que tem um bom gosto, pra você que ama essas músicas maravilhosas. É o Top Classic no seu dia a dia. Rapidinho, a gente volta.
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0: É o melhor pra você que rola aqui no Top Classic de hoje. Você viu nessa sequência? Que legal, você ouviu as melhores, viu? Passou por aqui Cage Abelha, Jota Quest, fechando com chave de ouro essa incrível sequência com Bill Medley e Randy Eversman, My Brother.
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0: A melhor sequência de músicas dos anos 60, 70, 80 e 90. Rolando aqui no Top Classic. Intervalo é bem pequenininho. Já já a gente volta.
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0: E de volta com o Top Classic pra você.
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0: Que maravilha, essa eu dancei bastante, hein? KC and Sunshine Band passou por aqui, logo em seguida Pink com Just Give Me Reason e fechando com Queen, King of Magic. É o intervalo, eu vou ali, já vem o break rapidinho, é só o tempo de eu tomar uma água, viu? Um minutinho, já tem mais Top Classics pra você, aqui no número 1 do seu FM.
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0: Para ficar ligado todo instante na melhor programação do Flashback do rádio brasileiro. Top Classic, com você sempre neste horário, recordando com você o que foi bom, matando saudades. E a gente vai para um pequeno intervalo. Na volta, trago mais sucesso só para você.
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0: De volta no Top Classic comigo, Rodrigo Moreira. O melhor do flashback no seu rádio.
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Tenho sempre um rádio ligado na nossa programação, curtindo as mais belas canções das décadas de 60, 70, 80 e 90. O Top Classic, seu programa para viajar no tempo, sempre neste mesmo horário. Gente linda, a gente vai ficando por aqui. Mas nosso muito obrigado. Até a próxima. Obrigado, pessoal. Super beijo. Fui.

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3: Preparem-se para uma dose de nostalgia musical. Por aqui, Valquíria Rios, e vocês estão sintonizados no Remember. Vamos juntos relembrar os grandes clássicos que fazem parte da trilha sonora das nossas vidas.

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0: Obrigada, queridos ouvintes do Remember. O programa de hoje está encerrando por aqui, desejando a todos um fim de semana espetacular. Estaremos juntos novamente na segunda-feira para mais uma viagem no tempo. Bom descanso e até breve.
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Bom dia, Monte Alto, bom dia, região. Manhã de sábado, sabadão, estamos aqui na Nova Cultura FM, iniciando o seu, o nosso cenário sertanejo. 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Comigo na mesa de som, Alexandre Dias, a programação Hélio de Pontes.

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3: PIB do Brasil cresce 1,1% no primeiro trimestre de 2026 e a agropecuária lidera a expansão da economia. A agropecuária avança 2%. Impulsiona o PIB brasileiro no início de 2026 e confirma protagonismo do setor no crescimento econômico nacional, segundo o IBGE. Soja ganha força com alta do petróleo, valorização do óleo e mercado firme nas principais regiões produtoras. Escalada das tensões no Oriente Médio impulsiona petróleo, fortalece complexo soja em Chicago e sustenta preços da oleaginosa no Brasil. Laranja 2026-2027. Indústrias iniciam negociações com preços abaixo da safra anterior, aponta mercado citrícola. Primeiras propostas para contratos de laranja no cinturão citrícola de São Paulo e Minas Gerais indicam pressão de baixa, mesmo com safra menor e estoques ainda elevados de suco.
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3: Ô Jorge, bom dia. É a Maria de Jesus Nobre. Ô Jorge, hoje eu quero ver a música. É com Leandro e Leonardo. Parabéns. Eu ofereço para o meu irmão, para o João Antônio Nobre, que vai fazer aniversário amanhã, dia 14. Recebe os meus parabéns. Recebe os parabéns das filhas, da Silvia Helena, da Ana Cláudia, da Alice, da netinha, né, que é Alice, do genro Gustavo, do cunhado Sebastião Neves, dos sobrinhos, do Danilo Donizete, da Jennifer, do Charlie, e de toda a família, né, dos amigos todos, né. Parabéns, meu irmão, que Deus te dá muita, muita saúde, muito, muitos anos de vida. E também mando para todas minhas amigas, tá? Um bom dia aí, tudo de bom, fica com Deus aí. Hoje é dia de Santo Antônio, né? Que Santo Antônio nos proteja, né? Tá bom, até mais, fica com Deus aí, tchau, tchau.
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4: Bom dia, Alexandre Dias. Bom dia, Jorge Luiz. É o Ulisses Company. Hoje eu queria ouvir o modão, se der tempo aí. Acidente de amor com Gina e Geno. Vai lá pra dona Fátima Garbim, pra dona Isilda Quadre, lá pra dona Neide Pereira, pra dona Juliana, pra dona Daniela. Também lá pra dona Vandinha do Café, pra dona Ailda, beleza? Pra filha dela, pra todo mundo lá. Família De Carlo, família Queiroz, lá pra família Timóteo, família Carnevale e o povão que tá sempre na escuta aí na região. Fica com Deus e um bom final de semana. Vai lá, Brasil!

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3: O movimento Sou de Algodão, iniciativa da Associação Brasileira dos Produtores de Algodão, anunciou uma parceria inédita com o Senac São Paulo para ampliar a formação de futuros profissionais da indústria da moda e do setor têxtil. A iniciativa representa um marco na estratégia educacional do movimento e reforça a importância da capacitação profissional voltada para sustentabilidade, rastreabilidade, consumo consciente e valorização das matérias-primas produzidas no Brasil. O Global Agribusiness Festival, considerado o maior festival de cultura agro do mundo, confirmou duas edições no Brasil em 2026. Pela primeira vez, o evento será realizado em Sorriso, entre os dias 23 e 26 de julho, e também retornará a São Paulo nos dias 1 e 2 de outubro, no Allianz Parque. A expansão do festival fortalece a conexão entre dois dos principais polos do agronegócio nacional, aproximando ainda mais o evento dos territórios onde a produção agropecuária brasileira acontece em larga escala.
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3: Milho supera 360 sacas por hectare no sul e produtores batem recorde de produtividade na safra verão 2026. Concurso GETAP destaca resultados históricos no Paraná e Rio Grande do Sul, impulsionados por manejo de precisão e novas tecnologias no campo. Área de cevada pode cair mais de 30% no Rio Grande do Sul com risco climático e avanço do El Niño. Produtores gaúchos reduzem intenção de plantio diante das incertezas climáticas para o inverno e a primavera. Mercado da soja fecha maio com negócios travados no Brasil e pressão de safras recordes no cenário global. Conflito no Oriente Médio, demanda chinesa e projeções do USDA movimentam o mercado, mas comercialização segue lenta no país.
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5: Bom dia, Jorge Luiz. Bom dia, Alexandre Dias. Eu queria ouvir quando tinha um Carreiro e Pardinho, Última Chance. Oferece para todo mundo que está curtindo o seu programa, para todos os aniversariantes, para todas aquelas pessoas que gostam da boa música sertaneja, para todas aquelas pessoas que usam, eu uso o carro táxi também, e para todas aquelas pessoas que mandam um alô, um abraço a gente todo dia de manhã aí. Obrigado, bom dia, bom trabalho para vocês, bom final de semana.

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4: O mercado de bioinsumos no Brasil vem registrando expansão acelerada e já se consolida como um dos segmentos mais dinâmicos do agronegócio. Na safra 2023-2024, o setor movimentou aproximadamente 5 bilhões de reais, com crescimento médio anual de 21% nos últimos 3 anos, índice 4 vezes superior à média global, segundo dados da CropLife Brasil. A projeção é de que o mercado brasileiro alcance 9 bilhões de reais até 2030. A Embrapa deu início a um projeto estratégico voltado à aceleração da transição energética no agronegócio brasileiro. Batizada de Bioinova, a iniciativa integra 5 unidades de pesquisa da estatal para desenvolver tecnologias capazes de transformar biomassa e resíduos agroindustriais em combustíveis renováveis, bioenergia e insumos de base biológica. Com investimento de 14 milhões de reais da FINEP, o projeto terá duração de 3 anos.
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13: Bom dia, Alexandre Dias. Bom dia, Jorge Luiz. Aqui é o Zé Bonitinho. Gostaria de ouvir a música nos bares da cidade com o Rick Renner. Eu ofereço para Dona Lourdes Fontanelli, para o Sr. João Fontanelli, para Paula Carolina, para todo o pessoal do Varejão Lavia, para o pessoal do Cogiba, para o Ulisses Company, para o Luciano, para o Comina Rodoviária, para Dona Zenaide, para todo o familiar do Coisa, do bar da rodoviária, para todo o pessoal do Mercadão, para todo o pessoal, meus amigos, para Pé de Pato, para todos meus ouvintes, para o Miguel Romano, para a Mamãezona, para todos os ouvintes, para o Zé do Cachorro Quente e para o Nenê do Bar Delícia.

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2: Bom dia, Jorge Luiz. Bom dia, Alexandre Dias. Bom dia, pessoal da Nova Cultura FM. E vamos mandar uma música, né? Mandar o pessoal que sempre está ouvindo aí, a Rita Fiorinho, o Júlio, o seu irmão, né? E aí mandar também para o Baldo, que sempre está na sintonia. E Vandinha não pode faltar, né, Vandinha? O cafezinho tá pronto, Vandinha. E ainda mandar para o nosso querido amigo Luiz Márcio. Um grande abraço para vocês aí, muito obrigado. Toca uma música para nós aqui do La Via, tá certo? Valeu, bom final de semana.
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3: Bom dia, Jorge Luiz. Bom dia, Alexandre. A Sônia aqui do Santa Rita. Queria ouvir a música com Felipe Falcão. Oferecer para todos os ouvintes, para vocês, minha família. A todos um ótimo dia, um bom final de semana. Abraço, Deus os abençoe.

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6: Preço do mamão Formosa despenca em Minas Gerais com aumento da oferta e demanda enfraquecida. Maior volume da fruta no mercado pressiona cotações no norte de Minas. Clima frio pode dificultar a recuperação dos preços em junho. Descoberta de novas espécies de minhocas em sistemas integrados reforça sustentabilidade no agro brasileiro. Pesquisa da Embrapa em São Carlos identifica minhocas nativas inéditas em áreas de integração, lavoura, pecuária, floresta, plantio direto e pastagens manejadas no interior de São Paulo. Passaporte Agro ganha força com o acordo Mercosul-União Europeia e exige rastreabilidade total das exportações brasileiras. Verificação de fornecedores, compliance ambiental e transparência na cadeia produtiva serão decisivos para acesso do agro brasileiro ao mercado europeu.
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5: Bom dia, Jorge. Eu sou o Thiago de Fernando Prestes. Tudo bem com o senhor, Jorge? Eu quero ver a música lá com o modão, com o modão. Fez o pé para Santiago, Maria Santiago, Maria de Nobre, Luiz Carlos da Cruz, o Sérgio Marco, o Silvio Fernando Prestes, de Granduva, o Zé Frigo, o Pé de Pato, o Tio Zadinho, o Rogerinho do Rádio, para dar na câmara, o senhor, colecionando o dia. Para todos os senhores e meus amigos, tá bom? E para a mulher lá do Vera Cruz. Tchau, fique com Deus, que Deus abençoe todos nós. Um feliz sábado a todos nós. Obrigado, fica com Deus.

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2: Bom dia, Jorge Luiz, a pé de pato. Ô Jorge, hoje o meu bom dia vai pro Liberval, pra todos os idosos lá do Asilo São Vicente, pra dona Shirley do Caminhão Amarelo e o filho dela, o Adriano, pra dona Isabel do Churro e o seu Zé, pro seu Zé Inácio, pro Carlinho Sena, pra todos que estão ouvindo, pra minha esposa Ana Paula, pra tia Pascoalina, e pro Rogerinho do rádio também.

0: Um ótimo sábado a todos. A gente volta segunda-feira, 5:30 da manhã, na companhia da Padaria Central, JM Autos e Picapes, Barbizan da Construção e também La Via Varejão e Sacolão WN, qualidade, preço justo e o atendimento que faz a diferença. Bom dia a todos, um bom final de semana.
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2: Hora oficial do Brasil, 7 horas.
3: Sábado, 13 de junho de 2026.
2: É hoje.
3: Brasil estreia na Copa do Mundo contra o Marrocos às 7 da noite.
2: Escalação da equipe titular da seleção brasileira deve ter mudanças.
3: Os jogos de ontem, Canadá e Bósnia empataram em 1-1. E os Estados Unidos golearam o Paraguai por 4-1.
2: O governo de São Paulo descarta caso suspeito de ebola na capital paulista.
3: Estados Unidos e Irã podem oficializar um acordo de paz nos próximos dias.
1: Estamos na Copa. Agora, informações que chegam dos Estados Unidos.
3: Sete horas e um minuto.
2: Ah, espera, acabou, hein?
3: Brasil finalmente estreia hoje na Copa do Mundo.
2: Todos os detalhes, direto dos Estados Unidos, com ele, Ricardo Capriotti.
3: Bom dia, Capri.
4: Bom dia, Silvânia. Bom dia, Danilo, e a todos que nos acompanham aqui no Primeira Hora. Finalmente chegou o grande dia, não é? Fizemos uma contagem extensa aqui nos últimos meses, nos últimos anos, aguardando esse momento. E estamos agora a 12 horas do início da estreia da seleção brasileira rumo ao hexacampeonato. É verdade que já chegamos bem mais favoritos em outras edições de Copa do Mundo. Hoje não temos todo esse favoritismo, mas temos o respeito de todo o planeta. O mundo ainda respeita a camisa da seleção brasileira e hoje todas as atenções do mundo estarão direcionadas ao MetLife Stadium, aqui em Nova Jersey, onde a seleção brasileira faz a sua estreia contra o Marrocos, jogo que terá a transmissão Bandeirantes do Ulisses Costa. O dia está amanhecendo belíssimo aqui na costa leste americana, um dia de sol, céu azul, dia absolutamente limpo por aqui, 20 graus é a temperatura e no momento do jogo a expectativa é de que os termômetros estejam na marca dos 30, 32 graus. Vai estar quente dentro de campo e fora dele também, com as duas torcidas protagonizando um grande espetáculo nas arquibancadas do MetLife Stadium. Bem, o time ainda é uma incógnita. O repórter Alexandre Pretzel acompanhou o último trabalho da seleção brasileira nesta sexta-feira e também a entrevista coletiva do técnico Carlo Ancelotti e do atacante Vinícius Júnior no estádio, no palco do jogo, ontem por aqui. E vai trazer agora para o ouvinte da Bandeirantes mais informações, mais detalhes desta estreia brasileira daqui a pouquinho. Olá, Pretzel, bom dia!
5: Bom dia, Capriotti, bom dia a todos! Dia de estreia do Brasil e mais uma Copa do Mundo, só estreou perdendo duas vezes na história em 30 e 34. Técnico Carlo Ancelotti comandando o Brasil e participando de uma Copa do Mundo pela primeira vez como técnico titular, vai escalar um time forte defensivamente, mas que não deixará de agredir o adversário. Pelo menos essa é a ideia, isso que aconteceu durante os treinamentos até a partida de logo mais contra o Marrocos. Um provável time, eu diria, encaminhadíssimo com Alisson, Danilo Silva ou Ibanhas, Marquinhos, Gabriel Magalhães e Alexandro, Casemiro, Bruno Guimarães e Paquetá, na frente Rafinha, Matheus Cunha e Vinícius Júnior. Ancelotti não considera nenhuma seleção favorita, acha que a Copa do Mundo está muito equilibrada na visão que ele tem dos adversários e destacou apenas que a Espanha tem uma leve vantagem pelo entrosamento e pelas conquistas, né? E futebol apresentado nos seus últimos jogos. No mais, Ancelotti diz que está honrado em defender a seleção brasileira e tem convicção numa ótima campanha no Mundial. De Nova Jersey com a seleção brasileira, Alexandre Pretzel. Um abraço, Capri, um abraço a todos.
4: Valeu, Pretzel. Você volta daqui a pouquinho ao longo da nossa programação. O Ancelotti foi a única seleção que ele citou mesmo, foi a seleção da Espanha nessa entrevista coletiva, por isso chamou a atenção. Ele não citou a França, por exemplo, que é apontada como favorita por muita gente para a conquista desse Mundial, seria a conquista de mais um título da era Didier Deschamps, mas vamos ver quando a bola rolar o que acontece, especialmente com a seleção brasileira. O Leandro Quesada estará hoje nos comentários, será um dos comentaristas da Bandeirantes nessa transmissão, aliás, uma transmissão cheia de muita coisa importante. Já a partir da 1 da tarde, pelo horário de Brasília, eu estarei lá no MetLife Stadium, comandando concentração, nosso pré-jogo, muito longo, muito extenso, mas com muita coisa relevante, porque estamos falando da estreia da seleção brasileira em uma Copa do Mundo. Quando a bola rolar às 7 da noite, a transmissão do Ulisses Costa, com o Neto, o Cláudio Zaidan e o Leandro Quesada nos comentários. O Quesada traz agora a visão dele para essa partida, a expectativa dele para a estreia da seleção brasileira no jogo desta noite. Oi, Quesada, bom dia.
6: Bom dia, Ricardo Capriotti. A seleção brasileira de Ancelotti, com cara de Tite, estreia contra Marrocos na Copa do Mundo. 3 anos e meio depois, o treinador italiano valoriza aquela base da Copa do Catar. Do time que vai entrar em campo hoje, provavelmente 9 deles estiveram no Mundial de 2022. A começar pelo goleiro Alisson. Os laterais Danilo e Alexandre, o zagueiro Marquinhos, os meio-campistas Bruno Guimarães, Casemiro e Paquetá e ainda os atacantes Vini Júnior e Rafinha. Lembrando que os outros dois que vão fazer parte desse time na estreia contra o time marroquino são Matheus Cunha, atacante, e ainda o zagueiro Gabriel Magalhães. Coisas do futebol, não é? Tite duramente criticado pelas 2 Copas que fez no Catar e antes na Rússia, e Ancelotti, que chegou há pouco tempo, 1 ano de comando, 12 jogos, trazendo para essa Copa parte do time de Tite, que fracassou nos Mundiais de 18 na Rússia e 22 no Catar. Coisas que só o futebol explica. E explica, porque Ancelotti precisa de experiência nesse primeiro duelo brasileiro, abrindo o Mundial de Futebol para a nossa seleção. Ricardo Capriotti.
4: Valeu, Quesada. Leandro Quesada estará conosco também ao longo deste sábado, trazendo muito da análise, muito da opinião dessa partida, o olhar aqui dos analistas Bandeirantes para a estreia da seleção brasileira logo mais às 7 da noite. E olha, ontem foi um momento em que muitos brasileiros chegaram aqui à região de Nova York, Nova Jersey, onde o Brasil está concentrado aqui em Nova Jersey, pertinho da nossa base aqui em Florham Park, onde a seleção brasileira se concentra, e houve uma invasão verde-amarela. Foram milhares de torcedores que tomaram as ruas de Manhattan, e especialmente ali na região da Times Square, fazendo um bandeiraço e prometendo hoje uma animação, uma festa diferente nas arquibancadas do MetLife Stadium. Mas nós também estamos de olho em um outro aspecto muito importante de uma Copa do Mundo, que é a arbitragem. E a arbitragem do jogo desta noite entre Brasil e Marrocos. Até aqui não tivemos grandes polêmicas entre os árbitros que apitaram as suas partidas, mas é sempre bom ficar atento ao que virá pela frente no jogo da seleção brasileira, e o João Paulo Capelanes tem um raio-x da arbitragem dessa noite e nos conta agora. Diz aí, Capelanes, bom dia.
7: Poderia ser diferente, é foco total, 100%, 1000% na estreia do Brasil, Brasil e Marrocos, mas é claro que estamos aqui também para trazermos algumas curiosidades e foco também na arbitragem. É torcer agora para o esloveno Slavko Vincic, que ele possa fazer um grande jogo, até porque nesses primeiros jogos de Copa do Mundo, tudo vem correndo muito bem, sem polêmicas absurdas da arbitragem, e que assim seja. E algumas curiosidades sobre esse árbitro, anote o nome dele aí novamente, o esloveno Slavko Vincic, 46 anos, já experiente, está indo para sua 2ª Copa do Mundo e inclusive tem experiência mais do que internacional, já apitou final de Champions League, Liga dos Campeões da Europa em 2024, na vitória do Real Madrid em cima do Borussia Dortmund. Então, é um árbitro extremamente experiente, 46 anos, 2ª Copa do Mundo, já apitou final de Champions League, então aparentemente, vou ficar na torcida daqui, Capri, a arbitragem certamente não será um problema para hoje. Tomara, né, Capri? Um abraço para você.
4: É isso aí. Valeu, João Paulo Capelanes. E olha, por falar em arbitragem, nós tivemos um lance na vitória dos Estados Unidos sobre o Paraguai ontem à noite que chamou a atenção, porque é uma nova regra imposta pela FIFA para essa Copa do Mundo. Uma revisão do VAR para lances de cartão amarelo. E o que aconteceu? O Almirón, jogador do Paraguai, caiu no gramado numa disputa de bola com o Tim Ream, zagueiro americano. O árbitro do jogo, o Danny McKelly, mostrou o cartão amarelo, entendeu que foi falta do americano sobre o paraguaio, mostrou o cartão amarelo e foi chamado pelo VAR para rever o lance. E aí ele observou que não houve o contato entre os dois jogadores e o Almirón simulou a falta. Então ele tirou o cartão amarelo do zagueiro americano Tim Ream e mostrou para o jogador paraguaio, o Almirón. Então ele foi muito elogiado por ter aplicado já a nova regra que a FIFA impõe aí aos árbitros, né, de ter ido ser alertado pelo VAR e ter mudado a sua decisão. Bem, ainda ontem tivemos um empate, não só a vitória dos Estados Unidos sobre o Paraguai por 4-1, mas também um empate entre Canadá e Bósnia por 1-1. Hoje, além de Brasil e Marrocos às 7 da noite, a Bandeirantes transmite às 22 horas, logo depois de Brasil e Marrocos, Haiti e Escócia, jogo que tem aí os próximos adversários da seleção brasileira nessa Copa do Mundo. E mais cedo, às 4 da tarde, abrindo o calendário de futebol neste sábado aqui nos Estados Unidos, o Catar enfrenta a Suíça. Eu volto daqui a pouquinho com mais informações da Copa do Mundo aqui de Nova Jersey. Saímos daqui e voltamos a São Paulo, 7 horas 11 minutos. Até já, Danilo e Silvânia.
2: Combinado.
3: Obrigada, Capriotti. 7:11.
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4: A Procuradoria-Geral da República para pedir a inclusão de Daniel Vorkado na lista da Interpol para rastrear os bens do banqueiro.
5: Numa das propostas de delação, Vorkado prometeu devolver 60 bilhões de reais.
4: Mas boa parte do dinheiro pode estar fora do Brasil, em contas secretas e em nomes de laranjas.
5: A Procuradoria-Geral da República já deu sinais de que não está interessada nas informações oferecidas pelo banqueiro.
4: O relator do caso Master no Supremo, o ministro André Mendonça, pediu para que a PGR se manifeste sobre a transferência de Daniel Vorkado.
5: Ele sairia da Superintendência da Polícia Federal para a Penitenciária da Papuda.
4: Segundo a PF, Vorkado não tem mais motivos para ficar numa sala especial sem uma proposta de delação em andamento.
5: Os investigadores acreditam que o banqueiro quer ganhar tempo até as eleições.
4: A PF também esperava de Vorkado informações sobre os repasses para o Heaven Gate, um fundo internacional usado para financiar o filme sobre Jair Bolsonaro.
5: A suspeita é de que os valores tenham sido usados para bancar o ex-deputado Eduardo Bolsonaro nos Estados Unidos.
4: Os investigadores também analisam a proposta de delação de Paulo Henrique Costa, ex-presidente do Banco de Brasília, BRB.
5: As primeiras impressões da PF são de informações robustas sobre a fraude bilionária entre os bancos BRB e Master.
4: Além de detalhes sobre o envolvimento de políticos e autoridades do Distrito Federal.
5: Bandeirantes, agora 7:18.
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6: A primeira proposta de delação de Vorkado já apareceu para ser rejeitada, porque não oferecia nada além do que a investigação já conhecia dos celulares apreendidos. E até menos, em alguns aspectos. Menos do que os celulares já mostravam. A segunda delação, essa, pouco avançou. E assim era esperada essa recusa. O que virá agora? O ponto é o mesmo. Ou apresenta novidade ou não terá delação. Uísque, festa, relações suspeitas, subornos, influências pagas, troca de favores, viagens caríssimas, diálogos altamente comprometedores e a conclusão fácil de que se trata do maior comprador de cumplicidade da história da corrupção do Brasil, tudo isso e mais do que isso já se sabe faz tempo. E a disposição de devolver os 60 bi só serve para mostrar o tamanho do escândalo, mas não é suficiente para garantir a delação. Faltam nomes, faltam

0: casos e sempre novos. Se não forem novos, não adianta. A história se arrasta, Vorkaro poderia estar aí com algum plano, esperando chegar mais perto da eleição, por exemplo, como já se suspeita, mas não dá para ir ficando assim. Vamos ver. O fato é que o assunto delação, mesmo distante, continua produzindo tensões e inquietações em Brasília e adjacências, enquanto as investigações, essas, avançam.
1: Bandeirantes, 7:19.
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7: Morando de entendimento nunca esteve tão próximo.
8: Abbas Araghchi explicou ainda que todos os detalhes serão compartilhados no momento apropriado.
7: As negociações indiretas são mediadas por outros países da região.
8: O primeiro-ministro do Paquistão confirmou que um texto final do acordo de paz foi alcançado.
7: Shehbaz Sharif destacou que agora trabalha de perto com os dois lados para finalizar os próximos passos.
8: Também sem divulgar detalhes, o presidente americano Donald Trump declarou que o acordo poderá ser assinado neste fim de semana.
7: Mas a paz no Oriente Médio depende de concessões difíceis dos dois lados, como explica a professora de Relações Internacionais da ESPM, Natália Firmegan.
9: Os pontos mais sensíveis são, logicamente, o Estreito de Hormuz, né, no qual o Irã quer manter o seu controle sobre o Estreito de Hormuz e a liberação do Estreito de Hormuz para navegação, né, de uma maneira que se torne tranquila a navegação na região, e isso faça com que os fluxos de petróleo e fertilizantes que estão aí, né, em queda devido ao controle do Estreito de Hormuz sejam normalizados. Pela parte norte-americana, é lógico que a gente tem a questão do urânio, né, como sendo uma questão chave, o enriquecimento do urânio e a paralisação do enriquecimento do urânio pelo governo iraniano.
8: Em entrevista à Band News TV, o professor de Relações Internacionais da FAAP, Vinícius Vieira, destacou que Israel também é ponto central nas tratativas.
10: O que falta ainda é se Israel vai ali, na figura de Benjamin Netanyahu, de fato seguir aquilo que tiver sido acordado entre Trump e o regime iraniano. Esperamos que sim, porque sem Israel não ali deixar de lado, né, os ataques, sobretudo ao Líbano, nós temos aí uma perspectiva de paz ainda muito frágil no Oriente Médio.
7: O clima de otimismo contrasta com a desconfiança que ainda domina a relação entre os dois países.
8: O governo iraniano acusa Washington de mudar de posição durante as conversas.
11: 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Diretor responsável, João Carlos Saad.
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0: Bom dia em Monte Alto, são 7h30. Hoje, sábado, dia 13 de junho de 2026, dia de Santo Antônio, ou dia em louvor a Santo Antônio, conhecido como Santo Casamenteiro. 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
0: Como fica aí o finalzão de semana? O tempo amanhece carrancudo, fechado, nebulosidade, chuvoso, choveu à noite, na madrugada, e a previsão é que continue essa chuva por todo o período. O sol vai aparecer em alguns momentos. A umidade relativa do ar está em ótimo estado. E os termômetros e a temperatura, a mínima 15, a máxima hoje passa aí ou até chega nos 24 graus. Lembrando que nos termômetros Cultura agora 18 graus. E neste momento, aqui em Monte Alto, para você que nos acompanha pelas redes sociais, vê ao vivo da nossa câmera, inclusive a imagem realmente bem fechada no que se diz respeito ao tempo, e carrancudo e chuvoso nesse exato momento no centro da cidade.
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0: Destaques desta edição: pautas bomba aprovadas pelo Senado podem intensificar a tensão no Planalto. Relator defende que redução da maioria penal ou da maioridade penal pressione punição e até mesmo arrependimento. Banco Mundial prevê um pior desempenho da economia global desde a pandemia. E o Supremo Tribunal Federal dá 60 dias para aquelas big techs, né, se adaptarem às novas regras. Conclusão é adiada. Ministra da Gestão anuncia lançamento de um fundo imobiliário da União administrado pela Caixa. Mais de 1 milhão de pessoas ainda não aderiram ao acordo daquele ressarcimento do INSS. Policiais civis fazem operação contra aí os estados do Rio de Janeiro, Minas Gerais e também São Paulo. Algumas das informações para você com relação à inflação, que fica em 0,58% em maio, aponta o IBGE. E após rejeitar nova proposta de delação, Polícia Federal sugere a transferência de Daniel Vorcaro para um presídio comum. Chegou o grande dia, né? Cadê aquela vinheta, Alexandre? Coloca pra gente, isso! Chegou o grande dia! É isso mesmo, o Brasil está estreando hoje pela Copa do Mundo, esse Mundial que vai ser marcado com relação à questão de muitos jogos e da seleção brasileira. E nós estamos aí na torcida. O Brasil enfrenta hoje Marrocos a partir das 19 horas e vamos aí praticamente, né, com certeza fazer com que a nossa seleção canarinho possa chegar ao Hexa.
3: Brasil!
0: É o que a gente quer, né? Mas não falando só em seleção, né? Vamos falar da Fórmula 1 também. Gostei, é isso aí. A Fórmula 1, Grande Prêmio de Barcelona, Catalunha, neste domingo. Lembrando que está marcada para amanhã, domingo, a corrida oficial da Fórmula 1. E tem mais informação aqui com relação ao esporte. A skatista Raíssa Leal entra para a lista de um time de pessoas mais influentes no mundo. E hoje tem a final prata e ouro do basquete municipal. Você é o nosso convidado para participar aí dessa final prata e ouro do nosso basquete. Esses são os destaques e o noticiário vem aí.

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1: As informações para você do Plantão Policial. Nós tivemos o registro na data de ontem, por volta das 12 horas e 30 minutos, lá no Jardim Canaã. A Polícia Militar informando, durante patrulhamento preventivo pelo bairro, policiais militares estavam realizando aí abordagem em um indivíduo já conhecido nos meios policiais em razão de envolvimento anteriores aí com o tráfico de drogas. Durante a busca pessoal e também diligências decorrentes da abordagem, foram localizadas aí porções de crack, cocaína e até mesmo maconha, além de munições calibre 22, duas balanças de precisão, uma faca e grande quantidade de microtubos. Vários são utilizados aí para o acondicionamento e comercialização de entorpecente. Ação policial que resultou na apreensão de 16 pedras de crack, 5 microtubos contendo crack, 3 chassês, pedacinhos, aqueles pacotinhos, né, de maconha, também porções de crack, cocaína a granel, 6 munições calibre 22 e 2 balanças aí de precisão. Diante dos fatos, o infrator foi aí conduzido até o pronto-socorro municipal para a realização de exame corpo de delito e posteriormente apresentado no plantão da Polícia Judiciária, onde foi elaborado o boletim de ocorrência e permanecendo o indivíduo preso à disposição da Justiça. A ocorrência demonstra a importância do policiamento preventivo e a atuação constante da Polícia Militar no combate ao tráfico de drogas, contribuindo diretamente para a preservação da ordem pública e também o aumento da sensação de segurança para a população. É o que a gente sempre fala, né, com relação à questão das abordagens que acontecem em pontos diferentes. Nesse caso, foi lá no Jardim Canaã, mas acontece em outros pontos também. Nós já vimos lá no Jardim Veracruz, também em outros pontos da nossa cidade, onde as diligências acontecem, a Polícia Militar não fala o horário que está fazendo essas abordagens, sem mais, sem menos, aparece naquele bairro e começa a, não seria procurar, né, mas praticamente aí seria fazer o patrulhamento, conhecido como patrulhamento preventivo, para tentar aí coibir possíveis, né, furtos, roubos e até mesmo aí a questão do tráfico de drogas. Se a pessoa, nesse momento que a polícia está fazendo as abordagens, as apreensões, no caso esse patrulhamento, estiver passando, claro que a polícia vai aí abordar e vai ver se aquela pessoa já é conhecida dos meios policiais, se pode continuar aí a fazer o serviço que está fazendo. Enfim, a polícia está na rua para isso. Não só a polícia, mas também a Guarda Civil Municipal, que todos os dias a gente fala com relação aos patrulhamentos que são realizados através da guarda com relação à questão da segurança aqui no nosso município. Nós tivemos o registro também de um furto que aconteceu na data de ontem, por volta das 7h20 da manhã, mas o registro foi feito por volta das 8h22. Segundo as informações que consta no boletim de ocorrência, guardas municipais foram informados com relação a uma denúncia anônima dando conta de que um indivíduo estava caminhando pela rua Jeremias de Paula Eduardo carregando uma escada de alumínio, né? Escada de alumínio que realmente tem um custo, um valor agregado e que realmente fica aquela pergunta: será que seria dessa pessoa? Diante da informação, né, essa pessoa que estava caminhando, até aí tudo bem, né, saíram em diligência a Guarda Civil Municipal e conseguiram localizar esse indivíduo. Estava saindo de um ferro velho com a escada na mão, o qual foi abordado e identificado. Ele foi questionado, né, primeiramente alegou que havia comprado essa escada, no caso, né, de um morador de rua e pago o valor de R$ 5, né? Só aí você percebe que é um produto de furto, né? Como é que pode uma escada de alumínio ter um valor agregado de R$ 5? Isso não existe, não tem como, né? E do morador de rua, esse morador de rua deve ter pego essa escada de algum lugar. Então, já percebe que aí a coisa começou a arder para o lado dele, né? Posteriormente, ele acabou admitindo que havia subtraído a escada de um imóvel que estava em construção no momento em que adentrou nesse imóvel para fazer algum tipo de necessidade. Indicou o local aí para os agentes, os quais confirmaram que se tratava de um imóvel que estava em construção na rua Jeremias de Paula Eduardo, aqui no município de Monte Alto, onde puderam constatar que o acesso ao imóvel estava bem fácil, né? Adentrou no imóvel, não tinha portão, viu que naquele imóvel tinha aí uma escada e acabou levando embora. Não pode, né? Foi pego, os guardas esclareceram e conversaram aí com o proprietário, inclusive, do Ferro Velho, né? Situado lá na Marginal Ítalo Lanfredi, o qual relatou que o investigado tentou aí vender a escada, mas ele recusou a comprar, pois desconfiava que se tratava de um produto de origem ilícita. Fez bem, né? O dono desse comércio não pode realmente comprar esse tipo de produto, porque você entra como receptador e você aciona aí muitas vezes a pessoas a praticarem outros furtos. De jeito nenhum, nunca compre produtos aí que você acha que aquela pessoa está vendendo e que seja um produto ilícito. Aí, né, teve declarações do investigado, ele relatou que é usuário de crack, toma remédio controlado para ansiedade, insônia, faz tratamento psiquiátrico no CAPS desde o ano de 2012, mas isso não quer dizer nada, né? Então, porque faz tratamento, porque usa crack, porque tem ansiedade, vai roubar a escada? De forma alguma. Vai ter as suas respectivas aí penalidades. O fato está registrado na Polícia Civil. São estas as informações para você do Plantão Policial. Não entre em litígio com a polícia para não virar notícia.
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1: Agora são 7 horas mais 42 minutos. Olha, a Prefeitura de Jaboticabal, ela decretou estado de calamidade pública no município em razão aí de uma grave crise sanitária provocada pela alta incidência de casos de síndrome respiratória aguda grave e pelo expressivo aumento das demandas relacionadas às doenças cardiovasculares. A medida foi adotada diante da crescente demanda enfrentada aí pela Rede Municipal de Saúde, que tem registrado aumento significativo na procura por atendimentos, internações e também procedimentos de urgência e também emergência. Com a publicação do decreto, a administração municipal fica autorizada a adotar medidas emergenciais para ampliar a capacidade de resposta do sistema de saúde, garantindo maior agilidade na contratação de serviços, aquisição de insumos, equipamentos e demais ações necessárias para enfrentamento da situação. Inclusive, se você quiser, né, essa reportagem completa, é só entrar no Facebook, na Nova Cultura FM 90.1, tem lá detalhes com relação desse fato que aconteceu aí na prefeitura da cidade de Jaboticabal, que decretou aí esse estado de calamidade pública no município. Nós vamos para o intervalo. Antes do intervalo, rapidinho, vou só falar do Campestre, olha só. Lembrando que no dia 13, hoje, sabadão, no Salão Social, às 19 horas, tem o Jogão do Brasil e o grupo Vem Sambar, samba e pagode no Campestre. Todos estão aí convidados. E amanhã, domingão, amanhã dia 14, 17 horas, Salão Social, Júnior Mambelli, sertanejo gostoso para você levar a sua família e aproveitar um domingão sensacional no Campestre. Você vê na nossa rede social, Campestre em Festa hoje e Campestre em Festa amanhã, todos convidados, vá se divertir no Campestre e eu volto já.
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2: 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Agora você fica sabendo do plantão das farmácias e drogarias da semana e do final de semana. 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
1: No plantão das farmácias, são farmácias e drogarias que a partir de hoje, sábado, dia 13, vão estar de plantão e vão continuar esse plantão até o dia 19. O plantão das farmácias acontece até as 23 horas, até as 11 horas da noite. Algumas farmácias, se quiserem, de repente, fechar um pouco mais cedo, é por conta delas, mas o plantão, né? O que a gente sabe é que ficam abertas até as 23 horas. São farmácias e drogarias que fazem parte do grupo 4. A Droga Serve, a Droga Med e a Real Farma 1.

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5: Agora são 7 horas mais 49 minutos. 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
6: 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E hoje, olha só, 3-1 para o Brasil. Então, palpitão Brasil hoje, estreia 3-1 para o Brasil. E é com você, Alexandre.
5: Aí,
7: Brasil!
5: Gostei do seu palpite, hein? Valeu!
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5: Agora são 7 horas mais 54 minutos. Hoje é um dia de festa, dia de alegria, né? Dia de Santo Antônio, mas é um dia de saudade. Saudade por quê? Porque no dia 13 de junho de 2015, inclusive você vê, né? Você que está nos acompanhando aí pelo Facebook, pelo YouTube, falecia o diretor aqui da Nova Cultura FM 90.1 e também a Cultura FM 100,9, o senhor Laerte Ulian. São 11 anos de saudade. Eu tive a oportunidade de conhecer o seu Laerte, conversar com o seu Laerte, uma pessoa realmente maravilhosa. Na época tinha aqui na parte comercial, estava o departamento de vendas, e temos muitas saudades, né? Inclusive todas as pessoas que tiveram contato com o seu Laerte, o que fica para a gente é a saudade e o agradecimento, né, dele ter tido essa visão de colocar no ar, a princípio, a 90.1, que é hoje, né, mas era 1090, né, a Rádio AM, vocês se lembram? Essa visão de empreendedor, essa visão de gerar emprego, essa visão de levar a comunicação, de levar a alegria, de levar a cada lar, a cada pessoa a informação. Então, o nosso agradecimento e a nossa saudade ao senhor Laerte Ulian. 11 anos do seu falecimento. São 7 horas mais 56 minutos. Vai acontecer o Bazar da Pichincha, do Horto de Deus, de 15 a 19, das 9 horas da manhã até as 18 horas, do dia 15 ao dia 19. você pode colaborar, você pode ajudar. Preços incríveis do dia 15, no caso, vai ser na próxima segunda-feira, até o próximo dia 19, até na sexta-feira. Todos estão convidados a participar. É o Bazar da Pichincha, com preços incríveis para você aproveitar. Vá conferir Bazar da Pichincha do Horto de Deus. Olha, o IPCA ficou em 0,58% em maio e o resultado foi divulgado pelo IBGE e representa uma desaceleração pequena, né, de 0,09 pontos percentuais em relação ao mês de abril, quando a inflação havia sido em torno de 0,67%. Sequência do que aconteceu foi em relação à habitação, que teve alta, impacto também na saúde, de cuidados pessoais, alguns produtos subindo, outros produtos aí estáveis. O grupo da alimentação fica aí com relação ao tomate, com relação à batata, alguns produtos que tiveram aí uma aceleração de um mês para o outro. São 7 horas mais 57 minutos. Na sequência, a gente volta com mais informação.
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2: Loterias, vamos falar da Quina e os números que foram sorteados. Anotem: número 9, número 14, número 25, o número 44 e o número 67. E só lembrando vocês, né, que todo mês de junho acontece a Quina de São João. Premiação estimada em 250 milhões de reais, sorteio que vai acontecer no próximo dia 28 de junho. Então, portanto, já vai se preparando, pode ir apostando aí na Quina de São João e fazendo as apostas durante a semana também. Lembrando que hoje vai ter o sorteio da Mega Sena, o prêmio que está acumulado, aproximadamente aí 12 milhões de reais. Façam suas apostas e boa sorte.
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2: Pontualmente são 8 horas e vamos lembrando você, né, que na próxima segunda-feira é dia 15, né? Próxima segunda-feira, através da Secretaria Municipal de Assistência Social, o cronograma do programa Viva Leite. Você que já está no programa, olha, você tem aí 2 litros de leite para retirar na próxima segunda-feira, dia 15. E depois, na mesma semana, no próximo dia 18, que vai ser na quinta-feira, são 3 litros de leite, no total de 5 litros de leite que você tem direito a retirar na próxima semana através desse programa. Eu gostaria de participar, né? Se você fizer essa pergunta, gostaria de participar desse programa? Pode participar sim. Se você, claro, tem toda uma triagem, realmente, se você não tem condição, você vai participar, de repente, de comprar o leite para os seus filhos, você pode participar sim. A cota, só para você ter uma ideia, são 15 litros de leite que são distribuídos aí por mês. Você pode entrar em contato pelo telefone que eu vou passar agora. O telefone é o 3242-1566, 3242-1566 ou 3242-1917. Na Avenida Comendador Castro Ribeiro, 107, próximo lá do mausoléu da menina Isildinha, que fica a Secretaria Municipal de Assistência Social. E aí você faz o seu cadastro, entra em contato, vê o que precisa, que documento precisa, o que você precisa passar para você poder participar aí dessa distribuição. E não é um leite comum. É um leite nutritivo, é um leite vitaminado, é um leite que realmente alimenta seus filhos, né? Principalmente você que tem 1, 2, 3, 4 filhos, são várias boquinhas, né, que precisam ser alimentadas. Então, esse leite é muito importante. A Secretaria Municipal de Assistência Social passa para a gente que tem sim essas vagas, estão livres para as pessoas que necessitarem. E para as pessoas que já estão no programa, vamos fazer a retirada desse leite para não perder essa oportunidade de você consumir esse bom alimento. E os pontos de distribuição são CRAS Vera Cruz, CRAS Bandeirantes, UBS José Inácio Grelé, UBS João Tiago de Camargo e também no Turcão 1, onde você faz aí a retirada. Onde for mais próximo para você, né? Se você tem a sua residência ou mora no local próximo do Turcão 1, claro que vai ser no Turcão que você vai retirar esse leite. Lá da UBS João Tiago de Camargo, da UBS José Inácio Grelé, ou muitas vezes lá do CRAS Bandeirantes e CRAS Vera Cruz, você também pode indicar o local que você pode retirar aí esses litros de leite. Nesta semana, que vai entrar agora, na segunda-feira vai ter a distribuição e na quinta-feira também vai ter essa distribuição. Portanto, participe do programa se você precisar e para você que já participa desse programa, vá fazer aí a retirada desse alimento, desse leite, que é um leite especial para o seu filho. Nós temos um convite aqui, né, na IMEB Lourdes Siqueira Martins Ferreira, que está convidando para a Festa da Família, o tema nas regiões brasileiras, né, na próxima quinta-feira, dia 18. Muito obrigado pelo convite, né, a partir das 19 horas, que vai acontecer lá na paróquia Nossa Senhora Aparecida, lá naquele pavilhão, naquele local amplo, aberto, bonito, né? Portanto, é uma festa que vai acontecer, né, da IMEB Lourdes Siqueira Martins Ferreira, que está convidando principalmente o papai, principalmente a mamãe, né, principalmente aí toda a família para participar aí dessa festa. É a Festa da Família. O tema é Regiões Brasileiras, que acontece na próxima quinta-feira, dia 18, a partir das 19 horas, lá na paróquia de Nossa Senhora Aparecida. Todos estão aí convidados. E nós temos mais uma outra informação para passar para vocês com relação à coleta da próxima segunda-feira, que vai acontecer através da Secretaria de Infraestrutura e Serviços Públicos com relação ao recolho de galhos. Você faz aí muitas vezes a poda dos galhos aí da árvore que fica na frente da sua residência, por exemplo. E aí você não tem condição de pedir para uma empresa retirar aqueles galhos. Por exemplo, uma caçamba, ou até mesmo uma pessoa que acaba fazendo a poda, retirar aqueles galhos. Aí você tem que entrar num cronograma para aqueles galhos não ficarem aí tanto tempo aí na frente da sua residência, por exemplo. Então, na próxima segunda-feira, vão estar passando no centro da cidade. Vocês percebem que quando a gente divulga que todos os dias, né, as equipes acabam passando no quadrilátero central aqui da cidade. Então, todos os dias, né, você que mora praticamente no centro, não só na rua Nhoinhô Livramento, mas na Ananias de Carvalho, também na Jeremias de Paulo Eduardo, na Dr. Raul, Florindo Sestari, faz parte do centro, né? É o quadrilátero aí central da cidade. Então, todos os dias as equipes acabam passando para ver se tem algum galho para fazer a retirada. Então, é um pouco mais fácil para as pessoas que moram no centro, ou têm empresa, ou têm árvores aí na área central da cidade. Fica um pouco mais fácil para fazer a poda. Mas nos outros bairros, a pessoa tem que entrar aí no cronograma, não tem jeito. Por exemplo, na próxima segunda-feira vai acontecer a passagem das pessoas que fazem o recolhimento dos galhos no Jardim Paraíso e no Novo Paraíso, naquela região que vão estar passando. Então, o que acontece? Nas outras regiões, praticamente, não vão passar. Então, você que mora em outro bairro, nós estaremos aí na próxima segunda-feira já divulgando, né? Porque eles mandam toda semana para a gente onde vão passar naquela semana. Então, a partir de segunda-feira, nós vamos estar divulgando onde vão estar passando na terça, na quarta, na quinta-feira. Na maioria das vezes, na quarta-feira não tem o serviço, porque as pessoas acabam participando de um curso de capacitação. O serviço acontece na segunda, na terça, na quinta e na sexta-feira. Dentro desse cronograma, você vai ser atendido. Passou, vai demorar aí 30 dias, 40 dias, Porque nós temos aqui na nossa cidade de 40 a 50 bairros ou até mais que isso. Então, realmente fica difícil, não é fácil fazer todos esses bairros. A equipe é uma só. Então, vamos aí ter essa gentileza e essa sensibilidade de entrar nesse cronograma para poder ser atendido aí com relação à recolha e você não ter custo nenhum para ser retirado aí da frente da sua residência esses galhos que você podou aí da sua árvore. No Jardim Paraíso, na segunda-feira, e no Novo Paraíso, mais uma vez frisando para você poder aí se organizar com relação a essa questão. Agora, a gente sabe que tem, né, aquelas pessoas que acabam muitas vezes trabalhando aí com pessoas que têm veículos, que têm carretinha e que acabam muitas vezes levando embora os galhos que eles acabam podando, até mesmo caçamba. Aí fica fácil, né? Você pode podar qualquer dia, qualquer hora, só combinar com a pessoa que tem aí essa facilidade, no caso, o podador. Agora, para a pessoa que podou e não tem condição de retirar, tem que entrar sim no cronograma para não ter aí nenhum tipo de problema. E a Prefeitura de Monte Alto, por meio da Secretaria de Educação e também da Polícia Militar, está convidando a você, comunidade, né, você, população, para prestigiar a formatura dos alunos participantes do Programa Educacional de Resistência às Drogas e Violência, conhecido como PROERD. Celebrando aí mais uma importante conquista das escolas. Esse programa é maravilhoso, é sensacional, que é feito e vai ser na terça-feira, dia 23, não nessa próxima semana que vai entrar, na outra, às 19 horas, no Ginásio de Esportes Babi Barione. Participe, principalmente você que é família, né? Participe, porque é muito importante esse programa aí com relação à prevenção. É uma educação com relação às drogas. E começa bem cedo, já começa na escola. Você falar não, não, começa a ter aquela blindagem, né? E é importante a pessoa, o aluno principalmente, que participa aí desse programa, se formar. E o contato com pessoas da área de segurança é muito importante. E nada mais justo de ter aí uma formatura, nada mais justo de celebrar realmente essa importante conquista através das escolas. E no caso vai acontecer no próximo dia 23, uma terça-feira, agora desse mês de junho, lá no Ginásio de Esportes Babi Barione. Participe você também. 8h10, na sequência a gente volta.
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5: Agora são 8 horas mais 16 minutos. Vamos voltar lá pro Savenhago, né? Ele que diz que vai ser 3-1, né? Brasil e Marrocos, Brasil 3, Marrocos 1. Gouveia, tá animado, hein, Gouveia? 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
6: 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Vamos pensar positivo aí, né? Lógico, jogo de estreia, né? Um pouco de nervosismo, mas 3-1, tá? 3-1 Brasil, com certeza, vamos pensar positivo. 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
5: 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Tomara que você tenha razão no que você esteja falando aí. 3-1 para o Brasil. É o que a gente mais quer, né? E a gente se fala, né? Depois do jogo, ver o que realmente aconteceu. Mas estamos aí na torcida. Bom trabalho e boas vendas aí, viu?
6: Não, obrigado, né? Com certeza aí, um ótimo final de semana a todos. Vamos pensar positivo. Depois eu passo aí pegar o bolão, tá? O bolão acerta aí. Falou, Daniel?
5: Valeu então, tá combinado.
6: Valeu.
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10: Muito bom dia, amigos da cultura. Bom dia, Monte Alto. Bom dia, região.
11: Bom dia, JB.
10: Araraquara, sabadão, 13 de junho de 2026. Lua minguante boa para a pesca. Até amanhã, dia 14, por volta das 15 horas e 25 minutos de ontem, na SP-326, rodovia Brigadeiro Faria Lima, pista dupla reta, tempo chuvoso, pista molhada escorregadia, com visibilidade prejudicada. Nessa rodovia estava transitando uma viatura do policiamento rodoviário paulista de prefixo R03. 123, ou seja...

0: Viatura da 1ª Companhia do 3º Batalhão de Policiamento Rodoviário aqui de Araraquara, ocupada por dois soldados. Soldado Cordeiro, de 24 anos, e Soldado Novato, nome de guerra Novato, de 25 anos. Não consta no BO qual dos dois conduzia a patrulha rodoviária que seguia no sentido interior, capital, pela pista sul. Ou seja, sentido Matão Araraquara. Quando chegou no quilômetro 293 mais 300 metros, chegando na SP-310 rodovia Washington Luiz, em Matão, micro região aqui de Araraquara, o motorista perdeu o controle da direção. A viatura aquaplanou. Aquaplanagem é quando o pneu anda sobre a camada d'água. Ninguém viu, ninguém sabe direito o que aconteceu. A viatura atravessou o canteiro central, atravessou a pista contrária, rodopiou e capotou ao lado de um barranco, além do acostamento, sobre a canaleta de escoamento d'água da pista norte. A viatura, a patrulha rodoviária, um Renault Duster, ficou destruído. Eu vi a fotografia. Os dois rodoviários ficaram feridos, foram resgatados e levados ao hospital de Matão. Porém, o soldado novato, de 25 anos, há mais ou menos 2 anos na corporação, solteiro, não resistiu aos ferimentos e morreu ao dar entrada no hospital. O policiamento está de luto. Na sequência dos acontecimentos, o Rabecão transportou o corpo ao Instituto Médico Legal em Araraquara. O policiamento, a concessionária, bombeiros, SAMU e os peritos atenderam a ocorrência e prestaram ao soldado Rodrigo Rodolfo Novato, de 25 anos, na flor da idade, sua última continência. 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
0: Zezé aposentado tem que escolher. Ou come ou toma remédio. Obrigado pela audiência. Bom fim de semana pra você.
3: Obrigado. Tchau, tchau.
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0: Amigo motorista, tenha uma excelente viagem pelas veias e carpetes viários deste imenso Brasil.
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8: Agora são 8:30. Daqui a pouquinho, dentro de mais alguns instantes, o vereador Madureira vai estar por aqui conversando com você, né? O vereador Reinaldo Madureira, trazendo as informações importantes com relação à questão aí, de projetos, algumas indicações, inclusive falando aí da sessão ordinária da Câmara Municipal. É importante, né, esse contato com o vereador. Inclusive, você vai poder aí, inclusive, falar com ele, mandando através do WhatsApp 32425426. Você pode participar também, alguma reivindicação, conversar com o vereador, que dentro de mais alguns instantes vai estar por aqui, trazendo aí as importantes informações da Câmara Municipal. Enquanto isso, né, nós estamos falando, né, inclusive comentamos no início do jornal, né, durante o jornal, a sensação do Brasil na estreia de hoje. E está aumentando, está crescendo a confiança pelo Hexa, né? Aqui é o que a gente percebe, inclusive, com relação aí à informação que nós estamos recebendo, que é a confiança importante das pessoas que querem que o Brasil seja realmente Hexa, né? Vamos ser Hexa. É importante. Pode chegar, pode sentar aqui, vereador. Pode sentar aqui, isso. Senta o vereador aqui para ver com a gente aqui. Isso, chegando por aqui o vereador. Só para vocês terem uma ideia, melhorou. Segundo o levantamento feito, 56% da população não estava tão crente aí com relação ao Brasil chegar até no final da Copa. Inclusive, o Brasil está estreando na data de hoje. Nós estamos torcendo. Lá no mês de abril, era 25%. Né? Agora, já são 35%. E se o Brasil ganhar hoje, né, que a gente quer que ganhe, com certeza, já vai aumentar isso muito mais. E no decorrer da Copa, isso vai aumentar com toda certeza. Porque o que a gente mais quer é vestir a camisa amarela, né, e falar assim: Brasil, vamos chegar até o Hexa. O que que você acha, vereador? Tá dia, com aquela expectativa grande com relação ao Brasil na Copa? Vereador que gosta de esporte, né?
9: Bom dia, Daniel Palma, nossos amigos de Monte Alto, distrito de Aparecida, povoado de Bitirama, os amigos aqui, funcionários da Rádio Cultura também, hoje eu estou de frente com eles. Muito bom dia, para a honra e glória de Deus, estamos aqui mais um dia. Ô Daniel, acho que você começou muito bem a sua fala relacionada aí ao time do Brasil, e eu acho que eu faço parte dessa estatística aí da
8: que não estava tão crente assim, tão crente, né?
9: Mas eu confesso que nesses últimos dias aí, a minha expectativa tem aumentado um pouquinho. Eu tenho duas meninas, né, que são, somente a mais velha, ela é bastante ligada ao esporte, então aquilo acaba cativando a gente, né, a acreditar também. Ela está bastante crente, ela quer ver isso. Ela não conseguiu ver ainda, né, uma grande seleção do Brasil aí atuando. E eu espero, né, de todo o coração mesmo, né, por mais que a gente tenha nossas opiniões aí em relação às convocações, né, aos jogadores que foram, mas a gente nesse ponto precisa estar tá torcendo a favor, né?
8: Claro, com certeza.
9: Eu com toda certeza, eu vou estar torcendo muito. Espero que seja, embora a gente... a qualidade técnica, a gente vê que é bem diferente do passado, né? Mas eu acho, sim, que a gente pode fazer um grande campeonato aí e chegar muito longe. Eu espero que a gente seja surpreendido de fato, viu?
8: O que a gente ouve falar é que antes, né, lá em 94, 2002, né, antes disso, né, década de 70 e assim vai, né, o Brasil conquistou aí 5 títulos importantíssimos. O Brasil realmente era entre os poucos países que realmente sabia jogar futebol, né? E isso mudou, né? Mudou.
9: Isso.
8: Hoje a gente vê aí vários países que não tinham nenhum tipo de nome, já mexendo, tentando chegar até a final, fazendo com que o esporte, o futebol, no caso, fique mais próximo das pessoas e sejam pessoas apaixonadas pelo esporte. Isso é muito importante. Então, o que a gente percebe é que fica mais difícil. A seleção brasileira realmente é uma seleção boa? A gente torce que sim. Vamos torcer. Nós temos bons aí jogadores, mas... tudo vai começar a partir de hoje. Hoje vai ser o dia praticamente que a seleção aí vai dar o pontapé inicial para a gente realmente vai chegar lá. Isso. Ou não vai chegar, né, vereador?
9: E você falou da Copa de 2002. Eu tive o privilégio de assistir a final contra a Alemanha lá na Avenida Paulista.
8: Olha só.
9: Eu morava lá em São Paulo, né? Lá no Projeto Futuro, onde o clube que eu fazia parte no atletismo. E eu tive o privilégio de assistir lá. Primeiro tempo assistimos no projeto. Estávamos lá reunidos, né? A molecada que não foi para casa, né? Não voltou para sua cidade de origem. Ficou lá e foi tudo bem no primeiro tempo. A gente correu para Paulista, era muito perto, a gente ia a pé. Fomos a pé, assistimos a final de lá. Cara, foi.
8: Quando você assiste com várias pessoas, a emoção é muito maior.
9: Não,
8: né?
9: E eu vou te falar uma coisa, né? Você assistir lá na Paulista, eu acho que foi um presente de Deus para minha vida. Eu nunca mais vou esquecer esse. Esse momento.
8: Vereador, pessoal do Conectados em Cristo, que está aqui, vai acontecer alguma coisa? Passa pra gente.
9: Sim, sim, sim, Daniel. Dia 20, né, de junho agora, na Concha Acústica, a partir das 17h30, nós vamos ter mais uma edição do Conectados em Cristo. Eu mandei uma outra arte também, o Edmar, que é a arte oficial. Essa aqui é a contagem regressiva, né? Se você puder colocar outra que eu mandei, que tá sem a... Tá? Mas enfim, tá aqui o meu grande amigo, pastor Lucas Conrado, né? Da
8: Lucas,
9: comunidade Viver em Cristo, a igreja. Grandes amigos nós somos desde muito tempo, né? Um cara parceiro, um cara amigo, um cara de Deus, literalmente, viu? E ele hoje que está aí na liderança do Conectados, tem feito um grande trabalho. Lembrando que o Conectados, ele vai falar um pouquinho, mas já dando um adendo. Conectados ele é um evento que ele tem a finalidade de unir as igrejas em um dia. E tirar todas as placas, todos os estereótipos, toda a linha de trabalho que a igreja segue, e trabalhar e estar um dia reunido para orar, para adorar, para interceder, para se comunicar, para se confraternizar com outros irmãos de outras igrejas, né? O Conectados é isso. Ele é um dia separado, é um projeto que a gente entende que veio do coração de Deus, foi plantado nas nossas vidas e hoje nós estamos à frente desse trabalho, né? Eu ajudo aí nos bastidores no que a gente consegue. Hoje o pastor Lucas está aí à frente na liderança do projeto, né? E ele está aqui hoje para falar um pouquinho, fazer um convite, enfim, deixar algumas palavras para nós aí.
8: Pastor, bom dia.
10: Bom dia, meu amigo. Bom dia a todos os ouvintes da rádio, aos amigos que estão aqui. E o Madureira já deu uma pincelada no que é o Conectado, né? E a gente fica feliz, né, por ser o quarto ano, se eu não estiver enganado, que a gente está fazendo esse trabalho. E é um trabalho que ele vem se consolidando a cada ano que se passa, né? E nas primeiras edições a gente teve bastante cooperação de várias igrejas. Acho que nas duas primeiras, acho que mais de 1000 pessoas chegaram a estar no evento com a gente,
9: isso,
10: né? E cada ano que se passa, esse evento ele vem se consolidando, mais pessoas vêm se ajuntando a gente. Então eu queria estender, né, esse convite para todos os ouvintes, para todas as igrejas, os amigos que a gente conhece aí, que estão também ouvindo a rádio, para que possam estar com a gente no dia 20. E o mais legal é que a entrada é gratuita, né?
9: Com certeza, né?
10: Não é nada, não precisa pagar nada.
8: Aqui vai no ter... Centro Cívico vai ser,
10: isso,
8: né?
10: Isso. Nós vamos ter barracas de comidas lá também. Vamos ter um passo kids, né? Para as crianças, espaço, um espaço para eles brincar. E tudo com um monitor, vai ter tudo esse cuidado, né? Vai ter tudo aquela estrutura bem organizada para que a gente possa atender as pessoas que estejam ali.
8: O Conectados, só para a pessoa entender, né, que está em casa, seria uma mistura entre oração, adoração e música. Seria isso, pastor?
10: Isso, exatamente. O Conectados também tem essa visão de unidade, né? Não só simplesmente das pessoas estar lá para ouvir uma palavra, ouvir um louvor, mas para também criar laços, né, com outras pessoas, né? Porque, como o pastor Madureira disse também, cada igreja tem a sua linha de ensino, a sua forma de dirigir a sua igreja, né? E às vezes a gente não consegue ter esse contato diariamente. Então, o Conectados também é para isso, para reunir e unir essas pessoas que ainda não se conhecem. Então, ali a gente consegue criar novas amizades, consegue criar laços e fortalecer o propósito do evento.
8: Qualquer pessoa pode participar ou é só mesmo o público evangélico, pastor?
10: Não. Qualquer pessoa pode participar.
8: O católico, católico.
10: Pode participar, todos estão convidados.
8: A pessoa que não tem religião.
10: Não, todos. Todos,
8: né?
10: Pode participar, será muito bem-vindo, será muito bem tratado ali por todos que estarão ali da organização também.
8: Certo.
10: Não é todos da organização que está aqui, mas a gente também tem uma equipe, né, Madu?
9: Isso.
10: E a gente também tem que agradecer eles pela correria aí nos bastidores. Então é aberto ao público da cidade mesmo.
8: Outras cidades vão ser convidadas?
10: Algumas cidades estão sendo convidadas, inclusive o pastor que vai estar ministrando a palavra e o rapaz do louvor, eles são de Ribeirão Preto.
8: Louvor é o Felipe, né? Leonachos, é isso? Ribeirão Preto.
10: Ribeirão Preto. E o pastor que irá pregar, ministrar a palavra é o pastor Gabriel Figueira, de Ribeirão Preto também.
8: É importante, né? Porque são pessoas diferentes, pessoas que têm uma outra visão. E o nome fala tudo, né? Conectados, sim, né, vereador?
9: Conectados em Cristo,
8: né? Conectados,
9: né?
8: Em Cristo. É um nome que tem tudo a ver.
10: Exatamente. Né? E até esse também é o propósito, né? É que nem o Madureira falou, não é ali uma placa, uma denominação, mas é um propósito de unidade acima da denominação. Então, quando a gente entende qual é o verdadeiro sentido da unidade e a visão da unidade, a placa ela fica de fora. Né?
8: É porque o que a gente percebe, muitas pessoas estão desconectadas, né?
9: Isso. Com certeza.
8: Muita gente hoje está desconectada. Haja vista o grande número de pessoas que acabam se suicidando, acabam entrando no vício da bebida, da droga, muitas vezes adultério, coisas do gênero, né?
9: Sim.
8: Que realmente elas estão desconectadas.
9: Sim.
8: Então esse momento, agora do próximo dia 20, é para você conectar. E numa parte festiva, muitas vezes não, a pessoa não quer ir numa igreja, no endereço,
9: sim,
8: né? Eu não gosto, eu não tenho como chegar lá, eu tenho vergonha. E o Conectados é uma opção para você, é um local público, local aberto, onde, sim, você vai entrar e pode, independentemente se alguém fez o convite ou não, nós estamos fazendo aqui
9: isso,
8: em público esse
9: isso.
8: convite para você,
9: uhum,
8: para você conectar. Seria isso, né, pastor?
10: Exatamente. Inclusive, eu não sei se o Madu vai lembrar, mas o ano passado a gente teve um testemunho.
8: Olha só.
10: De uma moça que ficou atrás da concha ali, ela estava no evento. E na hora da palavra ali, ela foi pro evento, mas ela tinha na cabeça que depois do evento ela ia tirar a vida dela.
8: Olha só.
10: E a pessoa que contou isso para nós falou: olha,
8: que
10: eu
8: coisa,
10: conheço,
8: hein?
10: A pessoa é minha amiga, e ela desabafou com a gente ali. E através desse trabalho, da palavra que foi ministrada ali, ela tirou isso da cabeça, ela tá viva até hoje, arrancou esse tipo de pensamento.
8: Exato.
10: Então a gente fica feliz por esses testemunhos, né? E não saber que é só apenas uma festa que a gente vai ali, a gente come, a gente se une ali, se alegra, mas que dê frutos também. Isso para nós nos fortalece.
8: E o vereador realmente apoia, né, totalmente esse evento, né, vereador?
9: Com toda certeza, né? Eu também sou pastor por ofício eclesiástico, né? Pastor auxiliar. E a gente tem que estar unir forças mesmo, como o Lucas falou, na questão de a gente estar conectados um com o outro, sem se preocupar com a placa. A placa, foi muito bem dita as palavras dele aqui, que a placa, nesse momento, ela fica de fora, certo? Então, todos são muito bem-vindos, tá? Não importa, até mesmo a religião que você segue, vai ser um prazer enorme, uma grande felicidade poder recebê-los lá e abraçá-los, né? para esse dia que a gente está aí, né? Na verdade, que Deus está preparando para nós. A gente é só instrumento, né? Então, a gente tem muita expectativa para que tudo que Deus vai fazer, assim como Ele fez nos últimos 3 anos, e que isso venha se consolidar cada vez mais, né? Através desse trabalho, do Conectados em Cristo. Não conectados nas pessoas, nas igrejas, mas no Senhor em si.
8: É o que acontece, né? Esse grande evento que acontece também, Marcha para Jesus, né?
9: Isso.
8: Tem muitas igrejas que participam, que se unem e que fazem uma total diferença. E naquele momento, naquela união, né? Naquela marcha, pode mudar o pensamento, né? Pode conectar realmente a Jesus, né?
9: Com certeza. O Lucas deu um testemunho maravilhoso aqui de uma pessoa que estava lá, né? Aí, pronta para tirar a própria vida e foi tocada, não pelo evento, não por luzes, não por acontecimentos, mas pelo que Deus falou no coração dela, né? Quando a pessoa está disponível a ouvir, ela está com o coração e os ouvidos atentos, ela pode ser tocada profundamente. E é isso que a palavra de Deus ela faz através, né? E também nesse tipo de trabalho que a gente executa.
8: Antes de terminar o programa, a gente vai voltar nesse assunto e convidar mais uma vez as pessoas aí que estão nos acompanhando. Mas vamos falar um pouquinho do vereador.
9: Opa,
8: né?
9: Claro.
8: Do que aconteceu na Câmara Municipal, isso, né? O que o vereador tem para falar com relação ao esporte, as novidades, uhum, o que a gente pode aí trazer. Inclusive tem algumas perguntas aqui no nosso WhatsApp que o vereador pode ajudar também. Com relação ao esporte, vereador, o que o vereador gostaria de falar? Vamos lá.
9: Eu gostaria de lembrar, eu só acho que eu acabei não passando a arte, qualquer coisa a gente pode passar se vocês não tiverem aí. Hoje tem a final do basquete. Afinal,
8: exatamente,
9: ouro e prata,
8: opa,
9: né?
8: Exatamente.
9: Nós vamos estar lá, se Deus quiser, prestigiando, né? A gente também é um grande apoiador e eu gosto muito de basquete, muito embora não tenha altura nenhuma para jogar, né? Mas já joguei
8: muito basquete, galera.
9: Você sim pode,
8: opa,
9: falar, Daniel.
8: 1,95 joguei muito.
9: Eu não, eu não tenho toda essa altura, mas eu tenho muito amor pelo esporte, né? Sobretudo basquete. Então hoje, às 12h30, a partir das 12h30, vai ser a final ouro e prata. Então a gente convida toda a população para poder participar, prestigiar lá. Lembrando que é o campeonato municipal, né? São atletas da sua grande maioria de Monte Alto. Eu acho bastante interessante, Daniel, já falei outras vezes aqui, mas vale a pena frisar, porque nós estamos falando do basquete, falar novamente, é que os campeonatos municipais, eles têm uma característica muito interessante, porque tem uma mistura, né? Tem uma mistura de... uma mistura de geração. Nós vemos pais e filhos jogando,
8: exatamente,
9: no mesmo time ou em times opostos. Eu mesmo tenho um grande amigo, né, o Paulo. Ele joga, né, no vôlei, joga em um time, o filho dele joga em outro. No basquete também nós temos ali, nós temos também, salvo engano, tá no mesmo time, pai e filho também. Então isso é muito legal, né? Isso tá passando de geração em geração.
8: Passa por gerações.
9: Passa por gerações. E bastante interessante que essa mistura ela traz uma característica muito interessante de que não ficou só no pai e não vai parar só no filho.
8: Exatamente.
9: Né? Nós temos pais e filhos jogando e temos avós assistindo ali. Você imagina só, né?
8: A família toda vai prestigiar.
9: A família toda. Então é bem, bem interessante, bem legal isso. Então fica aqui o convite para toda a população lá assistir, prestigiar, que eu tenho certeza que vai ser uma tarde bastante agradável lá com o pessoal lá no ginásio José Pizarro.
8: E uma outra indicação, né? Parece que o vereador já colocou, vai colocar, para a concessão temporária de espaços públicos para entidades e associações esportivas. É isso, vereador?
9: Isso, Daniel. A gente, como a gente anda muito por aí, então a gente vê a dificuldade, né, que as associações, que as entidades, né, o pessoal que se organiza aí para praticar esporte, para prestar um serviço para a sociedade também, os desafios que eles encontram em ocupar espaços, né, porque a questão financeira ela é bem escassa. Então, a minha indicação, a minha e junto comigo o vereador Baltazar Garcia, presidente da Câmara, nós fizemos uma indicação para que a prefeitura ela pudesse conceder espaços públicos que não estão sendo utilizados para associações, né? Associações, como eu disse aqui, os grupos aí organizados, né? Para que eles possam usar as entidades, né, que tem, que eles possam usar esse espaço de forma que venha servir a sociedade. Nós temos ali um grande exemplo, lá onde acontece a festa de agosto, certo?
8: Certo.
9: Aquele espaço ali, parte dele está sendo usado pela galera do skate.
8: Skate.
9: Né, fizeram ali um trabalhinho bem legal, bem bonito lá, bem interessante de ver lá. Mas ainda temos um espaço na lateral, que é onde acontece a barraca, das massas aqui do lado direito.
8: Certo.
9: Que é bem grande, ali cabe bastante, dá para condicionar ali bastante entidade ali. Principalmente, né, o pessoal que trabalha com artes marcial. Nós temos aqui jiu-jitsu, nós temos judô, nós temos boxe, entendeu? Então a ideia é fazer com que esse espaço ele seja
8: utilizado. Que não tenha um local onde possa ministrar as aulas.
9: Isso,
8: né?
9: Isso. Lembrando que a maioria dessas entidades, elas prestam serviço à sociedade. Eu costumo falar que esse trabalho de filantrópico, sabe, ele é muito importante uma sociedade, porque ele está fazendo uma perna, né, um braço, ele está fazendo uma extensão que o governo, né, o Estado não consegue fazer. Não é porque o Estado não quer, não é porque também tem a questão de recursos, mas também é muito grande. Então, quando você tem essas pessoas que elas se doam para esse tipo de trabalho, nós temos que viabilizar, né,
8: que apoiar, né?
9: Isso, e apoiar para que essas pessoas elas possam ter a oportunidade de servir, de ajudar a sociedade também. Então, ela vem de encontro com as necessidades, né, essa indicação vem de encontro com as necessidades que a gente enxerga aí desse pessoal, que tem muita vontade de ajudar, mas ainda falta essa ajuda, principalmente no espaço, né?
8: Vereador, algumas reclamações com relação a alguns pontos da cidade com buracos. Inclusive, mandaram para a gente aqui, lá na rua Pedro Penhalber Molina, né, Jardim Bela Vista, próximo do numeral 320. Segundo o que fala essa pessoa, várias vezes já tentou passar lá a informação para a prefeitura, mas até agora não resolveram o problema. Vereador, de repente, poderia ajudar ou até mesmo fazer uma indicação?
9: Não, com certeza. Eu vou pegar até o contato da pessoa que passou aqui e vou pessoalmente lá no local. A gente faz indicação, mas vamos lá dar uma olhadinha, ver como é que tá. Né? A gente anda a cidade toda, né? Como eu sempre falo, Daniel. Mas ainda assim a gente não consegue enxergar tudo. Por isso que eu falo que é sempre importante essa parceria, esses braços dados com a população.
8: Claro.
9: Eu particularmente, eu não fiquei só no campo da campanha. Eu estendi isso. Então, quando a gente faz campanha, a gente vai pedir, eu gosto sempre de frisar isso, sempre relembrar, que a gente vai até nos bairros, a gente vai até as pessoas. E depois a gente acaba, muitas vezes, não voltando, né, o que as pessoas falam. Mas comigo, graças a Deus, está sendo diferente aqui, porque a gente assumiu esse compromisso de estar nos 4 anos na rua. Está trabalhando, está fazendo, está indo falar com as pessoas, e é o que a gente faz, né? Enfim.
8: Mandou até uma foto aqui,
9: isso,
8: né?
9: Isso é o que nós vamos fazer para poder ajudar as pessoas.
8: Nós temos aí outro problema com relação a lixo, entulhos, né? Problema que a gente não quer que isso vire e fique crônico, né?
9: Uhum.
8: Mas o vereador está tentando resolver também, está tentando aí dentro da sua possibilidade, porque a gente sabe que o vereador não faz nada, mas o vereador pede, o vereador indica, o vereador faz projeto,
9: sim,
8: o vereador tenta, né? Está tentando resolver esse problema com relação à questão,
9: Daniel,
8: de entulhos, né,
9: vereador? Eu acabei não conseguindo aqui, mas na próxima vez, sem falta, eu vou trazer algumas imagens de locais. Infelizmente, eu tenho próximo da minha casa, né, locais de descarte irregular de lixo, certo? Então, o que
8: as pessoas mandam direto
9: nós
8: gente
9: precisamos aqui, no...
8: aqui,
9: com certeza, deve ter muito dessa semana aí com vocês aqui. O que nós precisamos, primeiramente, é ter uma consciência, né, de que o espaço que nós vivemos não é só meu, não é só seu, é de todos nós. Então, o que a gente. Eu já presenciei 2 vezes, eu chamei a atenção das pessoas. O cara sai, né? A pessoa sai de outro bairro, né, carrega ali a caminhonete. Eu vi um cara descarregando um sofá um dia. Você acredita? Ele tem o trabalho.
8: Isso acontece colocar... na estrada rural. Isso acontece em próprios públicos.
9: E colocar. E eu vou falar até o endereço. Ele colocou lá no final da Brás Florenzano, aquele então, pedacinho. Né,
8: o mesmo trabalho que ele tem para colocar um sofá nesse local é o mesmo trabalho que ele vai ter para levar até no lugar certo. É só ligar na prefeitura. Onde eu posso descarregar esse sofá, uma cômoda, alguma coisa que eu não estou utilizando? O que eu faço? Pronto, eles já vão indicar para você. Não é tão difícil assim,
9: com,
8: né?
9: Com certeza, Daniel. O que falta, é o que a gente sempre fala aqui, é a questão da educação. Né? Então, isso é uma parte. Tá? A outra parte é que eu costumo sempre falar, que eu vou continuar batendo nessa tecla, no seguinte sentido. Todos nós pagamos impostos, certo? Todos nós. Então, o mínimo que a gente pode receber é um serviço público. Então, eu vejo assim, que nós não podemos somente ter obrigações. Nós também temos que colher desse fruto. Então, eu continuo batendo na tecla que a responsabilidade da limpeza ela tem que ser compartilhada. Ela não pode ser somente do município, nem somente dos munícipes. A gente tem projeto que está tramitando na Câmara. Eu fiz uma outra indicação que vai ser lida na sessão também, onde a prefeitura pode, de repente, se organizar aí trimestralmente ou de outra forma que ela possa aí trabalhar no seguinte sentido: ela fazer uma grande limpeza a cada 3 meses na cidade toda, certo?
8: Com certeza.
9: E posterior a isso, ela possa trabalhar com notificação e multa para aquelas pessoas que desobedecerem. Mas o que eu vejo é o seguinte, Daniel: não podemos deixar de servir as pessoas, de devolver o que nós pagamos de impostos. Eu acho muito injusto, né? A gente somente ter obrigação.
8: E tem pessoa que não tem condição. Não, tem pessoa que não tem condição de alugar uma caçamba. Tem pessoa que tem condição de alugar uma carretinha, alguma coisa para retirar aquele entulho na frente daquela casa. O entulho muitas vezes traz o problema da dengue, né? Mas tem pessoa que não tem condição.
9: Então
8: vai fazer assim, falta.
9: Vai
8: deixar de comprar
9: falta.
8: Um botijão de gás.
9: Eu fiz uma indicação, né, há um tempo atrás, para que fosse estabelecido aqui no município o trabalho de disque leve, né? Ou por agenda, por exemplo, a pessoa tem um bem lá para que ela vai descartar, um inservível, né, um móvel, como a gente falou aqui, um sofá, um resto de cama, enfim. As pessoas sempre trocam, né? Somente no final do ano, trabalhar com agendamento. Ela vai ligar ou enviar uma mensagem pro setor responsável e vai agendar. Tal dia você pode deixar na sua calçada aí, que entre 7 da manhã e meio-dia, ou 7 da manhã, 5 da tarde, a gente vai recolher. Então é uma saída.
8: É uma saída.
9: Nós estamos fazendo de tudo para fazer com que o serviço ele não pare, ele não cesse. E não fique somente na recolha das podas, né? Hoje está sendo recolhido somente as podas das árvores externas. Tá, eu continuo falando aqui, eu continuo insistindo que eu acho isso muito injusto. A gente precisa achar uma saída para servir as pessoas, para aquelas pessoas que não têm condição, né? E eu vou continuar batendo em cima dessa tecla, né? Não tem problema se a gente é incisivo, se a gente é chato, mas eu vou continuar buscando meios, né? Inclusive de projeto de lei, para que a gente possa continuar servindo aí a nossa população.
8: Nós temos problema aqui, a pessoa está mandando para a gente com relação que está sofrendo há muito tempo ao mau cheiro. Mau cheiro pode ser Sabesp, viu?
9: Sim.
8: Atenção, viu?
9: Isso.
8: Pode ser Sabesp.
9: Uhum.
8: Inclusive, eu acho que é bom você entrar em contato, a pessoa que nos mandou, com a Sabesp, para ver se realmente não tem nada a ver com a Sabesp. Pode ter alguma coisa ligada a algum ponto de esgoto que está aí, que acabou cedendo, que está vazando em alguma casa. Então, o mau cheiro, né? Eu creio que pode ser que seja a prefeitura, mas eu acredito mais com relação à Sabesp. Então você que nos mandou, entre em contato com a Sabesp, né? Ela falou que está sofrendo aí com esse mau cheiro, ninguém resolve. Segundo ela, falou que é prefeitura, mas tenta a Sabesp.
9: Isso,
8: né?
9: Mas Sabesp. Mesmo assim a gente vou anotar o endereço, o contato aqui também, vou entrar em contato e a gente vai em loco lá para poder falar pessoalmente lá com o munícipe, né?
8: Josemar está mandando um abraço também. Todas as manhãs ele manda para a gente aqui, todo o pessoal que sempre fica com a gente aqui. Vereador, vamos voltar então, né? Passar para o pastor Lucas, para poder fazer aquele convite, mais uma vez, dos conectados. A gente vai voltar, inclusive, a falar sobre isso, viu? Depois eu vou pegar aquele banner muito bonito que o vereador tem aí para a gente poder divulgar esse evento importante que vai acontecer no próximo dia 20, é isso, né? Inclusive com a parte aí de louvores, orações, adorações na concha acústica. Para quem não sabe onde fica a concha acústica, é aqui no Centro Cívico. Pastor Lucas, agora volta e faz aquele convite especial para todos.
10: Então, a todos os amigos que estão nos ouvindo, né? A gente convida vocês para estar lá com a gente no dia 20, né, Madu?
9: Isso.
10: Vai ser um prazer ter todos vocês que estão aqui. O pessoal aqui da rádio também, a gente ficaria feliz de tê-los lá. E você que não tem nada, nenhum compromisso, né?
9: Isso.
10: Não tem nada agendado, quiser ir lá dar uma volta, quiser ir lá participar do evento, vai ser às 17h30, isso, né, Madu?
9: Isso, a partir das 17h30.
10: Vai ser um prazer enorme ter vocês lá com a gente.
8: Maravilha. É, vereador, suas considerações finais, porque realmente o tempo já está praticamente já terminando.
9: Antes de eu falar dar o meu até logo aqui, eu só queria falar de mais uma indicação que a gente fez, que vai ser lida bem rápido. O Daniel, como a gente sempre fala aqui, nós estamos em contato, né, aí com a população, né, com as secretarias também, para a gente ajudar e solucionar os problemas da nossa cidade. E não é novidade para ninguém, os nossos espaços públicos esportivos, praças, campinhos, né, areninhas, né, a situação que se encontram neste momento, muitas delas. Temos os ginásios também. A gente teve uma ideia aqui de indicar para a prefeitura o seguinte sentido, a seguinte ideia, para que ela possa estudar, né, a viabilidade de repente fazer aí um projeto para que possa ser executado de repente um financiamento, para que possam ser feitos todas essas manutenções de uma vez só. A gente sabe que a gente não, de repente, não consegue fazer tudo, mas uma boa parte
8: parece que vai fazer.
9: Para a gente dar, né, uma respirada, né, nesses pontos, eu acho que seria muito importante. Então ficou aqui a minha indicação, para que a gente pudesse pensar, a prefeitura possa pensar muito bem nessa ideia de repente fazer um financiamento para essas manutenções das praças esportivas, ginásio, enfim, toda a área de lazer do nosso município.
8: Obrigado, vereador. Obrigado, pastor. Grande abraço para vocês. Bom final de semana. Fala o palpite. Vamos ver. Para hoje?
9: 2-0 pro Brasil.
8: Pastor?
10: 3-0.
8: Olha só, o pessoal está realmente afinco que vai dar Brasil. Isso. E vai dar Brasil mesmo. Um grande abraço a todos. Logo mais às 11 horas, a Hora da Notícia, segunda edição. Tenham todos um ótimo final de semana.
9: Muito obrigado. Deus abençoe.
11: Brasil!
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Salve, salve, muito bom dia! Estamos chegando, manhã espetacular, manhã do sábado. Dia 13 de junho de 2026 e vai Brasil! Vai mesmo, hein? É muito bom estar contigo, saber que você tá com a gente também. Vem passar o sábado aqui na Nova, tá na Nova, tá com tudo! 90.1 que abraça a nossa região. Manhã diferenciada, manhã do sábado. Bora curtir com a gente então a segunda melhor manhã da semana. A primeira é amanhã do domingo, né? Que a gente pode dormir até acordar, que beleza! Vem com o Eriquito até às 11 da manhã. 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Você já está bem informado, bem informada? Agora vem para a festa, vem para a alegria e participa, lógico, 3242-1258, você faz uma manhã espetacular. Você faz a nossa manhã ainda ficar espetacular, né? Com toda certeza. Vem que vem, daqui a pouquinho tem a reflexão da semana, tem horóscopo, homenagens aos aniversariantes do final de semana. E aquela pitada de bom humor que você gosta, que você pede. E a gente coloca no ar, com toda certeza, né? Vem que vem, bom dia, bom final de semana. Bora pro play!

E tá aí a sua primeira playlist do dia, né? Você acordando, ouvindo música boa, aqui na Nova. Tá na Nova, tá com tudo. Obrigado a você também no trabalho, curtindo a nossa programação. Você tá de boa, você tá trabalhando, você tá varrendo a calçada. O que você tá fazendo aí? Vai contando pra gente, vem compartilhar o sábado com a gente. 3242-1258. Já já, Clube de Alôs. A primeira playlist do seu dia, ó, teve Skank, teve também Gal Costa, Ana Vitória, Cidade Negra. Mix gostoso de sucesso na programação que agrada todos os gostos musicais. Essa é a Nova. A gente segue até as 10 da manhã nesse sabadão, manhã 90. 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Grande abraço para a equipe do Zé Antônio, bom final de semana, nossa companhia por aqui até às 10. 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Tem gente que, ó, tá no clima, hein, Vandinha? Ó, a camisa do Brasil e tudo, vai brincando. Vai, Brasil! Não vai perder hoje, hein? Você vai assistir no SBT ou na Globo? SBT ou Globo? Ou pela internet? Na Globo? Ai, global, desculpa aí. Aqui é SBTista, viu? Galvão Bueno, viu? Bora que bora, vai Brasil. 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

0: 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Bora então de astral, a Ipanema já tá chegando comigo também. As primeiras previsões no horóscopo do dia.
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3: Áries. De 21 de março a 20 de abril.
0: Bora lá então, Ariano, Ariana, bom final de semana para vocês. Resolva assuntos do coração neste dia. A partir de hoje, Vênus intensifica o amor, te traz mais harmonia com os filhos e aumenta as chances de você se apaixonar novamente, caso esteja à procura disso, né? Aproveite sabadão também para curtir um programa divertido e animado. Prazer e entusiasmo estarão de volta. Brilhe mais, solte a criatividade e curta as coisas boas da vida. Bom final de semana, Áries.
3: Touro. De 21 de abril a 20 de maio.
0: Bora lá então, falando com o Taurino. A Taurina também, a vida familiar entra em clima mais caloroso agora e acolhedor também, viu? Fase gostosa para receber gente querida, deixar o ambiente acolhedor ou se reaproximar de um parente que andava distante. Conversas com irmãos e pessoas próximas fluirão melhor agora, com boa abertura também para resolver um assunto adiado. Reencontros à vista, viu, Touro?
3: Gêmeos, de 21 de maio a 20 de junho.
0: Geminiano, geminiana, a fase será animada na vida social e nas redes sociais também, hein? É, na vida social e nas redes sociais também. Aproveite sabadão para circular, ampliar amizades, descobrir novos focos de interesse e conferir tendências. Conte com o seu poder articulador e reúna pessoas interessantes. A conversa vai rolar solta e inspirar ideias criativas, viu? Um encontro inesperado também vai te trazer informações úteis. Novo ciclo pela frente, Gêmeos. Bom dia!
3: Câncer, de 21 de junho a 21 de julho.
0: Falando com o signo de Câncer, a partir de hoje, negócios e parcerias estarão aquecidos para você, viu? Ganhe dinheiro com seus talentos naturais e se estabilize mais, viu, Câncer? Bom momento também para reformular investimentos e cuidar do conforto material. Aproveite sabadão para realizar um desejo de consumo. Xiii, tá mandando gastar já. Olha lá, compras de roupinhas, itens de beleza, objetos de design ou obras de arte serão irresistíveis para você hoje. Aguenta cartão de crédito, né? Daqui a pouquinho tem mais astral.
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0: Nota de falecimento. A funerária Monte Alto comunicou o falecimento do senhor Maurício Ulian de Vicente, com 56 anos de idade. Era casado com a senhora Sheila Maria Penharbel de Vicente, deixa os filhos Felipe e Vinícius, a mãe Maria de Vicente e demais familiares. O corpo está no velório de Monte Alto e o sepultamento será às 14 horas no cemitério desta cidade. Comunicamos o falecimento do senhor Maurício Ulian de Vicente, com 56 anos de idade.
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0: 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Participe você também.
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0: Já na sequência, seu alusão, né? Antes, a nossa reflexão da semana. Vai deixando o nome do aniversariante, caso tenha aniversariante na sua mensagem. A ladainha, bolinho, palminhas. Ou escreva na linha de baixo. Aqui tem. Não adianta escrever em cima, escreve embaixo. Pra que eu veja aqui, viu? 10h15, vamos cantar os parabéns aos aniversariantes do dia, viu? Já na sequência, a nossa reflexão da semana. Agora tem Pepe e Neném, Mania de Você. Bom dia, bom sabadão.

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2: No ar a mensagem do dia, vamos agradecer a Deus por mais uma semana vencida, colocar o nosso final de semana também sempre nos braços do Pai e pedir pelos nossos próximos dias, né? Sempre que Deus nos acompanhe na caminhada e bora para nossa reflexão da semana, que diz assim, ó. Na mensagem do dia hoje, o tema saudade, viu? Dizem que a saudade é a prova de que algo valeu muito a pena. Você já parou para pensar nisso? E ainda vale a pena, né? Ela chega sem avisar e às vezes chega, traz uma dor imensa, né? Por que a dor? Que você gostaria de ter a pessoa do seu lado, o seu bichinho de estimação do seu lado. Aquele momento feliz da vida que você estava vivendo, você gostaria de estar vivendo ainda. Então a saudade passa a conviver no nosso dia a dia, né? Para alguns parece que a vida é só feita de saudades, já parou para pensar nisso? De tanto que ela se faz presente na vida de algumas pessoas, de tanto que foram pausados os amores vividos e os sonhos no momento foi pausado, interrompido um pouco. Às vezes ela vem de uma música que toca no rádio, de um perfume esquecido no ar. O cheiro vem, sim, e a saudade traz sempre memórias boas. Através do cheiro, através da sensação, enfim, através de uma fotografia antiga, de uma simples lembrança que insiste em visitar o coração todo dia. Por quê? Porque a pessoa, a sua saudade mora dentro do seu coração ainda. A saudade não é apenas ausência, viu? Ela é a presença de tudo que marcou nossa vida. É a lembrança dos abraços que aquecem, das conversas que parecem não ter fim, dos sorrisos compartilhados, dos momentos que gostaríamos de viver mais uma vez, do amor incondicional. É a presença do amor incondicional. Esse amor segue com a gente dentro do coração e agora em outra forma, né? Há quem tente fugir da saudade, mas talvez ela exista justamente para nos lembrar das pessoas, dos nossos verdadeiros amores, dos lugares, dos instantes que fizeram nossa história ser especial. Feliz a gente que tem uma história para contar, mesmo que seja com saudade, que tem uma vírgula aí, que deu uma pausa, né? No que você estava vivendo. E mesmo quando aperta o peito, a saudade também carrega gratidão, sabe por quê? Porque só sente saudade quem teve a felicidade de viver algo que valeu a pena guardar. Preste atenção nisso, você que está com o peito cheio de saudades aí também. Só sente saudade quem teve a felicidade de viver algo que foi muito especial. Valeu a pena guardar. Valeu a pena viver. Que bom, né? Quando algo vale a pena na nossa vida, a gente não passa a vida somente sobrevivendo, mas vivendo também. Por isso, toda vez então que a saudade bater à sua porta, não tenha medo dela não. Deixa ela entrar, receba a saudade com carinho. Ela traz consigo capítulos preciosos da sua vida, da sua jornada. Lembranças de que o tempo não conseguiu apagar e nem vai. E enquanto o relógio segue em frente, a saudade nos ensina que algo ou alguém pode estar longe dos olhos, mas nunca estarão longe do coração. E a gente que acredita em reencontros passa a viver contando cada segundo, esperando o momento em que a saudade nos leve agora, onde a história teve uma vírgula, para continuarmos a viver esse amor incondicional que deixou uma saudade enorme, né? Me fala aí, ó, qual é o nome da sua saudade hoje? Ela tem cheiro, ela tem presença, ela tem amor, né? O tal do amor incondicional. Viva a sua saudade, viva a cada momento, não rejeite. Precisar chorar, chore, coloque pra fora. Converse somente com pessoas que entenderão da sua saudade. Fases da vida. Mas a gente que acredita em reencontros, a gente vive cada minuto esperando a história continuar. Bom dia. Luz que...

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3: Leão, de 22 de julho a 22 de agosto.
4: E já tem mais astral, leonino, leonina, bom dia, bom dia. A entrada de Vênus em seu signo destaca sua beleza, simpatia, alto astral e elegância. Nossa, quantos adjetivos, hein? Vai vendo, vai dar vontade de renovar o visual, é lógico, né? A imagem, a maneira como você se apresenta ao mundo. Negócios e relacionamentos surgirão naturalmente nesta fase, viu? Que será movimentada na vida, tanto social quanto profissional. Aproveite sabadão para fortalecer seus vínculos de amizade, Leão.
3: Virgem, de 23 de agosto a 22 de setembro.
4: Falando com o virginiano, a virginiana também, eu aproveito sabadão para avaliar expectativas, elevar os sentimentos, se conectar com a força interior e o lado mágico da vida. O que você desejar pode acontecer agora, hein? Uma proposta profissional inesperada virá na direção dos seus sonhos e poderá promover também uma ótima mudança no lifestyle e na carreira. No amor, solte a imaginação e planeje o futuro a dois. Beleza, Virgem? Bom dia!
3: Libra, de 23 de setembro a 22 de outubro.
4: Oi, Libra! Maravilhoso final de semana para vocês! A vida social ganha mais brilho agora com mudança de ambiente, novas amizades, atividades em grupo também. Expanda sua rede social e pessoal, viu? Expanda sua rede profissional e pessoal. Pronto! Aproveite sabadão também para fortalecer laços afetivos, somar forças com pessoas queridas, viajar ou conferir um evento cultural. Novidades de longe animam o clima, viu? Prestígio e poder de influência estarão em alta. Ótimo sabadão para vocês.
3: Escorpião, de 23 de outubro a 21 de novembro.
4: Conexões profissionais estarão aquecidas a partir de hoje para você, Escorpião. Mesmo no sábado, você pode descobrir novas oportunidades de associação ou de divulgação também do seu trabalho em outras localidades. Então transforme antigos padrões emocionais. A vida íntima fica mais gostosa com planos a dois para o futuro. Amor e carreira podem caminhar juntos nessa fase. Aproveite o dia, Scorpion. Daqui a pouquinho, último bloco do astral. 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
4: E tá na hora do nosso café com bate-papo. Sua participação no ar, seu áudio, seu texto, sua mensagem, fica à vontade. Chama a bebezada, 3242 1258. 16, código de Monte Alto, 3242 1258. Você faz a festa aqui junto com a gente, né? Pode pedir seu, deve pedir o seu som, né? Pede logo, senão não dá tempo, hein? 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Já mando aquele beijo pra Roseli, que é agitar o sabadão, né, Roseli? Nick French, é pra matar saudades. Essa música aqui, nossa, marcou época aí, anos 90, que saudade, hein? Já é a próxima, viu? Beijo, Roseli, beijo na família, obrigado pela companhia. Maravilhoso final de semana, viu? Tamo junto, valeu demais. Roseli, família curtindo a gente. Aninha, curtindo a nossa programação. Beijo pra você, viu, Aninha? Muito obrigado pelo carinho, muito obrigado pela companhia. A Kátia aparecendo por aqui. Haja coração! Pelo jeito, ela vai assistir também o Brasil no SBT, né? Ela mandou a figurinha aqui do Galvão. Haja coração. Daquele jeito que ele fala, que a gente não consegue, né? É por isso, Copa Raiz, né? É por isso. A gente vai pro SBT por causa disso, né? Então. Ó, o Dionísio enchendo o saco também, ó. Você não vai assistir na Globo? Ele tá falando. Ele me conhece, ele fala isso pra provocar. Aqui é Raiz, fi. Aqui é Galvão. Não vem, não. Já que ele foi pra lá, vamos pra lá também, né? Não é verdade? Dá uma força pro SBT pra comprar mais Copas também. Por que só a Rede Globo, né? Por que só a Rede Globo? Exatamente. Beijo pra vocês em Bocaina, na Kátia, Tia Nair, curtindo a gente sempre, valeu demais. Célia de Grande, curtindo a gente. Oi, Célia de Grande, bom dia.
0: Bom dia, Eriquito.
4: Tudo bem?
0: Tudo bem por aí?
4: Bem.
0: Tudo bom aqui, chovendo bastante.
4: Olha, né? Que beleza. Graças a Deus. Chuva de bênçãos.
0: Olha, eu queria que você me tocasse qualquer música aí mexicana, tá?
4: Tá certo.
0: Vou pedir outra.
4: Tá certo.
0: Manda pra minha filha, pro meu neto, pro meu genro, pra todos que estiver ouvindo, a Ângela, a Celinha, a Anice, e um beijo no seu coração. Beijo, beijo.
4: Um beijo pra você também, muito obrigado pelo carinho, viu, Célia de Grande? Bom sabadão pra você, bom final de semana. Célia de Grande, ela fica me ouvindo o dia todo, não sei como não enjoa. Ela me ouve até as 11 aqui, depois ela pula lá pra 100,9, fica até as 7 da noite me ouvindo. Não sei como você não enjoa, viu, Célia de Grande? Agradecemos a preferência. Beijão pra vocês em Cândido Rodrigues. Tem mais aqui? Lógico. Nice, bom dia, feliz sábado pra você. Muito obrigado pra você também. Waka Waka, é tema da Copa passada isso daí, viu, Nice? Vou procurar aqui, se tiver disponível, com certeza a gente manda sim, viu? Valeu, valeu. Cidinha Malacrida, a famosa Cidinha das figurinhas, já tá ligadinha também, bom dia. Ó, o Máquina, apareceu? Ele sumiu quinta, sexta, acho que foi, não foi? Eu pensei que fosse aparecer só lá pra terça-feira, ele apareceu hoje, vai Brasil!
8: Bom dia, Eriquito.
4: Bom dia!
8: Você tá, Máquina?
4: Quanto tempo?
8: Se eu peço escanho que você fala outra vez, né?
4: Eu tá só bom. Não, audiência.
8: Eriquito, se você tiver aí, manda pra nós o Van Halen.
4: Van Halen, aí, tá vendo?
8: Vou
4: tá vendo?
8: Pra toda a galera aqui do serviço, pra todo mundo do grupo e pra todo mundo aí que tá curtindo a Nova Cultura.
4: Fechou.
8: Valeu, Eriquito. Tamo junto, Máquina.
4: Tamo junto, Máquina Desaparecido. Tá vendo? Quando você quer, você vira o disco. Falando em disco, hoje, 10h30, tem o Clube da Vitrola Quebrada, hein? Vocês tratam de pedir o que vocês querem ouvir no outra vez, hoje às 10h30, porque durante a semana não vai tocar. Todo dia deixar na mão do ouvinte, todo dia KLB, Roupa Nova, Thalia, Shakira, Shanaya, e assim vai, né? Então vocês tratam de pedir hoje 10h30, hein? Meia hora de Vitrola Quebrada pra você. Abraço nosso amigo Reizinho, curtindo sempre a nossa programação. Valeu, Reizinho. Angelita não tem bom dia hoje. Ela só mandou feliz sábado, então não tem aniversariante. Um beijo pra você também, Angelita. Ana Neves.
9: Oi, Eric.
4: Oi.
9: Bom dia.
4: Bom dia.
9: Bom dia, ouvinte, todos os amigos e amigas lá do grupo.
4: Uhum.
9: Tudo bem?
4: Bem.
9: Essa chuva maravilhosa, né?
4: Graças a Deus.
9: Choveu bastante essa noite.
4: Bom também.
9: Graças a Deus.
4: Exato.
9: O passarinho tá todo feliz.
4: Olha lá, com certeza. Quem não fica?
9: Eu queria ouvir hoje José Augusto, sábado.
4: Fubá.
9: Pode ser?
4: Pode.
9: Todo mundo, tá? E você aí? Bom final de semana pra todos.
4: Mando no Clube do Vitrola, a partir das 10h30, beleza? Um beijo pra você. Faltando 10 pras 10. Volto já com mais.

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4: Sagitário, de 22 de novembro a 21 de dezembro.
5: E bora aqui para o último bloco do astral, sagitariano, sagitariana. O sábado traz conexões com pessoas queridas de fora, vontade de ampliar conhecimentos, aprender outro idioma e até sair da mesmice com novas atividades e mudança de cenário. Um convite de longe inspira uma viagem especial a dois. Bom momento também para formalizar uma parceria de vida ou de trabalho. Casamento e associações em alta para você, Sagitário. Bem feito.
4: Capricórnio, de 22 de dezembro a 20 de janeiro.
5: Fica falando bem feito, a gente não sabe o que vem por aí, né? Quando chegar a vez da gente. O Capricórnio, a vida íntima e os laços profundos ganharão mais intensidade a partir de hoje. Troque confidências com o par ou com a família. Expresse seus desejos, aumente a cumplicidade no amor. Sabadão te traz também boa energia para resolver um investimento ou assunto financeiro pendente. Vale ainda conduzir uma conversa delicada carinhosamente, tá bom? Bom final de semana, Capricórnio.
4: Aquário, de 21 de janeiro a 19 de fevereiro.
5: Mudanças na maneira de se relacionar, espontaneidade, soluções geniais trarão mais harmonia e leveza nas relações próximas, nas parcerias e também no casamento, viu? A partir de hoje. Faça sua escolha e se reinvente. O sábado será animado, divertido, com surpresas gostosas no amor que farão o coração bater mais forte. Então curta os momentos encantadores deste dia, Aquário.
4: Peixes, de 20 de fevereiro a 20 de março.
5: E a partir de hoje, pisciano, pisciana, o cotidiano fica mais agradável, com cuidados de bem-estar, rotina leve, harmonia nas relações de trabalho. Aproveite sabadão também para curtir o carinho da família. Você pode negociar um imóvel ou firmar um bom acordo financeiro. Vale ainda dar atenção ao corpo, seguir as orientações de saúde do seu médico, da alimentação também, treinar e caminhar mais, viu? Bem fit esse final de semana. Beleza, peixes? Boas vibrações a todos do Zodíaco. Astral volta na segunda, a partir das 9h15.
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5: Manhã espetacular, manhã do sabadão, hein? Mandar um beijo aqui pra Belzinha. Belzinha tá sempre curtindo a gente também, né, Belzinha? É um curtindo o outro, né? Com toda certeza tá mandando super beijo, bom dia pra Yara, pra toda a audiência, pra todos que gostam dessa música aqui, ó. É pra matar saudades mesmo, hein? Ei, músicas de qualidade. Sucessos aí, ó, que você viveu. Lembranças boas e sempre a melhor nostalgia. Bora então de Eagles.

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2: Manhã do sabadão, manhã gostosa, né? Dia 13 de junho de 2026 e viva Santo Antônio, hein? Ei, que beleza. Viva Santo Antônio também. Bora dar o play nas festas juninas agora? Oh, vontade de tomar um quentão. Não agora, é lógico, né? Então, você participando aqui, 3242-1258, você deixa a nossa manhã espetacular, né? Vem com o Eriquito até às 11 da manhã, já na sequência as homenagens aos aniversariantes do dia. 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Onde paramos aqui no Café com Bate-Papo? Hã? Baixa mais, produção. Tem mais lá embaixo, ó. Ó o vovô Cacá curtindo a gente. É só festinha, rapaz. É só festinha. Ele só manda foto de festinha. Aí sim, hein? Isso é curtir a vida, hein? Abraço, meu querido. Saudade dos bons momentos vividos, né? Comentou aí sobre a nossa mensagem, nossa reflexão da semana. Valeu, meu amigo. Com certeza. E quanta saudade, rapaz. Uma época que a gente era feliz e a gente sabia que era feliz, né? Abração, meu querido. Bom final de semana, viu? Obrigado pela companhia sempre, sempre. Dona Wanda, tudo bom? Bom dia.
3: Bom dia, meu amigo.
2: Tudo bem? Tudo bem. Tudo bem.
3: Tá com uma música bonita do Renato Russo hoje.
2: Do Renato Russo.
3: Pra matar um pouco a saudade.
2: Pode deixar.
3: E manda mensagem pra mim também. Tá?
2: Já mando pra senhora agora, ó, quer ver? Pronto, ó.
3: Obrigado, que Deus te abençoe.
2: Amém. Vocês também.
3: Um ótimo final de semana.
2: Um ótimo final de semana. Dona Wanda também me ouve o sábado todo, né? Coragem, hein? Obrigado pela companhia, Dona Wanda. Tudo de bom, viu? Valeu demais a companhia. Mandar um abraço pra Leila, curtindo sempre a gente, né, Leila? Bom final de semana. Obrigado pelo carinho. Aninha, curtindo a gente, mandou o áudio.
4: Bom dia, Eric.
2: Bom dia.
4: Eu também sou Galvão Bueno, sem dúvida.
2: Olha lá, olha lá, tá vendo?
4: Eu vou trabalhar lá agora, tô subindo já, vou trabalhar no basquete lá, que é a finalista hoje do basquete.
2: Ó, que legal. Show de bola.
4: Tá, mas eu, na hora que acabar, eu venho correndo pra casa pra assistir o jogo.
2: É verdade.
4: Nem que foi o finzinho. Nem que foi a contagem regressiva dos 45 do segundo tempo.
2: É verdade.
4: Mas se eu vou assistir, eu vou.
2: Um pedacinho vai, ué.
4: Então tá bom, um abraço pra todo mundo. E bora torcer pro nosso Brasil.
2: Bora, gente. Né? Tá igual eu, então vou sair daqui 7 da noite, já vou correr também pra ver o Galvão. Pra ver o Galvão gritar daquele jeito dele, né? Vai que é tua! Já pensou? O Galvão gritando, é Hexa! Agora vai, né? Porque olha, do tempo que a gente tá esperando esse Hexa, meu Deus do céu! Acho que ele foi pro SBT pra gritar Hexa, viu, cara? Vamos acreditar nisso, né? Aqui tem mais, ó, Sandrinha. Um beijo pra você, viu, Aninha? Bom trabalho, tamo junto. Sandrinha, bom dia, Eriquito, tudo bem? Passando pra desejar a você um ótimo sábado, feliz final de semana, que Deus abençoe você. Amém a nós, viu, Sandrinha? Vocês aí também, muito obrigado pelo carinho, viu? João Francisco, bom dia, Eric. Quero ouvir a música... A música Gypsy King, é isso? Vou procurar aqui pra você, achando, com certeza eu mando, meu querido. Um abraço, viu? Maria da Graça curtindo a programação. A Neia tá ligada também. Oi, Neia!
5: Bom dia, Eric.
2: Bom dia!
5: Tudo bem?
2: Bem, e você?
5: Ô, Eric, hoje é aniversário da minha
2: filha. Então pera um pouco. Aniversário, coloca aqui, ó. As palminhas, o bolinho, pronto. Mensagem salva com sucesso. Agora sim, daqui a pouquinho, já vamos cantar os parabéns, tá bom? Beijo pra você, Dona Mariana, bom dia. Yara, bom dia, Eric. Manda RPM. É, ofereço pra todos vocês aí da rádio, principalmente a você. Muito obrigado, Yara. Muito obrigado pelo carinho, viu? Bom final de semana pra você também. Muito obrigado, valeu demais. Sempre acompanhando a nossa programação. Coloquei aqui na fila, no grid, beleza? Tudo que der tempo até às 11 vai pro ar com toda certeza. Toninho Maida. Bom dia, Eric. Hoje é meu aniversário. Outra vez, Toninho? Parece que falamos parabéns pro Toninho outro dia. Já passou um ano? Meu Deus do céu. Ô, meu querido, daqui a pouco vamos mandar aquele abraço pra você então, viu? Valeu demais a companhia. Toninho Maida curtindo a gente também. Cidinha Pocete, fala comigo, Pocete.
6: Oi, Eric.
2: Oi.
6: Bom dia, tudo bem?
2: Bom dia, bem.
6: O Eric, é a Cidinha Pocete.
2: Bem-vinda.
6: Gostaria, se você puder tocar a música pra mim, com a Pepe e Neném, nada me faz esquecer.
2: Outra vez,
6: quero
2: Pepe e Neném?
6: Para todas as minhas amigas.
2: Clube da Vitrola.
6: A Dita, a Edna, a Isilda Freschi, a Fátima Esperandil, a Lola, para a Cidinha Lauer, e para a Fátima Garbim e para todos que estão curtindo. Abraço, Eriquito. Bom sábado para você e para todos os ouvintes.
2: Muito obrigado, querida. Para vocês também, bom final de semana, viu? Já coloquei a tua também na fila aqui. A Anice está curtindo a programação. O que ela falou aqui? Outra vez sangue? Mas ninguém pediu ainda? 10 anos e esse Hexa nunca chega. Bora acreditar, então. Bora acreditar nessa temporada, não é verdade?
7: Ô,
2: seu cavalo.
7: Dia, seu cavalo. Olha
2: lá.
7: Você tá bom?
2: Tô bom.
7: Ô, deixa quieto esse negócio de SBT e Globo aí, ó. O negócio é Cazé TV, irmão.
2: Cazé TV,
7: você tá vendo? Aí sim vai dar Brasil.
2: Olha só, rapaz.
7: E toca aquela do Máquina lá mesmo, já pra não falar esse negócio de outra vez.
2: É,
7: aí.
2: Né? Fazer o
7: já
2: quê,
7: toca,
2: né?
7: Toca aquela lá mesmo.
2: Pode deixar, né? Manda aquela lá mesmo. Você viu, ô Máquina? Tá desprezando a tua indicação. Falou aquela lá do Máquina mesmo. Quem desdenha, hein? 10 e 13. Richard Marx, Alessandro pediu e vai curtir.

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10: Plantão Policial, nós temos aqui um apelo de uma pessoa que perdeu o RG. O RG em nome da Francineide Gonçalves dos Santos. E ela necessita do RG. Quem encontrou esse RG, por favor, entre em contato conosco. O RG em nome da Francineide Gonçalves dos Santos. Mais uma vez, conscientização. Coloca para a gente aí os motoristas, né? O acontece, ó, tem a vaga lá para deficiente. Um pegou metade, o outro pegou metade. Quem está certo? Os dois estão errados. Não tem educação. É isso. Não tem respeito. A vaga não é para eles. Olha, mais um. Então, pode ter vagas à vontade. Não tenho respeito. Vocês têm que respeitar vagas. Coloca um pouco do carro de um lado ou do outro. E daí? Ele chega para a vaga que é para ele, não consegue estacionar. É lamentável. Falta de educação. Falta de respeito. Nós tivemos aí, mais uma vez, o combate ao tráfico de drogas. Polícia de Monte Alto não dá moleza mesmo. E ontem, né, durante o patrulhamento pelo Jardim Canaã, policiais realizaram e viram um indivíduo já conhecido, né, no comércio de drogas aí. E durante a busca foram localizadas porções de crack, cocaína, maconha, além de munições calibre 22, tudo com ele. Aí levaram ele para o pronto-socorro para fazer exame do corpo de delito e depois ele está detido à disposição da justiça. Além disso, tivemos um furto também, esse furto que aconteceu na rua Jeremias de Paulo Eduardo.
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3: São 11 horas mais 24 minutos. Nós estamos recebendo a prefeita Maria Helena, a secretária da Saúde, a Ariela, conosco. Assuntos importantes também para a nossa população. Apesar dessa chuvinha gostosa que vem para molhar, não vem para estragar, não, de maneira nenhuma. Prefeita Maria Helena, bom dia.
4: Bom dia, João. Bom dia a todos os ouvintes da Rádio Cultura de Monte Alto. Bom dia aos nossos irmãos do distrito de Bitirama, da zona rural, de toda a nossa região. Realmente, essa chuva ela é abençoada. Ela veio no momento certo, né? Eu estava comentando aqui antes de começarmos os programas, que são dois momentos para a gente com a chuva, né? Em janeiro, quando vem a chuva e o mato cresce na cidade toda e a gente acaba não tendo braço para poder limpar ela toda no momento. E agora vem a fase do fogo nos montinhos, né? E no fogo que o povo coloca aí também, às vezes, uma bituca de cigarro na estrada. Então, essa chuva ela já vem para deixar o nosso solo já molhado, para evitar muitas queimadas no nosso município. Então, eu digo a Deus que ela é abençoada. E pensando também, né, João? Agora, a nossa produção, é época de iniciarmos aí uma nova etapa de plantio. Então, ela vem realmente para deixar esse solo, eu falo que com as lágrimas de Deus, para que a gente possa aí ser também fortes, para que a gente possa aí também termos alimento nas nossas mesas.
3: Ariela, bom dia, Ariela.
5: Bom dia a todos. Bom dia, né, a prefeita Marilena, Moreira e toda a população de Monte Alto.
3: Vou falar um pouco sobre a saúde. Como é que está esse programa igual, sem fila, acabar com as filas.
5: Fila zero. Isso, vamos fila falar zero. Sobre a fila zero, a fila anda.
3: A fila anda, isso mesmo.
5: Isso, eu estava até agora há pouco, até vi aqui no Facebook, né? Umas pessoas perguntando sobre o exame. Ah, por que tem festa e não tem exame, né?
6: A festa
5: é...
3: Mas a festa não é da prefeitura.
5: Não. Só que eu digo assim, festa, gente, faz parte de um lazer de saúde mental. A festa não tem nada a ver com a pasta da saúde. A pasta da saúde tem seus recursos e a festa tem os recursos dela.
6: Ah, deve ser o
3: show. Mas... a festa da prefeitura.
5: Isso. Mas, assim, eu gostaria muito de dizer que a pessoa até relata que ela está esperando a ressonância. Exatamente. Só que nós estamos trabalhando para isso e a sua ressonância, quem está esperando, daqui uns 15 dias já vão começar a ser chamados. Porque a gente já tem prestadores que credenciaram, né? E esse projeto nosso de fila anda, nós vamos fazer 100 exames mês de ressonância. Mas se o prestador oferecer, nós podemos fazer as 400 de uma vez, entendeu? Que o recurso está aí, já tem credenciamento, foi contratado. Então, nós temos aí esse trabalho com esses exames de ultrassom, tomografia, ressonância. Então, eu acredito, né, que até daqui uns 3 meses, já todo mundo já vai estar tudo com as suas ressonâncias feitas, ultrassom, tomografia, porque a gente tem uma quantidade muito grande de exames.
4: E lembrando, né, Ariela,
3: vocês que estão contratando isso... serviço, então.
4: Isso, serviço. Nós estamos contratando serviço. E lembrando, Ariela, que essas filas, elas não são uma exclusividade de Monte Alto, até porque eu tenho conversado com secretários da educação de todas as secretárias de saúde das cidades vizinhas, os meus colegas prefeitos das cidades vizinhas, e eles têm perguntado o que esse projeto... que tem sido tão elogiado nas cidades vizinhas, né? Porque realmente todo mundo sabe que a saúde, ela é nunca terá fim os problemas, porque a gente não é algo preciso. Eu vou ficar doente em janeiro, vou ficar doente em março, vou ficar... Não, a gente não sabe quando a gente vai ficar doente, a gente não sabe quando a gente vai precisar. E a gente sabe também que é uma realidade nacional a questão da saúde. Inclusive, a Ariela foi me representar num evento grande em São Paulo, sim, no governador Tarcísio, e a importância do governo do estado estar olhando para ver as demandas. Mas ela não é uma demanda de Monte Alto. E eu quero publicamente te parabenizar por essa iniciativa de você fazer esse levantamento com todos esses recursos para que a gente pudesse realmente acabar com essa fila de exames e a gente poder atender a nossa população. Eu conversava ontem ainda, Ariela, com uma pessoa que tem plano. E ela disse para mim o seguinte: olha, eu tô tentando marcar a minha ginecologista, uma colega até, ela disse, tô tentando marcar a minha ginecologista, a minha consulta é para daqui a 4 meses. Falei, então vem para a rede pública que eu consigo adiantar a tua consulta. Sim. Né? Vai, passe por uma unidade de saúde, que com certeza... Né? E é normal que isso aconteça, até porque os planos de saúde, eles também têm as suas demandas. Né? E a gente não consegue acabar com todas as demandas ao mesmo tempo. E são momentos, sim, em que se precisa mais ou menos desses. Então eu quero te parabenizar em seu nome toda a sua equipe, porque realmente para montar esse projeto, com todo esse levantamento de todas essas unidades e poder fazer uma licitação, quero cumprimentar o Dado, porque realmente o Dado é uma pessoa extremamente séria, extremamente competente, tem uma equipe incrível que tem trabalhado muito para a gente poder realmente colocar aí a nossa saúde de Monte Alto muito à frente, né, dentre aí tantas outras situações que a gente tem visto. Só critica, Ariela, quem realmente não conhece outras realidades. E geralmente quem critica não veio pessoalmente te procurar ou não veio pessoalmente procurar algum órgão para que a gente pudesse resolver dentro do diálogo, porque a saúde é uma demanda extremamente delicada, mas nós precisamos entender que ela é uma demanda nacional, sim, e que todos os municípios têm feito a sua parte, que Monte Alto tem feito a sua parte com excelência.
3: Além de contratar o serviço, como que está fazendo a contratação do profissional para poder atender lá no consultório dele?
5: Então, é um credenciamento no qual os prestadores, que nem no caso da ressonância, nós já temos o prestador daqui de Monte Alto, Maluque, a Lúcio Gata, e temos também um prestador de Catanduva, certo, que também se inscreveu. Aí o paciente, ele vai escolher, logicamente, que nós vamos ocupar todas as vagas em Monte Alto primeiro, que, sim, é mais fácil. Aí se, naquele mês, que nem, vamos supor que a Lúcio Gata fala, não, eu já consigo fazer 200 ressonâncias esse mês. Então já vamos agendar as 200 lá. O Maluque fala, eu também já consigo fazer as 200. Aí o cidadão, ele vai poder escolher se ele quer ir no Maluque, se ele quer ir na Lúcia.
4: Ou se ele quer em Catanduva.
5: Ou se ele quer em Catanduva, que, certo, também vai ter um prestador. Agora um exemplo, a Lúcia fala, ou o Maluque, eu só posso fazer 100, porque eu tenho demanda de convênio, eu tenho isso... Aí o de Catanduva fala, eu faço 100. Eu vou ofertar também a 100 de fora. Aí se a pessoa não quiser ir para fora, ela vai aguardar
4: para ser atendida
5: no mês seguinte para ser atendido aqui.
4: João, presta atenção. Esses prestadores de serviço que eu estou dizendo para você, tanto a dona Lúcia, que é uma querida, e ela tem hoje uma clínica, eu fiz exame particular lá, ela tem uma clínica renomada com os equipamentos de última geração. E o Maluque também tem sempre feito uma ótima prestação, sim, de serviços aí para a nossa população, com ótimos equipamentos. Os laudos, inclusive, do Maluque são... o japonês, falam que o japonês, excelente, escreve um excelente laudo aqui, né, para a nossa região, para a nossa cidade. Eu gostaria de lembrar que o munícipe da rede pública, ele vai estar sendo atendido dentro do consultório particular como se fosse um atendimento particular. Porque, às vezes, o que a pessoa fala? A gente vai num prédio público, o prédio público não tem a beleza, né? Não tem o conforto que tem os prédios particulares. Então, agora, a população de Monte Alto, ela vai estar sendo atendida de graça, mas com atendimento particular dentro dos consultórios particulares e também com os equipamentos de melhor geração que nós temos no nosso município.
5: E lembrando que da região DRS Ribeirão Preto, isso, nós somos o único município de Monte Alto que desenvolvemos esse projeto aí através da Marilena, através do presidente da Câmara, Conseguimos os recursos e mais alguns vereadores que deram a impositiva e que vamos conseguir zerar a fila de exame. Nós somos o único município da DRS.
4: Por isso que eu estou te contando, Ariela, que como você participou da reunião e você fez esse comentário, então o meu telefone, os prefeitos começaram a me ligar, os secretários de saúde começaram a me ligar para entender... Porque você já veio, inclusive os outros vereadores também, né, que colocaram, sim, as suas impositivas. O Baltazar, enquanto presidente, você o acompanhou. E aí, o assunto, você sabe que ele é igual pólvora, né? Então, as pessoas das outras cidades estão cobrando dos seus prefeitos como que Monte Alto conseguiu fazer, né? E eles querem que seja feito nos seus municípios também. Então, tenho conversado com muitos prefeitos, explicando que nós temos que ter excelentes deputados, né, para que a gente possa ter o recurso, porque não é barato. Qual foi o valor? Valor, Ariela?
5: Foi 1.110.000 só da parte do programa e mais o que os vereadores colocaram. Então é 1.200.000 de exame. Então,
3: 1.200.000.
4: Quer dizer, a prefeitura, vou dizer muito sinceramente, nós temos o nosso orçamento. Vamos colocar que 25 é para educação, sempre chega nos 30. Os 15 da saúde, jamais, né, Ariela? A gente jamais. Sabe que a gente sempre passou e passou muito desses valores.
3: Eu falei ontem, 25 chegou a 25.
5: 26.
4: A saúde de 15 foi para 26.
3: A 26. O 15 é o que
4: é obrigação.
3: É obrigação. Isso. Quase 11% a mais.
5: Exatamente. Isso.
4: Exatamente.
5: Fora os outros recursos que Monte Alto, e através da articulação da prefeita, a gente consegue bastante aqui na área da saúde.
4: Ah, certo.
5: Senão ela não daria conta.
4: Não dá, João. O recurso que a gente tem é uma conta igual lá em casa. Vamos supor que eu tenho 100 reais. Eu tenho que colocar 25 para um remédio. Eu tenho que colocar 25 para caderno. Eu tenho que colocar 15 para remédio, que eu acabo colocando 26. Eu tenho que pagar as minhas contas, que são a folha de pagamento do município. 44, 45%. Não sobra nada. Então, o que, que a gente faz? A gente precisa da ajuda da Câmara Municipal, a gente precisa da ajuda de bons deputados para que a gente tenha esses recursos extras. É em cima desses recursos extras, quando a prefeita vai para São Paulo, quando a prefeita vai para Brasília, quando o vereador faz um contato com um bom deputado, é por isso que a cidade consegue, porque tem bons políticos. Porque se eu ficar sentada lá dentro... do gabinete, eu não consigo esses recursos, você tem que ir lá, o João Moreira conhece o trabalho que a gente faz desde o nosso primeiro mandato, é bater canequinha de porta em porta, tomar portada na cara, e tomar chá de espera.
3: Mas não desiste, né?
4: Jamais.
3: Não desiste.
4: Sabe
3: não desiste.
4: Sabe por que eu não desisto, João? Porque eu sei que esses exames vão atender pessoas que desde lá atrás, quando a gente entrou, e a gente sabe que um dos motivos da população ter feito a troca de gestão foi a saúde. Porque lá atrás, no nosso primeiro mandato, quando eu e o Joaquim a gente bateu de porta em porta, a maior reclamação, Ariela, era na saúde. Né? Então, a questão dos especialistas, dos médicos nas unidades, né? A questão do pronto-socorro. E a gente não se esqueceu disso. Até porque o João Moreira, né, a Ariela sabe, todos os meus secretários, eu sempre falo, em cima da minha mesa eu tenho uma pastinha. Eu tenho um, sim, diagnóstico de tudo aquilo que eu preciso fazer até entregar a chave ao próximo prefeito. E a saúde e a educação eram duas demandas que estavam assim gritantes, como a saúde, como outras, mas a saúde era uma que estava gritante. A gente brincava que estava na UTI. E hoje já não mais. Hoje a gente já está atendendo nas unidades básicas. Quer dizer, o problema já está diminuindo. Nós vamos entregar 100%? Nunca. Nunca.
3: Mas isso pode se aproximar.
4: Mas nós vamos chegar perto do máximo e melhor possível, João, porque a gente sabe que a gente está investindo muito, mas muito além do que era a nossa obrigação. Lembrando que com outros municípios também não tem plano operativo com Santas Casas.
5: Sim.
4: Qual que é o valor mensal?
5: É 1 milhão, 1 milhão e meio, dá 15 milhões o contrato.
4: O contrato anual com a nossa Santa Casa são 15 milhões. Então, nós somos uma das pouquíssimas cidades, né, que tem e que faz de uma maneira muito bacana com a nossa Santa Casa essa parceria para atender bem a nossa população.
3: Ariela, cardiologista e urologista.
5: Cardiologista nós temos, urologista também.
3: Urologista também.
5: Na policlínica.
3: Orienta aí, quantos exames de ultrassom, de tomografia, de ressonância e mamografia?
5: Ultrassom, nós vamos fazer 663 exames mensal. No ano, nós vamos fazer 7.953 exames. Tomografia, nós vamos fazer 210. No ano, vamos fazer 2.520. Nós colocamos 210 mensais, só que se o prestador ofertar mais, nós vamos puxar e podemos fazer tudo, porque o programa é zerar a fila mesmo.
4: Nós, a ressonância, nós vamos depender somente da empresa.
5: Nós estamos só um pouco ainda aguardando o credenciamento do ultrassom. Tomografia, a Unimed já presta serviço e sim, vai se credenciar vai nesse fazer aumento aí. Ressonância, já temos os prestadores. Mamografia, nós nem tínhamos demanda, muita espera, é 30 dias a mamografia de espera, mas nós já colocamos ela aqui para não esperar nada. Então,
4: chegou um caso urgente, já
5: vai fazer o exame. Então, ultrassom, nós estamos ainda esperando mais credenciados de exames, né? Mais pessoas se credenciarem. Mas é isso que nós vamos estar ofertando.
3: O paciente está falando o seguinte, eu preciso passar para um cardiologista, como que eu tenho que fazer? Orienta ele.
5: Para passar na especialidade, você tem que ir próximo, né? Na UBS próxima
3: do seu bairro.
5: Passa com aí o clínico, aí o clínico vai avaliar ele, já vai pedir os exames iniciais e aí faz o encaminhamento. Esse encaminhamento aí é encaminhado à secretaria e a gente já agenda cardiologia, que temos aqui no município e temos vaga também no AMI em Ribeirão.
3: Isso. E para melhorar ainda a saúde, você vai entregar mais algumas unidades básicas de saúde?
4: João, nós estamos com 3 unidades aí em entrega, né? Eu gostaria só de voltar um pouquinho no assunto, que eu preciso agradecer alguns vereadores que colocaram, certo, as suas emendas impositivas, né? Eu quero agradecer o Manzotti, o Fábio Rovati, o Madureira e a Simone, porque esses vereadores, eles colocaram as suas emendas impositivas para que a Ariela pudesse complementar junto com mais de 1 milhão entre os recursos próprios e do Estado que a gente somou, para que a gente pudesse fazer, né, acabar com essa fila de exames. É a união de forças. Então, o governo do Estado mandou recurso, nós fizemos o nosso dever de casa, graças ao bom Deus e ao trabalho honesto, nós temos dinheiro em caixa e juntamos aí com a parceria desses vereadores que tiveram essa intenção, né, de entenderam a intenção da população da falta realmente, né, desses exames. Lembrando, João, que se você colocar essas empresas que estão participando, o atendimento vai ser muito mais rápido.
3: Muito mais rápido.
4: Muito mais rápido. E as pessoas, elas serão muito bem acolhidas. Então, o tempo que a gente precisaria fazer dentro da nossa unidade, ela já vai para essa unidade. Nós temos 2 na cidade. Então, de repente, se elas tirarem 1 dia só para atendimento de Monte Alto, sim, seria excelente.
3: Outra coisa, Maria Helena. Hoje, o pronto-socorro tem a Inovare que toma conta. Melhorou, né?
4: João, vocês, quem está ouvindo, sabe o quanto que nós já apanhamos por conta de pronto-socorro. E eu não vou tirar a razão da população. E justamente por achar que a população estava certa, que nós tivemos essa iniciativa.
3: Buscamos a solução. Sim.
4: Buscamos a solução. A função do prefeito não é brigar. Não é brigar com Câmara, não é brigar com o povo, e muito menos com essa baixaria que é a rede social hoje em dia. A nossa obrigação é resolver os problemas. Como que a gente resolve os nossos problemas? Fazendo um diagnóstico e, dentro desse diagnóstico, buscando, dentro do que nós temos de recurso, como resolver o problema. Então, a gente veio aí com essa demanda de pronto-socorro, que vinha, e a população entrava em contato, e a Ariela sempre muito lá dentro, junto com a sua equipe. Eu lembro que um dia eu brinquei com ela e falei, nós vamos pôr uma cama pra você aí dentro do pronto-socorro, porque... E vamos trazer o marido e o filho pra cá também, porque ela estava direto aqui. E aí, o que, que nós tomamos a iniciativa de fazer essa terceirização? Ela não foi uma terceirização de qualquer jeito, até porque quem assina sou eu. E eu tenho muito respeito pelo sobrenome que o meu pai e o meu marido me deram. E eu tenho muito medo, porque eu vejo aí o que acontece quando um prefeito, quando um político, ele não usa corretamente os recursos. Então, nós fizemos assim um diagnóstico de todas as OS, gente. Nós passamos um pente fino. Não vou dizer para vocês que a gente não encontrou no meio do caminho pessoas que não eram tão habilitadas ou não estavam tão comprometidas, né, com o serviço. Mas dentro disso, nós passamos por uma licitação que a população pôde acompanhar, os vereadores puderam acompanhar. Ela foi muito transparente, ela foi muito segura, né? E aí nós tivemos a felicidade de um trabalho bem realizado e de vir essa empresa. Essa empresa veio para Monte Alto, ela começou a sua prestação de serviço. E até hoje, João, quando a gente liga e a gente passa uma reclamação do nosso munícipe, imediatamente as atitudes são tomadas. Se o profissional que estiver dentro do pronto-socorro, hoje, trabalhando, não estiver atendendo as demandas do que está no nosso contrato, imediatamente esse profissional ele é dispensado. Diferente da prefeitura, que ele é efetivo, para dispensar é somente a partir de uma sindicância. Mas depois que foi terceirizado, eu posso dizer para você assim que 80% das nossas, mas até um pouco mais, 80 e poucos por cento das nossas reclamações já diminuíram. Os vereadores estão acompanhando. A gente não tem mais esse tipo de reclamação. O que nós estamos trabalhando agora, que é outra reclamação que nós temos dentro da saúde? Questão desse transporte para cidades de fora. Mas nós já estamos sentados há mais de um mês, eu, Ariela, toda a nossa equipe, para ver uma forma de termos bons carros, de termos os condutores, para fazermos da melhor maneira possível esse transporte dessas pessoas para as cidades vizinhas, quando não temos aqui dentro da cidade.
3: Olha, falando de pronto-socorro, bom dia. Eu uso o SUS, mas essa noite meu pai passou muito mal. Ele está na UTI. Mas só tenho que agradecer, antes ele passou pelo pronto-socorro, os médicos pronto-socorro, super prestativo, as enfermeiras super humanas.
4: Essa é a palavra que a gente usa desde o início, Ariela. Humanidade.
3: Sempre fui bem acolhida nessa gestão. Obrigada, então, querida. Quero agradecer a todos. Obrigado, Ariela. E obrigado à equipe da prefeita Maria Helena. Gratidão para vocês.
4: Eu que agradeço.
3: O munícipe que está falando, que já isso melhorou muito para o socorro.
4: A gente fica feliz desde o início do nosso mandato, do primeiro mandato. A palavra que eu sempre usei, que eu precisava fazer dentro da nossa saúde, que era a reclamação do porta a porta da população, era a humanização. Esse primeiro atendimento, João, ele é extremamente importante.
3: Verdade.
4: Quando você chega num lugar onde você é acolhido, onde as pessoas te tratam com educação, eu falo que a doença diminui. Porque às vezes as pessoas elas precisam ser ouvidas, elas precisam ser acolhidas. E eu sou mãe, e eu sou mulher, e eu sei o quanto que isso faz a diferença. Eu recebi, inclusive, essa semana uma pessoa falando de atendimento em loja. Imagina, na loja você vai com felicidade para comprar um tênis. Agora, você imagina quando você vai numa unidade de saúde, você está doente, você está com dor, e se você for mal atendido, nossa, a gente já sabe que é confusão.
3: Piora.
4: No certo.
5: Sim.
4: E, né, se você está indo numa loja para ser feliz, comprar um tênis, e você for mal atendido, você já fica chateado?
5: Imagina.
4: Né? Então, as pessoas procuram a gente quando elas também são mal atendidas. Claro. Imagina na saúde que você está indo com dor, doente, levando alguém que você ama. E é por isso que a gente tem visto, João, que depois que nós fizemos essa terceirização, sucesso. E vou falar mais, quando a gente descer para o nosso novo pronto-socorro, né? Por que que eu apanho tanto por conta desse pronto-socorro? Porque quem me bate sabe que a hora que a gente descer para aquele prédio novo, vai ser um sucesso tão grande, que todas aquelas borrachas que eles falaram sobre mim, sobre a minha equipe, sobre a Ariela, vai tudo por terra.
3: Mas enquanto isso, ninguém está ficando sem ser atendido.
4: Jamais!
3: Todos estão sendo atendidos, mesma
4: jamais
3: coisa.
4: Jamais!
3: É melhor entregar perfeito do que metade.
4: Não.
3: Meia
4: sim
3: boca.
4: Nós não fazemos meia... João, esse é um dos compromissos do nosso governo. Se for para fazer mal feito, não é feito. E se for para fazer meia boca, também não faz. A minha avó sempre me disse, faz uma vez só que você faz bem feito para não
5: exatamente
4: fazer duas vezes. Porque a gente ia tirar a roupa do varal, ela falava, tira certo. Porque se tiver que tirar tiver que dobrar duas vezes, vai dar o dobro do trabalho. E nós temos muita responsabilidade. E a gente vê, né, é óbvio, João, no mundo que nós estamos vivendo, quem é das trevas, ele fica incomodado com a luz. Isso é natural. Quando a pessoa ela está na treva e ela vê um governo que vem vindo com luz, que vem trazendo saúde, a Ariela é uma pessoa que onde ela está, ela brilha. Ela brilhava na cidade dela, ela brilha na nossa, ela brilha como ser humano. Ela é uma pessoa...
5: Vamos fazer o bem, né?
4: Vamos fazer o bem. A pessoa que tem o bem, ela tem luz. Quando você tem Deus, você tem luz. Então, isso incomoda as pessoas que estão nas trevas.
3: Manda
4: então,
3: mensagem até para o esposo dela.
4: Nós acabamos de ver, né, Ariela? Até o marido dela, que é cabeleireiro, está trabalhando com a gente.
3: Manda mensagem para você.
4: Mas nós
3: não manda?
4: Estamos aqui para resolver.
3: Claro.
4: Vem, senta com a gente, conversa, pergunta. E o que eu não puder fazer, eu não vou mentir. Olha, isso não está... Quando as pessoas me procuram por conta do cross, falo, gente, não está na minha alçada. Nem eu, nem o governador, nem o padre, nem o papa vai conseguir. É um sistema. Esse sistema ninguém mexe. Então a gente foi, você viu, João Moreira, a gente foi durante um tempo explicando para as pessoas. Hoje as pessoas já entenderam como funciona o CROSS e eles já entenderam que, o que é nosso e o que é realmente o que é nosso e o que é do Estado. Por exemplo, o remédio de alto custo, que era uma outra coisa que as pessoas tinham dúvida. O remédio de alto custo vem do Estado, não é a prefeitura que oferece. O que é da prefeitura, hoje nós temos, acho que 4 medicamentos, Ariela?
3: Não, 7.
4: Acho que são 7, né? 7 medicamentos por conta da falta do sal.
3: Não é falta de dinheiro, não.
4: Não, já está tudo certo. Laboratório que não entregou. Agora, eu sentava aqui enquanto vereadora, eu falava de 80, 83 medicamentos faltantes. Hoje eu tenho orgulho de sentar aqui e falar, faltam 9, mas de 287 medicamentos faltam 9. E eu não tenho vergonha aqui de falar que faltam
5: 7, falta 7, né?
4: Faltam 7. Eu não tenho vergonha de dizer, porque eu não tenho compromisso com a mentira. Eu tenho compromisso com a verdade. Hoje estão faltando 9 medicamentos na cidade de Monte Alto. Nós entregamos 287, faltam 9. 7.
3: Oftalmologista.
5: Oftalmologista vai ser aberto o credenciamento dia 16, já está em processo aí. Aliás, já está publicado. Uhum. É que tem que ficar publicado 30 dias, aí abre para credenciar.
3: Fisioterapeutas.
5: Fisioterapeuta já está indo para a Câmara mais dois
3: cargos. Você já falou
5: mais duas criações de cargo. E terça-feira eu até tenho uma reunião com a fisioterapia e nós vamos reformular o atendimento da fisioterapia. Então nós vamos conseguir a dar o atendimento e a diminuir esse tempo de espera da fila da fisioterapia. Terça-feira, a gente já tem todo um trabalho em cima da fisioterapia.
4: E lembrando, né, Ariela, que quando nós entramos, a fisioterapia era na antiga farmácia aqui na entrada da cidade. Era um prédio sem condição, sem acolhimento. Então, nós já fizemos uma grande parte. Nós já levamos ali no centro da cidade, onde foi a antiga academia da Renata Paganini. Já reorganizamos todos os equipamentos, João. Todos os equipamentos. Agora eu estou esperando a Câmara autorizar mais 2 fisioterapeutas, assim que a Câmara... Porque eu não posso contratar sem autorização da Câmara, gente. Então, assim que a Câmara me autorizar, eu já vou imediatamente fazer a contratação de mais 2 fisioterapeutas. O que a Ariela vai fazer essa semana é uma organização de gestão dentro do que nós já temos. E eu vou ser muito sincera, vai ficar tudo bem. E eu vou dizer uma coisa, a gente sabe como que é difícil, às vezes, a pessoa estar nessa fila de espera. Porém, nós também temos que entender que existem alguns trâmites. A Ariela agora está colocando esse oftalmologista, nós vamos fazer o credenciamento. Vai ser o quê, gente? Você vai lá no consultório do médico particular. Vou dar um exemplo. Nós temos aqui vários oftalmologistas excelentes na nossa cidade. Eu desejo do meu coração que todos se credenciem. Porque o credenciado, o valor não é diferente do que ele ganha pelo plano.
5: Não é diferente.
4: Não é diferente, é igual. Então, ele vai receber do mesmo jeito. Então, muitos oftalmologistas vão poder se organizar entre si. Eles vão atender o plano, que eles são particulares. Mas também vão atender a gente, que é público, e vão receber do mesmo jeito. Então, vai ficar bom para a população, vai ficar bom para o médico. E vai ficar bom, principalmente, para todas as pessoas que demandam dessa questão, desse atendimento oftalmológico. E nós vamos ter médico também, João, 40 horas aqui no nosso Rocha.
5: 40 horas, que nem o pronto-socorro hoje. O pronto-socorro, ele melhorou o atendimento, o tempo está mais rápido.
4: Isso.
5: Mas vamos fazer uma análise de gestão. Gestão em saúde. Por que também ele pode ter melhorado? Porque hoje nós temos 2 médicos 40 horas no Grelé, a gente tinha um só. 2 médicos 40 horas no Acácio. 2 médicos 40 horas no Canaã. Agora, a partir de segunda-feira, a gente vai começar a ter 1 médico 40 horas no Rocha, porque a gente só tinha médico que atendia 12 horas, agora nós já vamos ter um 40 horas lá. Porque nós também temos, 3 vezes por semana, médico na Aparecida 8 horas, até com visita em casa.
4: Ai, tá uma graça. Só elogio do trabalho no nosso
5: distrito. O Exídio, nós temos médico 40 horas. O Alvorada, nós temos médico 40 horas. O que acontece? Um médico 40 horas, ele consegue atender a demanda que não está agendada. Ele consegue atender também a demanda que chega. Ai, tô com uma dor no braço, vou lá na UBS.
4: Não precisa ir pro pronto-socorro.
5: Isso também é um reflexo. É um trabalho entre pronto-socorro e atenção básica. Porque imagine, eu colocando um médico a mais 40 horas em cada UBS, se cada médico atende por dia 32 pacientes, você já faz as contas aí. São 530 consultas a mais por mês.
4: Isso.
5: Então, o número de consultas na atenção básica também aumentou. E a resolutividade, porque hoje nós temos um trabalho com a doutora Mariana, que é nossa auditora.
4: Impecável.
5: Que uma vez por mês, todos os médicos se reúnem para treinar os protocolos. Como que vai ser o tratamento da diabetes, da hipertensão. E isso já está tendo um reflexo. Eu vejo, tem um ano que a Mariana está fazendo esse trabalho.
3: Passou um exemplo, nossa vizinha Jaboticabal decretou estado de emergência por causa da saúde.
4: Eu vi.
3: De gripe. Sim. Lamentável, né? Isso, mas está tomando
5: as providências. Reforçando para que o pessoal tome a vacina da gripe.
4: Deus.
5: Agora liberou para todos os grupos.
3: Idade.
4: Por favor.
5: Vamos tomar. E quem tem bebezinho, crianças pequenas, o vírus da bronquiolite está no ar.
4: É verdade.
5: Tanto é que em Jaboticabal está tendo muito caso. Não vamos sair com essas crianças para shopping, lugares...
4: Muito
5: aglomerado, principalmente com crianças até 2 anos de idade. Não vamos ficar frequentando esses locais.
3: E tem vacina para todos, né?
5: E tem vacina para todos do H1N1. E também, se tiver algum bebezinho menor de 2 anos, que tem muita gripe, fases gripais, vamos também... Temos também uma vacina que é até encomendada através do CRI, né?
4: Isso.
5: Que é essa vacina para bronquiolite. Aí vocês podem estar procurando orientação lá no Instituto Ícaro.
4: Isso.
5: Que também conseguimos... pedir essa vacina para criança menor de 2 anos.
4: Gente, eu vou dizer para vocês, é muito sério. E eu agradeci muito a Deus também essa chuva, porque eu sei que ela vai acabar um pouco com esse vírus que está no ar. A gente sabe que é preocupante, né? A gente que tem criança e a gente que tem idoso, né? Idoso também, gente, precisa de um olhar, de uma atenção extremamente especial. Então, se você está com gripe, usa máscara. A gente tem pedido muito isso para as pessoas. Não é nada de Covid, gente. É bota a máscara. E como a Ariela colocou, criança com menos de 2 anos, vamos evitar lugares aglomerados. Então, por favor, vamos aí fazer um trabalho de conscientização para todos aqueles que a gente ama. O João Moreira, você tinha me perguntado, e eu falo tanto que eu até esqueci de falar, das nossas 3 unidades que
3: mais
4: nós vamos
3: 3
4: entregar.
3: Serão entregues.
4: Nós vamos entregar uma no Jardim Alvorada.
3: Reforçar
4: nós vamos
3: a saúde.
4: Entregar lá no Jardim das Oliveiras, né? E o novo
5: vamos
4: PAC
5: construir.
4: Também. O novo PAC isso. Nós vamos fazer ali no Califórnia. Por quê, João? O nosso Grelé é maravilhoso. Só que os nossos bairros têm crescido, a demanda tem aumentado e a gente entendeu que ali era um espaço que a gente precisava de uma nova unidade de saúde. Então, quando as pessoas criticam, elas não estão vendo tanto que a gente já fez. Nós vamos entregar, sim. O pessoal lá de cima da parte de cima da cidade, do Jardim das Oliveiras, não foi culpa da prefeitura a obra ficar parada. Foi um recurso do Estado que ficou parado no Estado. E não pensem vocês que a gente não cobrou, que a gente não foi atrás, que a gente não ligou. Nós fizemos a nossa parte. Mas até que o dinheiro não vem, a empresa não vai trabalhar. Então, chegou agora o dinheiro, a empresa já está retomando as obras e nós vamos entregar, sim. Então, o que é feito com recurso próprio, então eu posso dizer quando ela vai ter começo, meio e fim. O que vem com recurso federal e estadual, eu dependo desse dinheiro cair na conta da prefeitura para a gente poder acompanhar e fazer o pagamento para que as empresas cumpram. E eu também, João, quero lembrar... Nós vamos entregar a nova etapa do Ícaro, né? Do Instituto Materno Infantil. Então, olha só. E o novo pronto-socorro? Eu acho que dá pra gente fazer... Vou fechar as contas pra não falar besteira, mas eu acho que dá pra gente lançar um desafio. Quem entregou tanto pra saúde de Monte Alto? Eu acho que... Lá na frente, Ariela, nós vamos sentar a fazer as contas, porque eu gosto muito de desafiar quando eu tenho certeza daquilo. Eu gosto de trucar quando eu sei que eu tenho carta na mão. Mas eu quero lançar mais pra frente esse desafio. Quem fez tanto pela saúde de Monte Alto? Quem conseguiu trazer de volta os especialistas? Quem conseguiu fazer o fila zero? Quem diminuiu a falta de medicamento na cidade? Né? Quem fez um atendimento humanizado?
5: Quem aumentou os médicos
4: da atenção básica? Quem aumentou os médicos da atenção básica? Né? O piso da enfermagem em tempo recorde? Né? A questão da entrega de um pronto-socorro no valor de 5 milhões e 800? A entrega de unidades de saúde zero bala? Lá no Alvorada, João, eu não permiti que a gente atendesse. Porque eu e o Joaquim fizemos a primeira visita lá e eu vi a situação que estava aquela unidade. O meu pessoal ali do Alvorada, meus queridos de lá, do Alvorada, de Bitirama, da zona rural ali, dos adjacentes, eles não merecem. Eles merecem coisa linda, eles merecem coisa maravilhosa, eles merecem tudo de melhor. Então nós vamos entregar de melhor qualidade para eles também. E eu fico feliz em saber, Ariela, que tudo tem um tempo. Tem tempo de plantar e tem tempo de colher. Nós precisamos fazer igual ostra. A gente precisou ficar apanhar. Agora abre e vem uma pérola que a gente vai entregar para a nossa população. E sabe o que vai ser gostoso? Poder sair de cabeça erguida e dizer, eu fiz. Eu entreguei, eu fiz a minha parte, fui atrás de recurso. Trabalhamos muito, a equipe também trabalhou muito, e isso é muito importante quando a gente atende a nossa população com qualidade.
3: Bem, está chovendo, eu só tenho comunicado. A novena da Menina Judinha hoje às 15 horas será no pavilhão de festas.
4: Ah, é por causa da chuva.
3: Por causa da chuva, às 15 horas no pavilhão de festas. Teve muitas inscrições. Pois não.
5: Vamos falar hoje dos aparelhos auditivos ou vai ficar para depois?
4: Vamos falar.
3: Um assunto super importante. Como é que estão esse projeto dos aparelhos auditivos?
5: Os aparelhos auditivos também já foram para a licitação. Então, a gente tem uma fila de espera, 100 pacientes aí na fila. Os aparelhos, claro, é o Estado, né, que a gente encaminha para o HCI, lá que é fornecido. Mas também, vendo a necessidade, nós trabalhamos aí até junto com os vereadores, o João Piccolo e a Simone, colocou em positiva também para que a gente consiga contratar, porque na verdade não é entregar aparelho auditivo, nós estamos contratando uma empresa, vamos fazer um pregão, aí a empresa vem até na cidade, ela avalia todos os pacientes, ela fornece o aparelho e ela continua por um ano vendo se está tudo ok, e nós vamos conseguir zerar toda essa fila, já está lá no dado, na licitação, esse trabalho já está lá, então logo haverá já o pregão e nós vamos zerar a fila também de aparelhos auditivos aqui no município.
4: Pronto, João, já coloca isso aí na minha listinha do truco.
5: Que também é só nós daqui da região.
4: E o óculos também, né, Ariela?
5: Sim, também.
4: A entrega do óculos.
5: A entrega do óculos que a gente tem aqui, fornece
4: também
5: as pessoas.
4: E de alta qualidade. Eu quero lembrar também, João, que tudo isso é possível porque nós temos uma equipe que trabalha muito. Né? Então, ali na Secretaria da Saúde, a Ariela, junto com a equipe dela, trabalha.
5: Diretores,
4: os funcionários, eles trabalham demais. Aqui dentro da prefeitura, também a nossa equipe, ela não para. Foram anos difíceis porque nós começamos toda uma readaptação, nós não temos mais papel, então foi mudança de sistema. Mas o pessoal, João, ele abraçou e ele está trabalhando. E eu vou dizer para você, quando o funcionário público, eu posso falar isso como funcionária pública, quando o funcionário público vê que o gestor está fazendo com honestidade, está fazendo com justiça, ele trabalha o dobro. E por conta desse trabalhar o dobro, que realmente as coisas estão acontecendo no nosso município. Hoje eu venho aqui falar com a Ariela, mas eu vou vir aqui cada sábado falar com cada uma das minhas secretarias para poder chegar na população o que nós estamos fazendo em cada uma das nossas pastas. Porque às vezes a gente está em casa, na correria do dia a dia, né? Levanta cedo, arruma filho, vai para a escola, vai para o trabalho, vai para a indústria, vai para a roça, e a gente acaba não conseguindo ver o que está sendo feito no nosso dia a dia. E eu sei que sábado é um dia que as pessoas elas param um pouquinho mais, elas ouvem o nosso programa aqui no João Moreira, então eu vou vir fazer uma prestação de contas, João.
3: Excelente.
4: Com a Ariela, com a Jussara, com cada um dos meus secretários, para a população poder entender o quanto que a gente tem trabalhado e o quanto que a gente tem feito por cada uma das pessoas aqui na nossa cidade. Vou dizer para vocês, gente, a gente faz o melhor que a gente pode. E eu vou dizer para vocês, tem dia que às vezes eu acho que é a multiplicação dos pães mesmo dentro daquela prefeitura. Porque eu falo, a gente não vai ter condições, mas Deus é tão providente que aí a gente liga para um deputado, um outro deputado. Aconteceu vezes, João, de eu ter um projeto para soltar. Eu tinha prazo para entrega, mas eu não tinha o recurso. E por bênção de Deus, uma viagem que eu tinha feito há muito tempo atrás, a assessora do deputado ligou e disse, olha, o deputado pediu para avisar que vai chegar esse valor para Monte Alto. E era justamente o que eu precisava naquele momento. Então, gente, quando você tem Deus no coração, como eu disse para você, Ariela, quando a gente tem a luz, que é a presença de Jesus, e a gente quer fazer o certo, Deus ajuda.
5: Sim.
4: E a paz de Cristo, por que que algumas pessoas são tão perturbadas e a gente vê que essas pessoas são tão agressivas? Porque está faltando a paz de Cristo.
3: Então, muito.
4: E quando você tem essa paz de Cristo, embora a gente tenha tantas dificuldades, eu levanto todo dia, e eu tenho certeza que a Ariela também é extremamente otimista para vir trabalhar, para vir resolver as coisas dentro da prefeitura, que não são poucas, mas quando a gente une forças, as coisas acontecem. Eu queria falar só mais uma coisinha, João. Agora eu vou falar do nosso querido distrito. Como a Ariela falou, a Jaque veio essa semana aqui, faz um trabalho lindo. Tenho recebido muitas mensagens carinhosas lá do nosso distrito. Quero deixar um abraço especial na Puivan, pro Vitinho, pro Thiago Cetrone, né, que é o vereador representante de lá, que a gente tem feito um trabalho casa a casa. E como tem melhorado a saúde das pessoas no nosso distrito. Então, nós temos ali uma médica que vai na casa. Quantas vezes por semana ela está indo?
5: Ela, 3 vezes, ela faz 8 horas lá, ela vai na casa, atende os pacientes.
3: A enfermeira Jaqueline esteve aqui, e o Luciano falou que estão... Ó, muito bom lá a saúde.
5: Sim.
3: Médico que atende, não tem tudo.
4: Levando
3: lá
4: os medicamentos na casa, orientando a pessoa tudo. Como tomar. Olha, eu vou ser sincera, eu comentei essa semana, até eu tive uma reunião com o vereador Thiago Cetrone, e eu falei pra ele, falei, Thiago, tudo que a gente tem começado pelo distrito. Então nós vamos começar uma castração, vamos começar pelo distrito. Agora nós estamos organizando uma capacitação, cursos, nós vamos começar pelo nosso distrito. Porque os nossos queridos do distrito, João, por muito tempo, eles tinham aquela sensação de que eles estavam longe de nós. E eu quero fazer um mandato que eles saibam que eles estão dentro do nosso coração. Que nós Sim. somos um só. Então, por isso que nós estamos fazendo esse trabalho juntos. Porque tanto Ibitirama, como o distrito, a zona rural, nós somos todos Monte Alto. Então, nós temos que lembrar, João, que foram 671 inscrições.
3: Ah, das casas?
4: Muitas inscrições. Inclusive, assim, eu quero dizer que eu desejo muito boa sorte para todas essas pessoas.
3: Isso, né? A evolução das inscrições.
4: É.
3: Só no último dia teve 196 inscrições.
4: Olha, no último dia, João. Por quê? É o sonho da casa própria. Eu vou falar isso do
3: Você
4: meu coração.
3: Você vai realizar o sonho dos moradores.
4: Eu vou dizer, faz muito tempo que Monte Alto não recebe casas. E quem paga aluguel e tá me ouvindo sabe o quanto que é difícil esse dinheiro, né, no final do mês. E você ter uma casa para chamar de sua. Mais que isso, João, a casa é o material, mas um espaço onde você vai pôr quem você ama para chamar de lar, para ser abençoado por Deus. Então, assim, já estou trabalhando, gente, nós temos mais 55 que vão sair aqui na cidade de Monte Alto, nós já estamos trabalhando. Eu dependo que o Estado faça a licitação, porque não sou eu que faço, tá? Licitação de casa, de CDHU, quem faz é o Estado. Assim que o Estado lançar, a nossa parte já está tudo certo, já foi autorizado os terrenos, a nossa equipe de engenharia ali do Daniel deu um show de bola, realmente foi sensacional, em tempo recorde, acho que viraram a noite ali. O Daniel, você vai de sábado, de domingo, ele está ali na prefeitura trabalhando. Então a gente precisa, João, dizer para a população que nós vamos ter mais 55 e terminando esse período eleitoral, tenho certeza que o nosso Estado vai ser feliz na sua escolha. Eu já estou aí articulando para buscar mais casas ainda pós-55 para a nossa cidade. Eu quero que a maior quantidade de pessoas possam ter uma casa, transformando de lar e dizer, essa é minha casa, onde eu tenho o meu teto, que eu protejo tudo que eu mais amo.
3: Ariela, muito obrigado, um ótimo final de semana para você, um bom trabalho.
5: Obrigado e um ótimo final de semana para toda a população de Monte Alto.
3: A novena hoje da Menina Judinha, às 15 horas, será no pavilhão de festa, tá? Prefeita Marilena, um ótimo final de semana para você e um bom trabalho.
4: João, eu quero agradecer imensamente, né, estar aqui hoje fazendo essa prestação de contas junto com a Ariela. Eu quero mais uma vez, Ariela, publicamente agradecer seu sim. Eu quero mais uma vez publicamente pedir perdão por tudo que você passou desde o início da sua vinda para cá. Foram muitas humilhações, foram palavras sem decoro, muitas que foi ofensas. Usadas, muitas ofensas pessoais, mas você mostrou mais uma vez na sua vida o quanto você é uma mulher forte, o quanto você é uma mulher de fibra e o quanto aquele juramento que você fez pela saúde, ele é de verdade, porque você, independente de onde você estiver, você vai estar cuidando da saúde e da vida das pessoas, e você tem feito uma transformação aqui na nossa saúde, você é uma grande gestora e você pode ter certeza que ao sairmos, né, tenho certeza que vamos sentir muita falta dessa sua presença forte e marcante. Quero agradecer a cada um dos nossos profissionais da saúde, porque realmente lá na ponta, lá na base, mudou a forma de se ver a saúde na cidade, com acolhimento, com trabalho, entendendo. Mas nós também demos ferramentas, viu, João? Porque não adianta você pedir para que a pessoa faça, mas você não dá ferramentas. Hoje não falta os equipamentos, a gente está trabalhando muito para ter tudo em ordem. A Ariela vai ser na gestão da prefeita Maria Helena e do Dr. Joaquim, vai ser a secretária que vai entregar os AVCBs da saúde. Então, nós não tínhamos AVCBs na educação, não tínhamos. Mas na saúde a gente também não tinha.
5: Só falta dois. Nós já temos só a secretaria e o Govone que está finalizando.
4: Exatamente.
5: O resto já está tudo ok.
4: As outras unidades tudo ok. E é caro, João. E a Ariela conseguiu fazer esse trabalho aí com muita maestria para a gente entregar. Hoje o Evangelho, João, ele nos fala quando Jesus caminhou. E 12 anos de idade, né? E na volta, José e Maria perderam José e voltaram. Depois de 3 dias, encontraram ele lá, conversando com os senhores da lei. E as pessoas ficavam maravilhadas de ver um menino de 12 anos que falava com tamanho conhecimento. Esse tamanho conhecimento, João, significa a presença do Espírito Santo que fala. Que falava em Jesus e que através desse Jesus na nossa vida pode falar em nós. Então, eu vou dar o meu testemunho. Muitas vezes, o silêncio é a melhor resposta. Então, que nós possamos fazer o silêncio, que nós possamos responder com trabalho e que nós possamos, mais uma vez, ter a consciência tranquila de que nessa luz de Jesus, nós estamos encontrando o caminho de fazer mais e melhor dentro daquilo que a gente pode. Então, e hoje também, João, dia de Santo Antônio, né? O tal do santo casamenteiro. Desejar aí a todos os casais muito amor, muita união, muito respeito. É folclórico, né? Que a moça estava passando, jogou o Santo Antônio, bateu na cabeça do moço, ele abriu a porta, foi entregar e eles se casaram, né? Então, por isso a história do santo casamenteiro. Mas que eu desejo muito amor, muito respeito, muita intimidade, e eu desejo que todos os casais eles tenham uma presença em Cristo para fortalecer. É fácil a caminhada? É uma caminhada que não é fácil, mas juntos a gente pode, né, mostrar o quanto o amor é forte. E aproveitar a oportunidade, né, ontem, dia dos namorados, mandar um beijo muito especial para o meu eterno namorado, para o Carlinhos, dizer eu te
3: Isso
4: amo.
3: É paixão.
4: Eu sou apaixonada de verdade. Eu sou muito intensa em tudo aquilo que eu falo. João, vai fazer 27 anos aí que a gente tá junto, não teve um só dia dos namorados que eu não recebi um buquê de flores.
3: Você vai pro céu.
4: E eu vou.
3: Carlinhos, é brincadeira, viu, Carlinhos?
4: E a gente, eu falo que muitas dificuldades, muitos problemas, mas a gente precisa aprender que a gente precisa juntos fortalecer. A gente tem qualidades e a gente tem defeitos. Então, quando a gente tem que pôr na balança, quando as qualidades forem maiores, e uma coisa, gente, que o relacionamento nos pede, não só de marido e mulher, mas a gente precisa entender o perdão, começar de novo, que é uma caminhada que juntos. E é nos momentos difíceis que você vai ver quem está realmente do seu lado. Então, por isso que eu falo que ele é meu companheiro de vida. Desejo também para ele um excelente dia dos namorados ontem. Hoje que Santo Antônio possa proteger nosso casamento, como o da minha filha também, que já está fazendo 2 anos de casado. E a todos, gente, que Deus possa abençoar o casamento de todos vocês. E você que está fazendo carreira solo, seja feliz. Não tenha pressa. Ou você vem com alguém para fazer a matemática do amor. O que é a matemática do amor? Anota aí. Ele tem que somar para multiplicar. Se arrumar uma pessoa para dividir e subtrair, sai fora. Faça a matemática do amor.
3: Para encerrar, o Brasil estreia hoje na Copa do Mundo, a nossa seleção. Vai jogar às 19 horas. Brasil e Marrocos, seu placar.
5: 2 pro Brasil, 0 pro Marrocos.
3: Então, Ariela, 2-0. Maria Helena.
4: Eu estou mais otimista, 3-0.
3: 3-0.
5: Tá mais otimista.
3: Quem acertar vai receber uma benzeta seu.
4: Tô fora.
3: Ótimo pra vocês. Gente, a todos, boa sorte, Brasil.
4: Brasil,
3: Brasil.
5: Faz igual.
7: A turminha do museu torce junto com toda Monte Alto. Vamos, Brasil!
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1: Tem-se ouvido falar muito sobre a honestidade. Cidadãos criticam de forma veemente o que qualificam como corrupção no governo e nas instituições. As imagens televisivas, jornais, as rádios apontam cidadãos que lesaram os cofres públicos de forma direta ou indireta. E todos acham muito bom que tenham sido presos esses ou aqueles personagens supostamente desonestos, esquecendo-se de uma coisa muito importante. A honestidade é uma virtude que está se tornando rara em nossos dias. Ocorre que, de tal forma nos acostumamos a fraudar, a lesar, que não mais nos damos conta de que o fazemos e o fazemos com naturalidade. O brasileiro Rui Barbosa, grande jurista e diplomata, notável escritor, além de extraordinário orador, deixou um escrito que nos faz refletir sobre a atual situação da nossa sociedade. Escreveu ele:
2: de tanto ver triunfar as nulidades, de tanto ver prosperar a desonra, de tanto ver crescer a injustiça, de tanto ver agigantarem-se os poderes nas mãos dos maus, o homem chega a desanimar da virtude, a rir-se da honra, a ter vergonha de ser honesto.
1: A indignação de Rui Barbosa, ainda que tenha sido há muito tempo, faz sentido e é digna de nossas reflexões. Pessoas que se deixam levar pela opinião da maioria facilmente se enredam na desonestidade com a justificativa de que todo mundo faz. Esse é um lamentável equívoco, fácil de se perceber com algumas reflexões.
2: Considere que você é um espírito livre e independente, que sobrevive à morte do corpo físico e que receberá das leis da vida conforme suas obras. Considere ainda que você chegou ao mundo só e só retornará quando chegar a sua hora. Você, e somente você, responderá por suas ações, ninguém mais. Mesmo que todo

0: dinheiro ou benefício escuso que terá que deixar na chegada ao túmulo. A dignidade é o patrimônio mais valioso que alguém pode ter. Não o desperdice com coisas efêmeras que pertencem à terra.
1: E o que é mais interessante é que até as pessoas desonestas preferem contar com pessoas dignas em quem possam confiar. Estranho paradoxo. Por mais que se diga que a desonestidade está em alta, temos visto verdadeiros impérios desabando por causa da falta de ética. Temos visto empresas e instituições de prestígio, bancos sólidos vindo abaixo por forjar resultados, fraudar documentos, enganar e extorquir. Empresas que não trabalham com transparência estão perdendo seus investidores que preferem apostar numa relação de confiança. Pode-se perceber que no meio econômico, a confiança ainda é o capital que mais atrai e multiplica o dinheiro. Ninguém, em sã consciência, investe em instituições ou empresas nas quais não confia.
0: E é importante lembrar que as empresas são dirigidas por pessoas. E são as pessoas que dão confiabilidade ou não aos negócios. Portanto, é sempre o indivíduo o portador dos valores morais capazes de gerar confiança, a única base capaz de sustentar tanto os negócios quanto as amizades.
1: Sem dúvida, essas reflexões são oportunas e podem nos fazer pensar a respeito. Afinal, se a desonestidade se tornar regra geral de conduta, o que será da nossa sociedade? Portanto, vergonha de ser honesto? Jamais. Pense nisso e não contribua para turvar o lago da esperança com os detritos da desonestidade. Estamos nos acostumando a ser desonestos, com a desculpa de sermos mal pagos, mal reconhecidos ou porque todo mundo faz. Pensemos nisso. Analisemos a nossa forma de atuar no mundo. Verifiquemos o quanto estamos sendo incorretos, desonestos no lar, na escola, na rua, no trabalho, na sociedade como um todo. Retifiquemos o passo enquanto é tempo. Se os outros fazem, o problema é dos outros, não é nosso. Sejamos aqueles que fazem a diferença. Não tenhamos medo daqueles que nos dizem que somos tolos. Tolo é quem pensa que está enganando a própria consciência, que é onde se encontra escrita a lei de Deus. Reformulemos ações e, a partir de agora, façamos um pacto solene e irrestrito com a honestidade. A partir de hoje, sem falta, acreditemos. Seremos muito mais felizes, sem remorsos e sem temores. Cacilda, o que é que você nos traz hoje sobre honestidade?
2: Para falar de honestidade, nós vamos contar uma historinha. Que nos tempos de príncipes, castelos e reis, havia um príncipe que deveria suceder o rei. E a condição exigida é que ele fosse casado. E ele resolveu então promover uma grande festa para escolher a futura esposa. Chamou ali todas as jovens casadoras, né, para uma recepção no palácio. E dentre tantas moças interessadas em se tornarem rainhas, uma delas, que amava já o príncipe em silêncio, mas de origem humilde, muito pobre, confidenciou à mãe a vontade de ir à festa, embora ela soubesse que não teria chance, em virtude da forte concorrência, né, de outras mulheres mais belas e em melhores condições sociais. Chegou o grande dia. Mulheres belíssimas, com trajes impecáveis, né, compareceram à recepção. E a nossa personagem humilde também foi com o único intuito de ficar próximo ali ao príncipe e vê-lo mais de perto. Apenas isso. O príncipe ofereceu a rica recepção, cumprimentou todas as moças e, ao final da festa, anunciou que entregaria a todas as candidatas uma semente de flor para que plantassem e voltassem todas daí a 6 meses com a flor cultivada. E ele escolheria aquela que trouxesse a mais bela flor, que significaria o fruto do amor e dos cuidados com que cuidariam da valiosa planta. A moça, que o amava à distância e em silêncio, cuidou da semente com maior amor. Passou o tempo, 2, 3, 6 meses e nada da planta nascer. Por mais que cuidasse do pequeno vaso onde ela depositou a semente, jamais ela deu sinal de vida. No dia marcado para a nova recepção, A mãe pediu então que ela desistisse de ir à festa, pois o que ela levaria, já que a

0: planta não tinha nascido. E ela respondeu que, embora não tivesse nenhuma chance, ela iria novamente, apenas para ver o príncipe e pela última vez, e poder ser cumprimentada por ele, olhar em seus olhos, enfim, os mistérios do amor. Na festa, as mais belas mulheres, trajadas novamente, né, com vestidos lindos, apresentavam nas mãos pequenos vasos com as mais lindas flores de todas as cores, tamanhos, formatos. Somente a nossa conhecida personagem levou o vaso apenas com a terra cultivada e sem nenhuma planta.
1: Cacilda, e qual foi a atitude do príncipe?
0: O príncipe cumprimentou todas as moças, observou todas as flores. E ao final, diante da enorme expectativa, né, e surpresa de todos aqueles participantes da festa, e onde seria escolhida a moça, o príncipe escolheu exatamente a moça com o vaso vazio. Perplexo, aí o público quis saber. Afinal, ele dissera que escolheria a moça que trouxesse a mais bela flor, e agora ficara com a moça que não trouxera flor alguma. E ele explicou: somente ela é digna de casar-se com o príncipe e tornar-se rainha. Foi a única honesta de todas as candidatas, pois todas as sementes que entreguei na festa anterior eram estéreis. Nada mais tenho a dizer. E esse texto, então, que é de um autor desconhecido, nos faz pensar sobre o tema, né?
1: Tem pessoas que são verdadeiros modelos de comportamento, e isso nos ajuda muito. Você teria alguns exemplos a nos citar?
0: Olha, nós temos, tem um que eu acho muito interessante, que é o pai do Dr. Bezerra de Menezes, que era capitão das antigas milícias, tenente-coronel da Guarda Nacional, que era Antônio Bezerra de Menezes, um homem severo, mas de uma honestidade a toda prova e de um invejável caráter. Ele tinha fazendas de criação. E com a política e pelo seu bom coração, ele ajudava parentes e amigos que o procuravam, sempre até explorando os sentimentos de caridade. E assim ele acabou comprometendo a sua fortuna. Percebendo, porém, que os seus débitos já se igualavam com seus haveres, ele procurou os credores e lhes propôs entregar tudo o que ele possuía, o que era suficiente para pagar a dívida. E os credores, todos seus amigos, recusaram a proposta, dizendo que ele pagasse como e quando quisesse. Mas o velho honrado insistiu. Porém, ele não conseguiu realmente demover os credores sobre essa resolução. E por isso, ele mesmo deliberou tornar-se um mero administrador do que for a sua fortuna, não retirando dela senão o que fosse estritamente necessário para a manutenção da sua família. E assim, ele passou, né, da abastança às privações. E o Dr. Bezerra de Menezes, o Adolfo Bezerra de Menezes, o filho, ele já chegou nessa época, ele era o caçula, nessa época das privações. Então, animado do firme propósito de orientar-se pelo caráter do pai, caráter íntegro, e com uma minguada quantia que seus parentes lhe deram, e animado do propósito de vencer todos os obstáculos, ele partiu para o Rio de Janeiro a fim de seguir a carreira da sua vocação, que era a medicina.
1: A educação e a vivência de experiências na infância ajudam na prática da honestidade?
0: Olha, isto serve, né, essas experiências, para todo tipo de aprendizado. A construção da honestidade, da ética, do dever, do respeito ao próximo, solidariedade, é feito a partir realmente de experiências vividas e não somente de teorias. O exemplo dos pais e educadores, a convivência com situações que estimulem a experimentar esses valores, é que marcam definitivamente a personalidade do futuro adulto. Pais que socorrem necessitados com os filhos presentes, eles estão demonstrando o quê? O valor do amor ao próximo. Familiares que exemplificam honestidade também na frente dos seus filhos, das crianças, estão ensinando honestidade. Ao mesmo tempo, famílias, né, que valorizam a religião, encarando com seriedade, com responsabilidade de conduta que caracteriza o comportamento cristão, estão formando cidadãos conscientes e responsáveis.
1: Existe muita diferença entre a teoria e a prática?
0: Toda teoria moral, ela é bela, mas temos que ver que é a prática que forma a consciência. Por esta única razão é que, a gente fala pais, educadores, administradores, autoridades e lideranças, inclusive religiosas, deve estimular e favorecer a construção desses valores através de experiências reais para jovens e para crianças. Então, é a única maneira de transformar o planeta. E essa é a razão pela qual o Espiritismo, além de estimular o estudo aliado ao aprimoramento moral pelo esforço diário, né, do seu adepto, que a consciência é o único juiz, ele inspira também atividades de integração para todas as idades, né, com socorro a necessitados, e indica o Espiritismo que é muito grande a responsabilidade dos pais na formação moral dos filhos. E nessa formação, mais do que levar os filhos ao templo religioso, seja de que crença for, é ir com eles, e ainda mais, viver em família esses ensinos da religião, inclusive através do diálogo, né, sobre questões fundamentais da nossa vida. Quem sou, de onde vim, para onde eu vou, o que faço aqui e qual a finalidade de viver.
2: Pessoas genuinamente boas são raras no mundo. Já os desonestos são tão abundantes e ardilosos. As notícias sobre políticos corruptos não colocam o coração humano em disposição amorosa. Os criminosos sempre estão a conseguir um modo de sair da cadeia. Vê-se por todo lado a esperteza, a desonestidade e o egoísmo. Parece que todo mundo está à cata de vantagens e de privilégios. Amar uma humanidade assim parece uma tarefa bem difícil, quase impossível. Entretanto, Jesus é o modelo e conviveu com os homens ainda mais rudes e os amou. Um fator importante a considerar é que cada qual recebe conforme suas obras. A justiça divina preside a harmonia universal. Não é necessário gastar tempo com atitudes de revolta e inconformismo. As leis humanas são falhas e frequentemente são burladas. Mas as leis divinas são incorruptíveis e infalíveis. Todo ato, seja digno ou indigno, tem naturais e automáticas repercussões. Assim, os que se permitem viver no mal devem apenas ser lamentados. Eles estão semeando dores em seus destinos. Conforme afirmou o Mestre, eles não sabem o que fazem. Ciente dessa realidade, não deixe que a miséria moral alheia seja um obstáculo à sua maneira de pensar e de agir. E lembre-se, os ignorantes e indignos são apenas os mais necessitados de compreensão e auxílio.
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2: De tanto ver triunfar as nulidades, de tanto ver prosperar a desonra, de tanto ver crescer a injustiça, de tanto ver agigantarem-se os poderes nas mãos dos maus, o homem chega a desanimar da virtude, a rir-se da honra, a ter vergonha de ser honesto. Rui Barbosa.
1: Cacilda, a infância, pelo que vimos, é uma fase que devemos aproveitar para a educação moral do espírito.
0: É, a educação moral, que é a formação de bons hábitos, ela é imprescindível para a reforma espiritual, né? Por exemplo, aceitação de regras, honestidade, sinceridade, valorização do trabalho, né? Por aí afora. Que consiste no conjunto de hábitos adquiridos e é na infância que nós aprendemos melhor. No Livro dos Espíritos, Kardec refere que quando se pensa, né, nessa massa de indivíduos sem princípios, sem freios, entregues aos próprios instintos, então compreende-se as consequências desastrosas que resultam de suas ações. Então, quando ocorrer a educação moral, o homem terá hábitos de ordem, de previdência para si mesmo e para com os outros e de respeito por tudo.
1: Como se dá essa educação?
0: A educação é um processo que ela ocorre gradativamente, quer dizer, é uma série de acontecimentos, né, uma somatória do desenvolvimento da capacidade física, intelectual e moral do ser humano. Não se pode omitir aqui também o aspecto religioso. Sabendo ser nossos filhos espíritos imortais, eles necessitam dessa experiência humana para aperfeiçoar-se. Os conhecimentos da imortalidade da alma, por exemplo, reencarnação, lei de causa e efeito, são elementos preciosos e eles vêm completar, vêm reexplicar as lições de Jesus, trazendo conhecimentos que auxiliarão o homem a perceber que o reino de Deus será o desenvolvimento das qualidades que existem em si. Todo aquele que trabalha com crianças, sejam os pais, educadores, avós, tios, né, necessitam promover o desenvolvimento desses espíritos através de um processo de aprendizagem ministrado principalmente através dos exemplos de vida. Aquele ditado popular conhecido, né? Faça o que eu falo, mas não faça o que eu faço, não funciona, né? Não tem efeito, pois o modelo é fundamental para a aquisição do comportamento. Os pais, então, devem se preparar continuamente para a função de educadores. Como nós já falamos, a participação, né, o estar junto é imprescindível. E ao educar uma criança, os pais estão o quê? Retomando o seu próprio processo educativo. A gente também está se educando, reeducando. Então, de maneira geral, esse processo, às vezes, ele tem ocorrido mais por imposição do cumprimento de ordens, de normas, e não por reflexão, análise das condutas, né, e dos sentimentos.
1: Visando ainda o estudo das necessidades do espírito na passagem pelo período da infância, é importante a rotina para o aprendizado?
0: Olha, achei importante a organização e a rotina, né? Diz que são aspectos básicos, essenciais mesmo no aproveitamento das experiências da vida física. A organização e rotina no lar são importantes para o desenvolvimento psicológico da criança, da capacidade de organização do pensamento, né? Organização das ideias, possibilitando então ao indivíduo um melhor desempenho nas tarefas, né, que ele se propõe realizar. Ao administrar a organização em nossa casa, nós precisamos estabelecer prioridades com as tarefas diárias, por exemplo, atenção também dada aos filhos, iniciando pelo que é mais necessário, né, o que é mais importante no momento. Então, a rotina, ou seja, a prática de fazer as mesmas coisas, os mesmos horários, favorece essa organização. Portanto, os horários para as atividades essenciais, dormir, levantar, refeições, assistir uma televisão, fazer as tarefas escolares, devem ser respeitados. Além disso, informar a criança também sobre horários das atividades diárias auxilia ela na aquisição de noções de tempo, né? Ó, isso é agora, antes, depois, né? Então, ela vai adquirir essas noções de tempo.
1: E por que é que estamos falando de organização?
0: Para sermos honestos conosco mesmo, né, em relação à utilização do tempo. Porque aprender a organizar melhor nossa vida e atividades do dia a dia nos possibilita poder fazer maior número de atividades gastando menos tempo e assim realizar também aquilo que nos dá prazer e nos relacionarmos melhor com nossos familiares. Quanto melhor nos organizarmos nas tarefas rotineiras, melhor lidamos com a casa, com as crianças e com o trabalho. Então é importante procurar deixar no lugar, né? Roupas, alimentos, utensílios domésticos, material escolar das crianças. Isso tudo torna as coisas mais fáceis e a gente acaba ganhando tempo para fazer o que é necessário. Então muitas vezes nós deixamos de realizar certas atividades que nós consideramos importantes devido ao tempo escasso, que muitas vezes ele foi o quê? Disperso em providências decorrentes da nossa inabilidade em administrar o tempo. E a criança que participa da organização doméstica, internamente ela já vai organizando seus pensamentos e suas ideias. E assim ela vai encontrar menos dificuldade no aprendizado escolar e na realização também de outras tarefas mentais, pois essas atividades exigem organização, né? Uma elaboração mental da sua execução.
1: O relacionamento familiar tem muita influência na educação moral?
0: Olha, o relacionamento familiar, ele exerce uma grande influência no desenvolvimento da criança. Aprender o respeito às pessoas, regras, né, normas sociais é fundamental, né, para a adaptação de uma criança ou do indivíduo depois nos diferentes ambientes que frequenta, compartilhando aí suas atividades, suas obrigações. Então, esse respeito às pessoas e normas que faz parte da educação, ele é aprendido dentro de casa, através dos exemplos dos pais. Um lar, por exemplo, que acata a opinião, um acata a opinião do outro, onde as pessoas conversam sem gritar umas com as outras, onde se leva em conta aquilo que os outros dizem, onde há regras claras, né, para serem seguidas, onde um não pega o objeto do outro sem pedir, né, pode-se dizer que há respeito. Então, dessa maneira, a criança vai aprendendo também a respeitar as pessoas e os objetos que pertencem aos outros, através da própria vivência ali junto à família. Ainda em um lar onde não há regras claras, onde as pessoas conversam censurando, brigando, xingando, né, sem consideração, por exemplo, entre o próprio casal, onde os pais não se empenham em dar bons exemplos, os filhos terão muita dificuldade para respeitar as pessoas e também as regras sociais. O comportamento da criança fora de casa, ele está muito associado ao modo como os pais se relacionam e tratam o filho dentro de casa. São os pais que oferecem à criança os primeiros ensinamentos acerca do mundo e como ela deve se comportar. Em um lar onde os pais mentem, por exemplo, né, onde falam mal das pessoas, onde tratam a criança às vezes de um modo grosseiro, é muito provável que fora de casa a criança também não vá respeitar os outros. Então os pais funcionam como espelho. Alguns pais às vezes ficam indiferentes quando seu filho trapaceia num jogo, ali dentro de casa, né, um lazer. Ou mesmo quando ele pega um objeto em lojas ou supermercados sem ser visto. Então é necessário que os pais conversem com os filhos, orientem sobre aquilo que é certo e o que é errado, sobre as consequências de agir dessa ou daquela maneira e sobre a melhor forma de se comportar. Mas é mais importante ainda que os pais forneçam exemplos daquilo do que ensinam, porque os filhos, eles observam os pais com muita atenção. E se os pais estão agindo em desacordo com aquilo que ensinam, eles caem no descrédito. Então, as crianças sempre acabam imitando os comportamentos dos pais.
1: Existe reclamação quase geral de que não somos felizes e que a humanidade vive uma fase de corrupção e maldades. De onde vem os males da humanidade?
0: Os males da humanidade vêm da imperfeição dos homens, né? Então é pelos seus vícios que se prejudicam uns aos outros. Enquanto os homens forem viciosos, serão infelizes, porque a luta dos interesses acaba engendrando sem cessar as misérias. Boas leis nós temos que contribuem, sem dúvida, para a melhoria do estado social, mas elas são impotentes para assegurar a felicidade da humanidade, porque não fazem senão o quê? Comprimir as más paixões. E sem aniquilá-las, né? Em segundo lugar, porque também são mais repressivas do que moralizadoras. E elas não reprimem senão o quê? Os atos maus, aqueles mais salientes, né? Sem destruir a causa. E, aliás, a bondade das leis, ela está em razão da bondade dos homens. Porque enquanto os homens estiverem dominados pelo orgulho, pelo egoísmo, eles farão leis em proveito das ambições pessoais. Então, a lei civil, ela não modifica senão a superfície. Só a lei moral é que pode penetrar o foro interior da consciência e reformá-lo. O único remédio para os seus males está no seu aperfeiçoamento moral. Uma vez que as imperfeições são a fonte dos males, então a felicidade aumentará à medida que as imperfeições diminuírem. A questão social ela está inteiramente no aperfeiçoamento moral dos indivíduos e das massas, por consequência. Então aí está o princípio, a verdadeira chave da felicidade da humanidade, porque os homens então não pensarão mais em se prejudicarem uns aos outros. Então não basta colocarmos assim um verniz sobre a corrupção, é a corrupção que tem que ser extinta. Será pela educação, mais ainda do que pela instrução, que se transformará a humanidade.
1: Temos nos dias de hoje violências, tráfico e uso de drogas, assaltos, sequestros, pornografia, prostituição, corrupção e um sem número de delitos que assustam ao homem honesto, trabalhador, religioso. Seria o fim dos tempos?
0: Olha, nós pensando bem, o homem ele foi criado para viver em sociedade. Entretanto, às vezes a sociedade nos assusta. Então, parece-nos que todas as barreiras morais foram quebradas, né? Mas não é o fim do mundo ou o fim dos tempos. É apenas mais uma etapa evolutiva. Quais as vantagens de se viver hoje em sociedade? Não seria, às vezes, melhor o isolamento? Então, é preciso, né, convir que somente o homem tem o raciocínio, a palavra, né, para poder se comunicar, que vai desde a escrita, a simbologia, até a fala gestual. Então, ninguém pode progredir sozinho. Os seres humanos são solidários e coletivamente eles progridem com maior facilidade. Por quê? Ninguém tem todas as faculdades, toda a capacidade e por isso nós precisamos dos demais. Nós somos uma sociedade com grandes desníveis sociais, né? Nós temos uma minoria, possui quase toda a riqueza, enquanto parte da maioria tem bastante e outros não possuem nada. Seria isso pela vontade de Deus? Teria essa esmagadora maioria, como às vezes dizem certos espíritas, usado mal a fortuna e agora estão pagando seus débitos? Não, nada disso. O que acontece é que criamos e mantemos uma sociedade injusta. E Deus permite isso, por quê? Porque nós temos o livre-arbítrio. E essas são condições de aprendizado. Então aí aprende o que nada tem e aprende também aquele que tem muito. E no Livro dos Espíritos, lá tem uma questão que nos ensina que não foi Deus o criador das classes sociais, e sim os homens. Então, se nós é que criamos, cabe a nós corrigir, né? E de que jeito? Será que a gente tem que dividir as riquezas entre todos? Não, isso não resolveria. O que é preciso é fraternidade, solidariedade e até uma melhor distribuição dos bens da terra. A nossa sociedade, ela está doente. Ela está sofrendo de uma carência crônica de amor. Nós não somos subdesenvolvidos. Nós podíamos dizer que somos subamantes da vida, né? Nós não amamos o bastante para sermos solidários. E enquanto essa situação persistir, nós teremos sim mendigos, famintos, drogados, traficantes, corruptos, sonegadores de impostos, maus políticos, né? Teremos prostituição, miséria e doenças diversas. Os homens, eles só poderão se unir pelo amor. Então, nós precisamos nos tornar mais humanos, mais tolerantes, mais cristãos. Contudo, não no sentido cristão de seita, né? Mas sim pelo sentimento amplo do amor e da verdade.
11: Atualmente, as informações circulam de forma livre. Por isso, é possível ter uma noção de conjunto dos valores e hábitos da humanidade. Certas ocorrências repetem-se com tanta frequência que chamam a atenção e causam estarrecimento. Uma das coisas que impressiona é a audácia das pessoas desonestas. Na política, na educação, nos meios jurídico e empresarial, a imprensa não cessa de apontar focos de corrupção e desonestidade. Já é bastante ruim haver tantas pessoas desleais. Mas o que causa estupefação é como elas assumem facilmente posições de liderança. Ninguém consegue disfarçar sua essência por muito tempo. Quem não possui um nível ético satisfatório evidencia isso em inúmeras oportunidades. Ninguém se corrompe de repente. Pessoas genuinamente honestas não acordam um dia dispostas a apoderar-se do que não lhes pertence.
2: O ser humano revela suas mazelas morais ao longo do tempo. Sendo assim, como é possível que seres viciosos tornem-se tão influentes? Em todo e qualquer ambiente, há homens íntegros e inteligentes. Por que esses não agem para acabar com a influência perniciosa? À primeira vista, parece pouco caridoso evidenciar os vícios de um semelhante para limitar sua ascensão. Ocorre que a caridade não possui como bandeira a ingenuidade e a conivência. Constitui equívoco imaginar que o homem bondoso deve ser tolo e falho de percepção. A criatura íntegra e generosa procura ser um fator de progresso e bem-estar no mundo. E, portanto, age com critério e discernimento, não de forma piegas. Certamente, é condenável divulgar os defeitos do próximo por malevolência, com o objetivo de denegri-lo. Mas também é censurável prestigiar a comodidade de um único ser em detrimento de inúmeros outros. A corrupção que atinge um ambiente prejudica todos os que vinculam a ele. O dinheiro público, surrupiado por alguns, faz falta nas construções de hospitais, escolas, creches, etc, etc, etc. O desfalque realizado em uma empresa talvez seja a causa de sua falência. Trata-se da vantagem desonesta de uma pessoa causando a penúria de muitas outras. A compaixão não justifica a inércia perante esse tipo de situação. Nada há de louvável em assistir-se silenciosamente os atos desonestos que prejudicam o meio social. Na verdade, a timidez e a acomodação dos homens íntegros favorece a preponderância dos desonestos. Grande parcela de culpa pela corrupção que graça no mundo se deve às pessoas honestas. Elas precisam preponderar. Quando o vício for combatido sem ódio, mas firmemente, ele encontrará pouco espaço para crescer. É preciso ter compaixão pelo delinquente, mas jamais compactuar com seus atos. Assuma, pois, sua responsabilidade perante o mundo em que você vive. Por timidez ou preguiça de desempenhar tarefas e ocupar postos, não permita que eles caiam em mãos indignas. A título de ostentar virtude, não simule ignorância e nem seja conivente. Pense nisso.
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1: Cacilda, há mais de 2000 anos, um homem, Jesus, nos dizia: ide e pregai. Eis que vos mando como cordeiros ao meio de lobos. O que a doutrina espírita pode fazer?
2: A doutrina espírita, ela vem, como o cristianismo, mostrar ao homem a absoluta necessidade da sua renovação interior, pelas consequências mesmas que resultam de cada um dos seus atos, de cada um dos seus pensamentos. Objetivando, então, dessa forma, levar à transformação da humanidade pelo melhoramento individual. O melhoramento do individual de cada um é o objetivo essencial do Espiritismo, pois assim tornará patente a destruição das ideias materialistas, que é uma das chagas da sociedade. Mas não materialista circunscrita em crer ou deixar de crer, mas sim ao espírito de sensualidade, né? Destruir impiedade, exploração, de desperdício dos bens da terra, de impunidade, de corrupção, sob todos os aspectos, e de todos os outros males. Allan Kardec, em toda a sua obra, ele procurou demonstrar que o espiritismo nada tem a ver com o maravilhoso, né? Com o sobrenatural, também não guarda relação com nenhum tipo de superstição. Ele é um estudo científico e filosófico que conduz o homem a uma esclarecida religiosidade. A doutrina espírita, ela procura despertar nas pessoas esse ideal de superação das suas próprias inferioridades e levar adiante uma vida honesta, uma vida criadora, feliz, num esforço constante de melhorar-se. O espiritismo pede aos seus adeptos, né, uma conduta honesta em todas as circunstâncias da vida. Ser honesto, bom, amigo, companheiro, essa é a meta que move o espírita para o alvo da perfeição. E nós temos uma frase que eu achei interessante, anotei aqui, do Pitágoras, né, o filósofo grego: não cometas nenhum ato vergonhoso, nem na presença de outros, nem em segredo. A tua primeira lei deve ser o respeito a ti mesmo. Achei lindo. E uma outra frase de um anônimo, né? O seu maior desafio é se aprimorar para ser você mesmo.
1: Existem pessoas tão desonestas, tão maldosas, que não vacilam em esmagar inocentes para conseguir os seus objetivos.
2: Isso nos faz lembrar, né, daquele conto de um jovem maldoso, inconsequente, que ele resolveu pregar a peça num idoso experiente mestre, né, famoso até por sua sabedoria. Então ele pensou assim: eu quero ver se esse velho é realmente sábio, como dizem. Eu vou esconder um passarinho em minhas mãos e depois, na presença dos discípulos, eu vou perguntar se ele está vivo ou morto. Então, se ele disser que está vivo, eu esmagarei o pássaro e o apresentarei morto. E se ele falar que está morto, eu abrirei a mão e o pássaro voará. Realmente era uma armadilha, né? Infalível. E só a maldade que pode conceber tudo isso. Então, aos olhos de quem estivesse presenciando o encontro, qualquer que fosse a resposta do sábio, ele estaria incorrendo em erro. E lá se foi o jovem, mal intencionado, com a sua armadilha perfeita. E diante do ancião, com seus aprendizes, ele fez a pergunta: mestre, esse passarinho que tenho preso em minhas mãos está vivo ou morto? E o sábio olhou bem fundo nos seus olhos, né, como se estivesse examinando ali os recônditos da sua alma, e respondeu: meu filho, o destino desse pássaro está em suas mãos. Então a gente vê que é uma ilustração perfeita, né, essa daqui, sobre o destino humano, que está tão mal definido pelos religiosos de uma maneira geral. Consideram muitas pessoas que tudo acontece pela vontade de Deus, né? Mesmo a doença, a miséria, a ignorância, tudo que nos acontece, fala: ah, é vontade de Deus. Então essa é uma flagrante injustiça que nós estamos cometendo contra o Criador, né? Que é esse Pai de infinito amor e bondade que nos foi revelado por Jesus. A vida, ela é uma dádiva divina, mas a qualidade de vida será sempre fruto das nossas ações. Filhos de Deus que somos, o que caracteriza a nossa condição é o poder criador que nós exercitamos como recurso dessa alavanca poderosa que se chama vontade. Então, exercitando a vontade, nós temos o poder de moldar o nosso destino. e de influenciar também sobre o destino daquelas pessoas que nos rodeiam. E, então, há realmente as pessoas que não vacilam em esmagar a vida para alcançar seus objetivos, às vezes se envolvendo com ambição, com usura, com agressividade, a violência, a mentira, a desonestidade, que nós estamos falando, o vício, o crime. Mas também existem aqueles que libertam a vida, estimulando, né, às vezes, a ganhar as alturas, que são as mãos abertas para a solidariedade. Só que esses são os extremos, né, as minorias. Então, entre essas duas minorias que se situam nesses extremos, nós temos a maioria, que não é má, mas também não assume compromisso com o bem. Por isso, o mal no mundo está muito mais relacionado com a omissão silenciosa dos que se acreditam bons, mas que não desenvolvem nenhum esforço para evitar que os maus façam barulho. E isso está muito claro em uma questão lá no Livro dos Espíritos, né?
1: É, você se refere à questão 932 do Livro dos Espíritos, em que a pergunta é feita da seguinte maneira: por que no mundo tão a miúde a influência dos maus sobrepuja a dos bons?
2: Olha, essa pergunta foi feita por Kardec e observe o alcance da resposta, né, dos Espíritos, uma das mais contundentes da codificação. Eles responderam: por fraqueza destes, né? Por que os maus, né, a influência dos maus sobrepuja dos bons? Por fraqueza dos bons. Os maus são intrigantes, audaciosos, os bons são tímidos. Quando estes o quiserem, quer dizer, os bons, eles preponderarão. Então, nós poderíamos acrescentar ainda que a omissão dos bons favorece que as pessoas se envolvam com o mal, né? Porque ninguém as ajuda, nem ampara, nem orienta, nem atende nas suas necessidades, nas suas carências. Então, algum progresso tem sido já alcançado, realmente. Fala-se muito hoje sobre cidadania. Então, ser cidadão é o quê? É estarmos conscientes de nossos direitos, é lutarmos por eles, né, a partir dos elementares direito à saúde, educação, habitação e, sobretudo, o direito à vida. Então, nós podemos melhorar as condições de vida de uma sociedade trabalhando pelos direitos humanos. Mas existe um outro passo também, meio mais importante, que é preciso assumir deveres, particularmente o dever fundamental de exercitar a solidariedade, vivenciando a lição maior de Jesus, que é o quê? Prestar ao semelhante, né, todo o benefício que nós gostaríamos de receber se sofrêssemos carências. Então, a doutrina espírita, ela deixa bem claro que nós não podemos nos omitir diante das misérias humanas. Que o destino da nossa sociedade é o somatório das nossas ações. Então, não se faz uma sociedade boa se a par do exercício de cidadania não houver a solidariedade.
1: E a questão da aparência? O homem muitas vezes aparenta virtudes, parecendo honesto, e o Cristo chamava esse tipo de pessoa de sepulcros caiados, sepulcros brancos, que quer dizer a podridão por dentro e o mármore brilhante por fora. O que você teria a dizer?
2: É, a hipocrisia, na realidade, não deixa de ser um vício, né? Que nós estamos até ali habituados e nós queremos nos fazer grandes, às vezes, né? Pela hipocrisia. Então, em nome da verdade, nós mentimos. E para orientar sobre isso, nós temos, falando dessa aparência, o caso de Joseph Blé, que foi falecido em 1840, evocado por sua neta, nós até trouxemos isso, né? Que ele diz, desencarnado, que sofria por não ter aproveitado o tempo aqui na Terra. E a neta diz que ele viveu sempre honestamente. E ele então diz a ela que ele viveu honestamente no juízo dos homens, mas que existe um abismo entre a honestidade diante dos homens e a honestidade perante Deus. Que na Terra é considerado honesto aquele que respeita as leis, né, do seu país, sua cidade, aquele que não prejudica o próximo ostensivamente, embora às vezes arranque muitas vezes a felicidade, a honra, né? E sendo que o Código Penal, a opinião pública, não atingem o culpado hipócrita. Então, não basta ser honesto para ser honesto perante Deus, a gente ter respeitado as leis dos homens. É preciso, antes de tudo, não haver transgredido as leis divinas. Então, honesto aos olhos de Deus será aquele que tem abnegação, amor, que consagre também a sua existência ao bem, ao progresso dos seus semelhantes, aquele que for ativo na vida, no cumprimento dos deveres materiais, ensinando, exemplificando aos outros, né, o amor ao trabalho, a pessoa ativa nas boas ações, sem esquecer ainda a condição de servo, né, ao qual o Senhor pedirá contas um dia do emprego do seu tempo, e ativo finalmente na prática do amor a Deus e amor ao próximo. Então, assim, o homem honesto perante Deus, ele deve evitar cuidadoso palavras mordazes, que às vezes é um veneno oculto sob flores, que destrói reputações, que acabrunha o homem, muitas vezes até colocando no ridículo. O homem honesto, segundo Deus, ele não deve ter orgulho, inveja, ambição, deve ser paciente, benévolo, para com todos aqueles que o agredirem, deve perdoar do fundo da alma a quem o ofender, deve, enfim, praticar o preceito, né, grandioso, que se resume no amor a Deus sobre todas as coisas e o amor ao próximo como a si mesmo.
1: O mundo precisa de idealistas que lutem pela concretização de grandes ideias, de grandes feitos. Muitas vezes, sonhar é preciso, pois é dos sonhos de ontem que surgiram grandes realidades hoje.
2: Grandes missionários que passaram pela Terra sonharam com a fraternidade, o amor do próximo, a ausência da violência, da maldade, dos vícios, né, físicos ou morais, que deprimem tanto o homem e envergonham aqueles que já conseguiram algum progresso. Jesus de Nazaré foi um desses homens, né, que sonhou com um mundo melhor. Ele não sonhou apenas, né, mas ele deu a própria vida para alcançar a sua meta, né, o seu ideal. Entretanto, o seu sonho foi o quê? Deturpado. E fizeram da sua doutrina de amor, de perdão, um instrumento opressivo. Algemas, né, cerceando a liberdade de consciência. Nós vivemos hoje momentos difíceis na Terra, onde os vícios estão aí à solta. A corrupção, né, já foi falada, as dependências, drogas, a prostituição, a desonestidade, roubo, assassinato, que são formas de escravização a que muitos homens se submetem ainda prazerosamente. Então, ser honesto passa a ser sinônimo de tolo, como disse Rui Barbosa, né? E nós precisamos de forças, de coragem, de fé, para não nos deixarmos contaminar pela corrupção moral. Sonhamos realmente com um mundo mais perfeito, mais justo e humano. Sonhamos com a liberdade do espírito, né? Com a capacidade de amar, de crescer, de evoluir. Sonhamos com um mundo sem dores, sem fome, sem guerras, sem qualquer tipo de escravidão. Inclusive, essa escravidão dos sentidos, né? Da matéria, da sensualidade. Construir esse mundo novo é tarefa gigantesca para os fortes de espírito. A base é o quê? A educação. Mas não apenas a instrução, a intelectualização. E sim, como nós já dissemos, a educação moral, que é formadora do caráter e dos bons hábitos. O mundo precisa de bons exemplos. Então não basta fazer discursos. É preciso vivenciar aquilo que pregamos. E às vezes dar a própria vida pelos nossos ideais superiores.
1: Cacilda, dê-nos, por favor, a bibliografia do programa de hoje.
2: Olha, nós conseguimos lá no site Portal do Espírito A Flor da Honestidade, do Orson Peter Carrara. Educação, Importância e Necessidades da Infância, de Nancy A.R. Martins. O Fim de um Ciclo Evolutivo, do Almilcar Delchiaro Filho. Do Grupo Espírita Bezerra de Menezes, A Missão dos Espíritas, de Rubens Policastro Meira. O Sábio e o Pássaro, do Richard Simonetti, também no Reformador, de março de 98. A Hipocrisia, Sonhar é Preciso, de Amílcar Delchiaro Filho. No site Momento Espírita, da Federação também Espírita do Paraná, né? Muitos textos. E também o Livro dos Espíritos, O Céu e o Inferno, tem ainda um livro Comunicação entre Pais e Filhos, do Maldonado, e Como Ajudar Seu Filho na Escola, de Parreira e Maturano.
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7: Encerrando o programa de hoje, ouça agora a mensagem final.
8: Muitas pessoas acreditam que para educar as crianças basta falar sobre boas maneiras, fazer longos discursos teóricos sobre como se deve agir na vida. No entanto, esquecem-se da força do exemplo e negam a teoria fazendo o que desaconselham ou deixando de fazer o que ensinam. Enquanto os adultos não se educarem para mostrar como se faz, não se pode esperar um panorama melhor no futuro, pois a base, que são as crianças, estará comprometida. Há também o fator corrupção, que tanta desgraça tem causado em nossas vidas. Quando pais ou mães são abordados pelo guarda de trânsito por terem cometido uma infração qualquer e começam a inventar mentiras diante dos filhos para se justificar, estão ensinando os filhos a ser desonestos. O certo é que deveriam admitir que agiram equivocadamente e assumir a multa. O que se poderá esperar de um educando que recebe essas lições? Se você concorda com essas argumentações e está pensando que apenas o seu exemplo não adiantará, pense na autoridade moral que terá diante do seu filho agindo certo. Ainda que todas as demais pessoas dessem maus exemplos, se você agir corretamente, terá o respeito do seu filho e é isso que importa. Pense nisso e considere que uma criança poderá estar observando você e aprendendo com os seus exemplos neste exato momento. Tenham todos muita paz e até o próximo Gotas de Luz.
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7: Estou chegando com muitas dicas do universo feminino. Bora lá?
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7: Hoje eu começo falando dos brincos. Como você pode aproveitar o melhor do acessório? Os brincos certamente são os acessórios mais usados pelas mulheres brasileiras. Eles são práticos e têm o poder de complementar o visual ou de apenas estar ali como um toque de feminilidade. Usar brincos é um ato tão enraizado que há quem não saia de casa sem antes colocar um brinco, por mais simples que ele seja. Os brincos são disponíveis nos mais variados modelos, tamanhos e materiais. Para cada ocasião existe um tipo de brinco ideal. Os brincos do tamanho do botão são pequenos e discretos, muitas vezes usados no dia a dia. Nada impede também que sejam usados em ocasiões mais formais, como festas, e até mesmo pode ser um tamanho de brinco escolhido pela noiva no seu casamento. Não existe nenhuma restrição para usar esse tipo de brinco e ficar harmônico em qualquer tipo de rosto. Já os brincos médios apresentam um tamanho ideal para rostos triangulares. Já brincos muito grandes nesse tipo de rosto podem aumentar ainda mais o maxilar.
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7: Legal essas dicas, né, meninas? Nossa, eu também amo de paixão, viu? Logo mais eu volto para compartilhar com vocês mais dicas, então me esperem.
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5: Mais dicas para vocês no trabalho, em casa, no carro. A gente segue compartilhando muitas dicas. Você sabe, né? O saber não ocupa lugar. Vamos lá?
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5: Como agem os remédios para emagrecer? Os remédios para emagrecer agem de forma diferente, um do outro. Uns diminuem o apetite, fazendo com que a pessoa sinta menos fome e por isso o emagrecimento aconteça pela redução do número de calorias consumidas ao longo do dia. Outros atuam aumentando a sensação de saciedade, o que leva à diminuição do consumo de alimentos durante o dia, reduzindo o desejo intenso por comida, o que leva à diminuição do consumo de alimentos, bloqueando a absorção da parte de gordura dos alimentos, fazendo com que essa seja eliminada pelas fezes.
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5: Peraí, eu volto já para compartilhar mais dicas para vocês.
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12: De volta com muitas dicas aqui no Toque de Mulher.
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12: Quando os remédios para emagrecer são perigosos? Os remédios para emagrecer podem oferecer riscos para a saúde quando utilizados sem indicação e acompanhamento médico, ou de forma diferente dada da indicada pelo médico. Isso porque não são isentos de efeitos colaterais, podendo ocorrer aumento da pressão arterial e dos batimentos cardíacos, como é o caso da sibutramina, ou alterações gastrointestinais, como no caso da semaglutida e também do Orlistat, por exemplo.
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12: Ei, daqui a pouco tem mais dicas.
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11: Olá, meu ouvinte preferido. Já voltamos com mais dicas.
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11: E para encerrar o Toque de Mulher de hoje, vamos com as dicas de casa. Benefícios e desvantagens de uma cozinha planejada. A maioria das pessoas deseja ter em casa uma cozinha que seja muito mais do que bonita, que seja confortável. E nesse sentido, os ambientes planejados têm sido a grande aposta de muitas famílias. As vantagens de uma cozinha planejada são inúmeras, é claro. Além de poder escolher cores e acabamentos que trarão conforto visual ao proprietário, a cozinha planejada é pensada de acordo com a rotina dele. Por meio de uma cozinha planejada, é possível atender todas as necessidades do cliente, seja ela mais espaço para guardar utensílios, mantimentos, ou mesmo uma área melhor para cozinhar para muitas pessoas. Enfim, para cada caso é pensado uma cozinha diferente. Quanto às desvantagens, a única é o fato de que, como ela é feita para determinado local, ela não apresenta mobilidade, ou seja, se você mudar de casa, provavelmente não vai conseguir levar a cozinha.
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11: Ah, eu voltarei, tá, pessoal? Com mais dicas. Por hoje é isso. Me esperem nesse mesmo horário com mais dicas aqui no Toque de Mulher. Um beijo.
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1: Opa, já cheguei, sabadão, em dia 13 de junho, ano 2026, com a apresentação de Hélio de Pontes, mas você vem comigo até às 18 horas com a boa música sertaneja. É só mandar mensagem 3242-1258 ou ligar no mesmo 3242-1258. E juntinho comigo até logo mais às 6 horas as seguintes empresas: Barbizando da Construção, Banana Locações, Serralheria Moreira Alumínios e Vidros, Comércio de Fruta Tercini, Supermercado Ipiranga, 3 lojas em Taquaritinga, agora 2 lojas aqui em Monte Alto, Gessel Magazine, Ótica Mercadão dos Óculos, Atacadão do Queijo, Empório e Mercearia e também Imobiliária Germe. Essas empresas vão ficar comigo até logo mais às 6 horas da tarde aqui na Nova Cultura EPM em 90.1. É isso aí mesmo, em 90.1 eu estou dizendo. Aquele abração. E você vai torcer hoje para quem? Para o Brasil? Será? Vamos lá. Hoje o Brasil joga logo mais às 19 horas, hora oficial do Brasil. Hora oficial do Brasil, hein? 19 horas. Vamos torcer para o Brasil. Brasil e Marrocos. Vai, Brasil, vamos ganhar essa primeira, segunda, terceira e assim por diante. Então vamos abrir o programa hoje, animadérrimo. Vem aí, Eu Te Amo, Meu Brasil, quem canta é Guilherme e Santiago.
2: Brasil!

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1: 16 horas e 5 minutos é o programa Porteira Velha e vai Brasil, é hoje. 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Vem comigo até logo mais às 18 horas com o programa Porteira Velha. E atendendo lá de Jaboticabal, senhor Orlando, forte abraço, Jaboticabal, curtindo aí o programa Porteira Velha. Pediu a música Cidade Moderna com Cacique Pajé. Está mandando para o Zelão, Sérgio Luiz e a Vera e todos que estão curtindo aí o programa Porteira Velha. E atendendo também o Eduardo. Alô, Eduardo, aquele abração. O Eduardo mandou através do WhatsApp, pediu uma música de Chitão e Chororó. É linda demais também essa música, Evidência, a primeira cidade moderna.

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2: 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Às 18 horas com o programa Porteira Velha. Atendendo agora, quem que eu vou atender agora aqui? Ah, Cidinha Pocete. Boa tarde, Cidinha Pocete. Como é que tá aqui, filha?
3: Oi, Hélio.
2: Tudo
3: boa
2: bem?
3: Boa tarde. Tudo bem? Oi, Hélio, é a Cidinha Pocete. Hélio, gostaria de ver se você puder tocar música pra mim.
2: Qual música?
3: De Marcelo Aguiar. Não dá pra fazer amor sem ter você. Quero oferecer para todas as minhas amigas que estão curtindo e para todos os ouvintes. Abraço, Hélio. Bom trabalho.
2: Falou, Cidinha. Aquele abração. Que Deus te abençoe. Bom sábado chuvoso, hein, filho? Chuvoso e frio. E atendendo agora seu Felício aí de Terra Roxa. Alô, Terra Roxa. Seu Felício aí curtindo o programa Porteira Velha. Tempinho manhoso aí. Chuva também. Ei, seu Felício. Seu Felício pediu a música com Lio e Léo, Jeitão de Caboclo. E falou, Hélio, essa música é muito boa, boa demais. Curte comigo aí, a primeira música é Marcelo Aguiar. Não dá pra fazer amor sem ter você. Pois é, verdade mesmo. E depois a segunda música é Jeitão de Caboclo, Lio e Léo, aqui na Nova Cultura. Música.

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6: 16 horas e 31 minutos é o programa Porteira Velha nesse sabadão, hein? 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Chamando agora para falar comigo, Eliane Mara. Boa tarde, Eliane Mara. Como é que vai?
8: Oi, Hélio. Oi, boa tarde. Boa tarde, Porteira Velha. É a dona Eliane Mara, como é daqui do tá? Jardim Veracruz. Ei, com a chuvinha boa, hein, Hélio? Boa. Ó, já tô fritando mandioca pra comer agora de tarde. Mandioca com café e queijo.
6: Quero com queijo.
8: Você quer comer um pedacinho, meu amigo?
6: Eu quero, com queijo, hein?
8: A música que eu queria ouvir hoje é com Tião Carreiro e Pardinho. Cerne de Aroeira. Pra você tocar certinho essa música.
6: Cerne de Aroeira, Tião Carreiro e Paraíso.
8: Eu quero oferecer pro Edmundo da Vila Municipal. Quero oferecer pro Ulisses Company. Também pra Maria e pra Marina Rodrigues lá no Jardim Alvorada. Para a Isabel Bergo também, que trabalha ali na Guarda Municipal.
6: Quem mais?
8: Quero oferecer para toda a guarnição, aliás, da Guarda Municipal, que gosta também da música sertaneja. Quero oferecer para o pessoal que trabalha comigo. E a Frente 5 da usina Nardini. Um abraço, Hélio. Muito boa tarde. E vai, Brasil!
6: E vai, Brasil! É hoje, às 19 horas, Brasil. Joga com Marrocos. Vai dar Brasil. Atendendo agora quem aqui? Pascoal Matias. Chamando aqui. Boa tarde, Pascoal.
9: Ô, meu amigo Elinho. Boa tarde.
6: Como é que você tá?
9: Ô, colega, toca uma música aí pra relembrar o Roberto Meirinho pra nós aí. Qualquer uma deles fica bom pra mim.
6: Beleza, então. Aquele abraço. Já eu rolo uma pra você, Pascoal. Pascoal Matias. Pediu uma música de Roberto e Meirinho. Já eu rolo pra ti, meu amigo. Agora atendendo a dona Eliane Mara, Cerne de Aroeira, Tião Carreiro e Paraíso na Nova Cultura FM.

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1: Dezesseis horas e 48 minutos, é o programa Porteira Velha. Neste sabadão, atendendo agora, quem vai falar comigo é o João Bicudo. Boa tarde, João.
9: Oi, meu amigo.
1: E aí, meu garoto? Aquele abraço.
9: Lá da Boa, que bênção de Deus.
1: Boa, filho.
9: E aí, tudo bom, meu amigo?
1: Tudo jóia, graças a Deus.
9: Você faz favor, manda um modão aí pra nós do Milionário Zé Rica aí, o Sonho Alto.
1: Manda sim.
9: Pra todos que estiverem sintonizados aqui da Bitiúva e de toda a região aí, estiver antenado aí. Que vai esse modão pra todos, os amigos aí. Pra você, que você tenha um bom fim de tarde aí. Tudo de bom pra você, meu amigo. Deus abençoe, até mais.
1: Falou, até
9: Valeu
1: mais.
9: Aí, meu jovem.
1: Valeu, João Bicudo. Aquele abração aí em Bitiúva, curtindo o programa Porteira Velha. Eita, sabadão. É hoje, hein, João Bicudo? Seleção brasileira fazer umas pipocas. Bom demais. Ai, ai, ai, ai, ai. Aquele abraço, João Bicudo. Forte abraço aí, curtindo o programa Porteira Velha. E atendendo agora... Por que que sumiu a música da linha, rapaz do céu? Já vou achar. E atendendo também lá de Taquaritinga, Maria Rosa. Alô, Maria Rosa. Um abração pra você curtindo aí o programa Porteira Velha. Pediu a música com César e o Paulinho. Duas vezes você será a primeira música, viu, João Bicudo? Tua música tava aqui e pulou. É aquela pecinha que fica atrás do computador, que mexe e pula. Então vai, duas vezes você e depois a música Milionário José Rico.

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2: 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Compareça, eu vou faturar, mas eu volto já já. Não sai daí não, hein?
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2: 17h04, chamando para falar comigo, Luiz Carlos Ferreira. Fala, Luiz.
9: Boa tarde, Hélio. Boa
2: tarde, filho.
9: Um ótimo final de semana a você e a todos aí da Cultura. E a todos seus rádio ouvintes, manda pra nós aí o fumo e a cachaça.
2: A cachaça e o fumo.
9: Vai pra todos bebantes e todos pitantes. Muito obrigado.
2: Pra todos os fumantes e todos os cachaceiros. Quem canta é Dino Franco e Moraí, né, filho? Aquele abração, Luiz Carlos Ferreira. Aquele abraço. É, Lúcio Zavatti, pois boa tarde, meu jovem. Tempinho bom, hein? Bom. Se possível, eu gostaria de ouvir a música todas as manhãs com Sérgio Reis e a participação especial de Zezé de Camargo e o Luciano. Vou tocar agora pra você, a cachaça e o fumo, filho.

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2: 17 horas e 12 minutos, chamando pra falar comigo, Frias. Boa tarde, Frias. Cadê o Frias, hein? Ah, achei o Frias aqui. Boa tarde, Frias.
3: Oi,
2: Oi, filho.
3: Boa tarde, é o Frias.
2: Vamos animar.
3: Oi, e aí? Tudo bom?
2: Brasil, Zil.
3: Oi, manda pra nós aí, se tiver a Marília Mendonça, aceita que dói menos, tá?
2: Pode deixar.
3: Boa tarde aí, bom programa pra vocês aí.
2: Valeu. Aquele abração. Trio Parada Dura e a saudosa Marília Mendonça. Aceita, filho, que dói menos.
4: Conta pra mim sua história.

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E hoje é dia de Santo Antônio. Ei, Santo Antônio, casamenteiro, hein? Eu vou rolar uma música com as Irmãs Freitas. As Irmãs Freitas, pedido a Santo Antônio. Aí na sequência você vai curtir o pedido também aqui do Repiado, Dona Tereza, curtindo o programa Porteira Velha. Aquele abração, viu, Repiado? Tá, pediu a música aí, ó. Milionário José Rico, Paraná querido, mandando para todos que estão curtindo aí o programa Porteira Velha. Valeu, Repiado. Aquele abração. Então vem comigo. Ai, Santo Antônio, casamenteiro, eu queria arrumar uma mulher bonita pra ficar o ano inteiro. Essa não é. Vamos ver como que é.

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2: 17:34. 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Atendendo agora Edmundo, aqui da Vila Municipal. Alô, Edmundo. Aquele abração. Edmundo pediu a música, mandando para o Toninho Maida, que hoje faz aniversário. Alô, Toninho Maida. Aquele abração. E ele pediu o meu compadre em Olemo. Compadaiada, comadaiada, meus anjos, minhas anjas. Olha a hora, 17:35. Naquela época falava 4:35, 4:35. Não é isso aí, compadre em Olemo? Aquele abraço, quadrilha. Vem comigo, as festas unindo já começaram, hein? Hoje é dia de Santo Antônio, santo casamenteiro. Pede aí que você vai casar.
9: Vamos dar uma marcação de quadrilha? Vamos ver se nós chegamos lá. Vamos ver se nós chegamos lá com a quadrilha. Vem as festas juninas aí. Atenção, porque a festa vai começar. Atenção, todos nos seus lugares. Vamos dar um viva Santo Antônio, São João e São Pedro. Viva mesmo! Vamos em frente, atenção. É hora da quadrilha. Vamos lá, safoneiro, firme. Cumprimentar os seus pares. Balancei. Ao centro. Retornei. Tour com seus pares. Passeio das damas. Sala Valheiro parado. Balancei. Tour com seus pares. Travessei. Cada um em seu lugar. Caminho da roça. Olha a cobra no caminho. É mentira. Olha a chuva. Passar a ponte devagar. Cada um em seu lugar. Passeio com as damas à direita. Damas às canhotas agora. Outra vez à direita. Cada um em seu lugar. Tour com o par do vis-a-vis. As damas no meio. Balancei. Roda grande. Dama à frente, dando as mãos no alto. Volta as damas à direita, cada um em seu lugar. Balancei, tour com seus pares. Roda grande, de mãos dadas, cada um em seu lugar novamente. Tour com os pares de vis-a-vis. O cavaleiro está perdido, não acha a dama, encontrou agora. O cavaleiro se perde, encontrou a dama novamente. Tour, ao centro, pisando miúdo. Retornei. Bandur com seus pais. Anarie novamente, outra vez. Travessê de cavalheiro, travessê de dama, travessê geral. Passei um atrás do outro com seus pais. Caminho da roça, aí vem chuva, a cestinha de flores, cavaleiro atrás e dama na frente. Passeio, a ponte caiu, ponte nova, balance, cada um em seu lugar, marcar passos, bem balanceado, preparar para a nova saída, ao centro outra vez. Passeio, volta inteira, preparar a serra grande, pegar as mãos das damas e virar currupio, pegar as mãos das damas e virar currupio forte, serra grande. O par guia vai à direita e o par de frente vai à esquerda. Cada um em seu lugar, troca de pares, outra vez. Balancei com seus pares, caminho da roça, olha a cobra no caminho, é mentira. A dança do caracol, rodando de uma vez, movimento geral, braços entrelaçados, meia volta, sempre balanceando, tour geral com seus pares, zigue-zague, cavaleiro passa e a dama fica. Encontra tudo de novo, olhando para a frente, para a plateia, vamos se despedir. Até o ano que vem, viva Santo Antônio, São João e São Pedro.

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1: 17h40. 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Aquele abraço para você que está curtindo aí o programa Porteira Velha. Forte abração, hein? E hoje, meus queridos, hoje dia 13 de junho, completa 11 anos da partida do meu diretor Laerte Ulian. Ei, seu Laerte, quanto tempo vinha na minha sala, na discoteca, a gente conversava, ô Hélio, pega essa música é boa, saudade do seu Laerte, que Deus o tenha, até um dia nós iremos se encontrar aí junto com o Papai do Céu, tá bom, seu Laerte, que Deus abençoe. Foi um homem forte, é um juiz, sabe? Como um juiz potente. Ele batia, era aquilo, meu garoto. Então, que Deus te abençoe, seu Laerte.

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5: 17 horas e 48 minutos. É hoje. Brasil e Marrocos. Quem vai ganhar? Brasil, né? 2-0. Tá bom? Tá bom, né? Junto comigo também as seguintes empresas. Vem comigo você também. 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Aquele abraço. Vamos torcer hoje, hein? Hoje às 19 horas, hora de Brasília. Brasil vai jogar junto com Marrocos. Ahá, a seleção já está escaladinha e vamos coração na mão, filho. Vai dar tudo certo. Então vamos lá, Pedro Bento de Estrada, como que chama a música? Preto Velho Sebastião.
6: Preto Velho Sebastião, escravo do Coronel Firmino.

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1: 17:52, é o programa Porteira Velha. 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Não tem motivo para você falar que não ouviu o programa Porteira Velha. 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Ah, agora rolando a música bonita, hein? Com quem? Tonico e Tinoco e a participação especial de Chitãozinho e Chororó e Sandy, Coração do Brasil.

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1: 17 horas e 58 minutos. Estamos encerrando o programa Porteira Velha deste dia 13 de junho, ano 2026. Com a apresentação de Hélio de Pontes, mas você fez a programação toda especial juntinho comigo até esse exato momento. 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Essas empresas voltam com o programa Porteira Velha na segunda-feira, a partir das 16 horas, com o programa Porteira Velha. Eu vou embora, mas volto amanhã, se assim o Criador nos permitir, com o programa Arraial do Barulho, das 8 ao meio-dia. Tenham todos uma boa noite.

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3: 6 horas, Ave Maria. Em nome do Pai, do Filho e do Espírito Santo. Amém. O anjo do Senhor anunciou a Maria, e ela concebeu do Espírito Santo. Ave Maria, cheia de graça, o Senhor é convosco. Bendita sois vós entre as mulheres. Bendito é o fruto do vosso ventre, Jesus. Santa Maria, Mãe de Deus, rogai por nós, os pecadores, agora e na hora da nossa morte. Amém. Eis aqui a serva do Senhor, faça-se em mim segundo a vossa palavra. Ave Maria, cheia de graça, o Senhor é convosco. Bendita sois vós entre as mulheres. Bendito é o fruto do vosso ventre, Jesus. Santa Maria, Mãe de Deus, rogai por nós, os pecadores, agora e na hora da nossa morte. Amém. E o Verbo de Deus se fez carne e habitou entre nós. Ave Maria, cheia de graça, o Senhor é convosco. Bendita sois vós entre as mulheres. Bendito é o fruto do vosso ventre, Jesus. Santa Maria, Mãe de Deus, rogai por nós, os pecadores, agora e na hora da nossa morte. Amém. Rogai por nós, Santa Mãe de Deus, para que sejamos dignos das promessas de Cristo. Oremos. Infundi, Senhor, como vós pedimos, a vossa graça em nossos corações, para que nós, que, pelo anúncio do anjo, cheguemos à encarnação de Jesus Cristo, vosso Filho, pela sua paixão e morte de cruz, cheguemos à glória da ressurreição, por Cristo Senhor nosso. Amém. Santo anjo do Senhor, meu zeloso e guardador, se a ti me confiou a piedade divina, sempre me rege, me guarda, governa e ilumina. Amém. As almas dos fiéis defuntos, pela misericórdia de Deus, descanse em paz. Proclamação do Evangelho de Jesus Cristo segundo Mateus. Naquele tempo, vendo Jesus as multidões, compadeceu-se delas porque estavam cansadas e abatidas, como ovelhas que não têm pastor. Então disse a seus discípulos: a messe é grande, mas os trabalhadores são poucos. Pede, pois, ao dono da messe que envie trabalhadores para a sua colheita. Jesus chamou os 12 discípulos e deu-lhes poder para expulsarem os espíritos mal e para curarem todo tipo de doença e enfermidade. Estes são os nomes dos 12 apóstolos. Primeiro, Simão, chamado Pedro, e André, seu irmão. Tiago, filho de Zebedeu, e seu irmão João. Filipe e Bartolomeu. Tomé e Mateus, o cobrador de impostos. Tiago, filho de Alfeu, e Tadeu. Simão, o Zelota, e Judas Iscariote, que foi o traidor de Jesus. Jesus enviou esses 12 com as seguintes recomendações: não deveis ir onde moram os pagãos, nem entra nas cidades dos samaritanos. Ide antes as ovelhas perdidas da casa de Israel. Em vosso caminho anunciai: o reino dos céus está próximo. Curai os doentes, ressuscitai os mortos, purificai os leprosos, expulsai os demônios. De graça recebestes, de graça deveis dar. Palavra da salvação. Glória a vós, Senhor.
4: Glória.
3: O olhar de Jesus. Jesus se comove ao ver as multidões cansadas e desanimadas. Seu olhar é de ternura. Não é um olhar de simples sentimento, de pena ou compaixão superficial. É algo muito mais profundo. Por isso, banhado de acolhimento, esse olhar de acolhimento penetra o mais profundo da condição humana. É o olhar que vê a vulnerabilidade e abraça o vulnerável para que ele viva. O olhar de Jesus não se limita a ver o número de pessoas, mas vai além das estatísticas frias. É o olhar que toca a alma de cada pessoa na sua singularidade e complexidade. Ele percebe o cansaço e o desânimo de cada um. Esse olhar terno enxerga a fragilidade humana e a dor de estar perdido, sem rumo e sem lugar no mundo. O olhar de Jesus é o oposto de um olhar indiferente ou julgador. O olhar terno de Jesus é a manifestação de um cuidado visceral. Ele vê a multidão como ovelhas sem pastor, metáfora que evoca a imagem de seres indefesos e necessitados de proteção. Seu olhar é um convite à segurança e ao descanso, transmitido à certeza de que há alguém que se importa com a condição de quem se sente desamparado. A ternura no olhar de Jesus para as multidões é a perfeita união entre uma percepção aguçada da dor do outro e um afeto carinhoso. É o olhar que não apenas entende o sofrimento, mas, sobretudo, acolhe o sofredor e se move para aliviá-lo. O olhar de Jesus nos mostra que o verdadeiro amor é a verdadeira compaixão. São não apenas sentimentos, mas também a base para a ação concreta. O olhar terno de Jesus não é estatístico ou distante. É um olhar em direção à vida que toca a existência do outro e nos compromete a ser, da mesma forma, agente de cura e libertação na vida dos feridos, na carne e na alma, dos cansados, descartado e desanimado. Em tempo de indiferença, há anestesiamento de tantos corações, nós, os discípulos, faremos a diferença no mundo, se nos deixarmos encantar pelo olhar comovente de Jesus. Deus nos ajude. Avisos para hoje, amanhã e segunda-feira. Hoje, da Paróquia do Senhor Bom Jesus, às 19 horas, missa na Basílica. Também às 19 horas, missa na Igreja São Luís Gonzaga. Amanhã, domingo, às 7 horas, missa na Basílica do Senhor Bom Jesus. Às 8 horas, missa na Igreja São Cristóvão. Às 9 horas, missa na Igreja Nossa Senhora do Perpétuo Socorro. Às 17 horas, missa na Basílica do Senhor Bom Jesus. Às 19 horas, missa na Basílica do Senhor Bom Jesus. Também, às 19 horas, missa na Igreja de Santa Rita de Cássia. O Bazar da Pechincha será realizado nesta semana, dia 15, às 19h06, no Salão Monsenhor Luiz. Também na segunda-feira, às 7 horas, missa na Basílica. Às 19h30, Terço dos Homens na Basílica, às 19h30, reunião com a Comissão de Festa do Senhor Bom Jesus, no Salão Padre Tomás. Lembramos também da Paróquia Santuário Nossa Senhora do Rosário de Fátima. Hoje, às 19h15, missa na Capela de São João Batista. E amanhã, domingo, às 7h30, missa na Capela do Divino Pai Eterno, às 9h e às 19h, missa no Santuário. Caros irmãos e irmãs, encerrando este momento, rezemos pelas nossas famílias, especialmente pelas crianças, pelos idosos e pelos enfermos. Rezemos pelos aniversariantes deste dia de amanhã e também pelos agonizantes e por quem precisa receber alguma graça urgente, que por intercessão da Virgem Maria, o Senhor Bom Jesus abençoe a todos. Uma boa noite e um abençoado domingo.

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3: 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Legal, cara, no ar, Timeline, o maior programa de flashback do Brasil. Eu, Quezinho, junto com o Gilson Dário, trazendo pra vocês as músicas que balançou a cabeça do povo.
5: Hã? Tamo chegando.
3: Gostou?
5: Eu gostei.
3: Cara...
5: Balança a cabeça do povo.

0: bloco tem o Dance Floor.
1: Aí hoje quem vai mixar pra vocês é o DJ Kezinho.
0: Meia hora direto pra você dançar na maior pista do planeta. E a gente abre o programa com o Real to Real.
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